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0: Olá, meus amores! Olá, olá! Olá, meus tropicais! Olá, meus tão amados, meus bonitos! Olá! Bem-vindos a mais uma edição do programa Cidade Tropical, aquele teu banquete radiofónico tropical incrível que tu tanto amas. Por isso é que já cá estamos nós com muita boa música tropical para vos servir neste banquete tropical. Então, degustem com todo amor e carinho. Mas não o façam sós. Avisem a malta toda, digam a todos, a tudo que estamos aqui já na 97.9 Cidade FM Maputo, a mais rádio. Queremos igualmente dar as boas-vindas aos nossos tão amados ouvintes da Antena Nacional, da Rádio Moçambique, através da frequência 92.3, que nos acompanham. Muito obrigada, meus amores, pelo carinho da vossa estrondosa e especial audiência. Está no ar o nosso programa neste mais um fim de semana. E não estou sozinha, sempre ao lado do grande DJ Tony para esta viagem pelo mundo tropical. Que tal, dá? Dá, com certeza. Sem mais delongas, meus amores, quero-vos dar as boas-vindas e que tenhamos 120 minutos de tudo de bom, de excelentes e incríveis músicas tropicais. Vens comigo? Vamos a isso!
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0: Uau, umas tropicais destas. Yes, yes, yes, yes. Sim, senhora. Sim, meu senhor. Euclides da Lomba, icónica voz e composição de Zez Malandro. Da Banca Jazz encantou-nos com a tropical Mendigo. Hot Blaze contou-nos a história da perfeita. E abrimos o programa com Papá de Twin Fingers. É isso, uau, é dele. É o puto da munhava. Uau, este é o teu banquete tropical de todos os finais de semana. Ai, que maravilha. Vamos ouvir mais lindas músicas? Vamos a isso, DJ Tony.
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0: Per trás, Lua, de George. Mónica, de Kieko Kiedaf. Lembram-se da Mónica? Ai, esta Moniquita mexeu com muitos corações. Dom Kikas cantou Pura Sedução. E Calixto Ferreira lembrou-nos o sucesso Pai. Tropicais puras e bem boas aqui na tua Cidade FM Maputo. Deste que é o teu programa de sábado à tardinha, Cidade Tropical.
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0: Um beijo muito especial e abraço fortíssimo para todos os que estão ligados a nós a esta altura, de onde quer que estejam a acompanhar-nos. Recebam a nossa gratidão pela audiência incrível que vocês têm cimentado para o nosso canal Cidade FM Maputo, bem como a Antena Nacional da Rádio Moçambique em 92.3. Vamos agora acompanhar a rubrica Percurso, mas antes mesmo de começar, é bom informar que vamos dar continuidade à conversa A Vida na semana passada com o produtor João Paulo. Estava tão boa, mas tão boa, que tivemos de interromper para passarmos à última parte hoje. É isso mesmo, estava tão boa a conversa que vamos novamente ouvir, acompanhar e conhecer, aliás, este grande produtor e não só, João Paulo. Nós não gostávamos de despachar, não. Vamos em partes, minuciosamente, com calma e fazer muitíssimo bem o trabalho. Então, DJ Tony, já podemos? Ah, ok, temos antes de colocarmos o play, perdão, antes de colocarmos o play nesta rubrica, é bom, né? Darmos-vos as boas-vindas, darmos as boas-vindas, aliás, a esta rubrica Percurso. Esta que é uma parceria especial, né? Com o podcast Sons da Memória e a Cidade FM, especialmente o Cidade Tropical. Só para recordar ou informar a quem não acompanhou a última edição, João Paulo é produtor musical, engenheiro de som e, como disse, o irmão Adi Mandela. João Paulo é muitas coisas, muitíssimas. Ele é fenomenal. Recorda-te que nesta rubrica Percurso resgatamos aqueles artistas que impactaram gerações e hoje são uma nostalgia memorável, pura, puríssima. Agora sim, DJ Tony, REC, dando continuidade à conversa vida semana passada com a João Paulo e Adi Mandela, o apresentador deste talk show que é o Sons da Memória. Vamos acompanhar? Vamos a isso. Até já.

0: tivemos aqui, estamos a ter aulas. Os artistas nunca gostam quando nós falamos tanto da aula. Todos eles dizem humildemente, não, aula não. É mesmo aula. Eu aqui estou a aprender muito. Tu não sei, mas se achas, escreve no comentário, diz-nos o que é que tu estás a achar, ok? E agora, pá, fechamos essa parte aqui das perguntas e avançamos para a nossa parte final, porque queríamos ficar aqui muito mais tempo. É muita coisa para perguntar, yeah. João Paulo. Algumas até, se calhar, vamos perguntar com os outros membros aqui. Mas diz-me uma coisa, alguma produção tua que tu tenhas feito e sintas que o público não sabe que foste?
1: Epa, acho que a maioria das músicas... Hoje em dia as pessoas não leem o ficha técnica.
0: E o digital acho que está a tirar isso, não?
1: Sim, tira bastante. E nós não temos as nossas músicas ainda, estamos a tratar disso. Do streaming, não temos.
0: Boa,
1: houve algumas pessoas que tentaram subir as músicas de forma ilegal, mas graças a Deus conseguimos cortar isso, estavam a ganhar dinheiro na nossa pala.
0: É por isso.
1: Sobretudo depois do show, do CCB, o pessoal tentou fazer isso.
0: Oh, yeah. Oh, oportunidade, porque... Aquele show foi memorável. Eu estava lá, sabes?
1: Opa!
0: Eu estava lá.
1: Foi muito bom.
0: Vocês fizeram pessoas chorarem. Eu acho que é por isso que vocês também sentiram que quando vocês foram e o público não queria ir embora, ia dizer bis, bis, bis. E vocês tiveram que voltar e cantar mais uma vez. Epa, nostalgia.
1: Foi uma nostalgia.
0: Só
1: gosto também.
0: E João Paulo, agora aqui, uma coisa que muitos produtores têm e que as pessoas lá em casa não sabem. Existem alguns artistas que tu produziste, né? Músicas que nós aqui vibramos e dançamos, mas que ninguém sonha ou sabe que és tu que produziste?
1: Ah, sim, existem alguns. Já falei do SSP, né?
0: Uhum.
1: Eu já falei do SSP, o primeiro álbum deles, tem coisas que eu fiz lá. Os Algefix foi um grupo que separou-se dos Versátiles. Eu e um Gonza fizemos também ali. Várias músicas e o álbum foi praticamente produzido por nós também, por acaso pegou bastante.
0: Oh.
1: Tive cenas com uma música com Yuri da Cunha, Raiola Smedo também, participei no tema. Raiola Smedo,
0: são
1: mas é uma música que tocou bastante. Bruna Tatiana também, Big Nelo, quando teve a solo, né, muitas músicas que eu produzi com ele. Tem mais artistas que agora não me lembro.
0: São muitas músicas.
1: O próprio Yannick Afroman, quando começou, eu fiz a primeira música dele. O Totó, as primeiras músicas dele também, eu e o Munda fizemos. Kuk Leven. No princípio, sobretudo quando o grupo começou a ficar com muito, muito, muito trabalho, muitos shows, eu tive que limitar, né, a participação,
0: claro,
1: das produções, porque não dava mesmo, muitas saídas, viagens,
0: etc. Importante.
1: Então desliguei-me um bocadinho, mas depois ali naqueles meados de 2004, 2005, 2006, ainda deu tempo de fazer algumas coisas com o Leo Kenny. Ainda fiz umas coisas com o Dom Kikas, mas foi com um outro projeto dele, músicas com metal. As pessoas, se calhar, não sabem. Eu também não sou muito de partilhar esse tipo de ficha técnica e estar ali a mostrar e não sei o que. Agora tenho estado mais atento a isso, né? Eu acho que vocês merecem saber.
0: Obrigado.
1: Tenho também dito isso ao meu colega Munza.
0: Munza.
1: E também tem muitas produções que ele fez. Que não...
0: É muita gente a falar do nome do Munza. Nelson falou, Nelson Freitas disse Munza, Munza. João Paulo Munza, Big Nelson Munza. Munza, estás aonde, Munza? Estás aonde?
1: Isso é importante também.
0: Okay.
1: Termos ali um acervo do que a gente fez.
0: Uhum.
1: É bonito, né?
0: E claro, o que vocês fizeram também os awards, né?
1: Ah, sim, nós tivemos prémios, tivemos muitos prémios, nomeações e prémios mesmo, por exemplo, começando pelo Antisex Love.
0: Sim.
1: O primeiro álbum foi, teve, acho que teve o álbum do ano, e teve a voz feminina e masculina do ano, Walter e Africanita.
0: Uhum.
1: Depois, no remix, o Timidez do Bigu foi a música do ano, os prêmios Rádio Luanda.
0: Sim.
1: Rádio Luanda. Em 2001 foram os Puro Styles Awards. Depois, 2003-2004, o Award Style, né? Teve uma curiosidade. Participaram duas músicas do Bigu, que foi o Time de... Me Desculpa e o Shake Shake. E então, estavam a participar como músicas do ano e Kizombas do ano, né?
0: Uhum.
1: Curiosamente, eu produzi, programei as duas músicas, né? Okay. Tanto Me Desculpa. E para mim foi uma satisfação ter duas músicas no mesmo top. Infelizmente, não ganhei o produtor do ano. A música, Me Desculpa, foi a música do ano e o Hot Style foi o álbum do ano. E eu achei estranho porque tinha várias músicas a concorrer e não ser o produtor do ano, achei. Mas pronto, acontece, né? Acontece aos melhores, né?
0: Sim,
1: não é que eu seja melhor que alguém, né? Para mim.
0: Nós temos. Tem no muitos. Futebol tivemos jogadores que ganham a Liga dos Campeões, ganham o campeonato do seu país.
1: Yeah. Depois também acontece
0: e
1: isso.
0: E não ganham o melhor jogador, o jogador do ano, né? E aqui isso. Na música estamos a ver. Então, música do ano, álbum do ano. E o produtor então? O
1: produtor nada. Esquece, não vale nada. Depois em 2005, tivemos novamente no Channel O a música Amor. Ganhou um award. Acho que foi a melhor realização, uma coisa assim. E fomos nomeados no mesmo ano, em 2005, para os prêmios de MTV Music Video. Qualquer coisa assim. Foi da MTV.
0: O da Europa?
1: Da Europa.
0: Yeah, foi lá na Europa.
1: E então fomos nomeados como a melhor banda africana. A concorrer também com outros artistas, não sei o quê. Pá, foi uma experiência incrível. Estar lá no tapete vermelho, ver o John Legend, Madonna, Craig David, deu-nos a mão, bem humilde.
0: Black Eyed Peas.
1: Black Eyed Peas, na TV, tiramos algumas fotos. Só estávamos no mesmo hotel também, né? Cruzávamos no elevador.
0: Uhum. Mas dessa vez, nesse já foste, já houve combo aí.
1: Ah, houve aí, houve. Isso mesmo, não ia aceitar, né? Ah, mas também do Chanelô também foi.
0: Ok.
1: Mas aí já houve para plot.
0: Vou ficar de fora de novo? Vai aparecer.
1: Eu e o Musa fizemos confusão. Né? Dessa vez temos que estar presentes.
0: Sim, sim. Yeah.
1: Infelizmente não ganhámos, mas a experiência que tivemos ao grupo em Portugal e alguns países da Europa viram presenciar, isso deu um boost muito grande na imagem e a carreira, né, do grupo. Ah, e depois daí, pronto, foi. Fizemos o Parou-se, Le Parou-se, fez depois o La Défense, o single. E pronto, depois o grupo acabou por. A história que vocês já conhecem, né? Acabou por fazer só show e não lançando mais nada até hoje. Né?
0: Até hoje.
1: Cansámonos uns dos outros.
0: Vocês até podem ter se cansado um dos outros, mas nós aqui, nós, os vossos fãs, é só tu vês quando vocês fizeram esse show do CCD.
1: Sim.
0: Né? Você, cada vez que a gente vos vê, vocês estão juntos,
1: o
0: povo vibra. Porque é porque as vossas músicas é muita nostalgia, momentos bons para muita gente. Muita gente que está a assistir esse podcast neste preciso momento, não é? Muita gente que neste preciso momento está a nos ouvir aqui a falar, está a recuar naquele tempo. E vocês faziam música com o coração, não é?
1: Sim, então. E depois tem um. É uma coisa que os fãs não percebem. Tanto O2, SSP, outros grupos que gingas, etc.
0: Uhum.
1: Por vezes, fazer uma trajetória como essa requer mesmo fundos. Imagina, nós fizemos NSX Love, nem foi masterizado. Fez sucesso, é claro, isso não tem muita diferença. Mas depois quisemos subir a fasquia, fizemos um Bye Bye NSX Love, que até hoje fala-se da qualidade. Depois demos continuado com o Hot Styles. Do mesmo padrão de qualidade, que hoje até toca, Me Desculpa, continua a tocar muito até hoje, Shake Shake, Quem Tem Dinheiro, as músicas tocam. E agora imagina lá, fazer um trabalho, ou dar continuado a um projeto desse, sem dar as mesmas condições de qualidade, de convidados, de instrumentistas, mais vale ficar parado, né? Porque, ou deixar as pessoas com aquela lembrança positiva, boa, de qualidade é aquilo, é aquilo, de estar a fazer algo que vai submeter a uma qualidade inferior. Então, eu acho que esse é o conselho que eu dou aos fãs. Não se zanguem com os vossos, com os vossos artistas preferidos, porque uhum. tem coisas por trás que vocês não iam conseguir perceber. Manter a qualidade desse tipo de trabalho requer gastos enormes, não é fácil. E hoje em dia, com as crises que há por aí, não é possível. Né? Pode haver até trabalhos diferentes. Eles vão perguntar, então, mas e os putos, o Gerilson, o C4 e o Anselmo, e não sei o que estão a fazer. Sim, estão a fazer a cena deles, cada um tem a cena deles.
0: Yeah.
1: E dentro da cena deles são bons naquilo que fazem.
0: Yeah.
1: Nós temos também nossos fãs, né? Yeah. da nossa geração.
0: Yeah.
1: Então, iríamos agradar os calhares mais novos, não sei o que. E aquela malta que também nos dá o suporte, que tiveram no nosso show, que gostaram.
0: Uhum.
1: Como é que fica? São exigentes, o fã é exigente, ele não quer levar com qualquer coisa, quer apresentar uma qualidade como deve ser.
0: E é muito importante isso que o João Paulo falou, por causa, às vezes nós ouvimos muito, não sei o que, fulano desapareceu, é rocha. É, não sei o que, rocha, gostava muito de dizer rocha, um artista aí que eu não posso dizer, não vou dizer o nome, né, porque eu não quero estar a alimentar esse, mas tudo que é rocha associa o nome dele. O fulano de tal, não sei o que, é rocha, padaria. É. Mas está aqui o João Paulo a falar uma verdade. Nós não sabemos o esforço, o sacrifício que está por trás daquele artista, né, para lançar aquilo que nos lançou e agora pode não estar conseguindo. Então nós temos que ter também alguma calma nessa parte do rosto. Estamos a ferir sentimentos de pessoas que se esforçam para nos fazer vibrar. Né? E João Paulo, a seguir.
1: Epa, a seguir eu continuo
0: uhum.
1: na minha vida, né? Os outros membros do grupo também têm as suas afazeres.
0: Yeah.
1: Eu continuo na profissão que escolhi, de engenharia de som.
0: Uhum.
1: Faço misturas e masterizações.
0: São muito certificados.
1: Eu estive a viver em Portugal uns anos e aproveitei fazer algumas saturações, melhorar o conhecimento e tal. E pronto, neste momento estou num projeto, um projeto interessante com o DJ Bruno Egi.
0: O Egi do Zona 5.
1: Zona 5. Estamos a fazer um projeto de música eletrónica que em breve vai sair uma coisa interessante. Temos também dois rapazes, um rapaz e uma menina, dois irmãos que estão a trabalhar connosco.
0: Ok.
1: E que depois a Teresa e o Afonso, depois vão conhecer também, tem muito talento também.
0: Uau!
1: E pronto, cada um tem a sua vida, os seus projetos independentes, uhum. né? E que é muito natural, o Bigu, o Walter, o Munza, cada um tem os seus afazeres, o Wendel, o Yuri. Pronto, é assim mesmo, a vida dos grupos é assim mesmo. Pá, durou, enquanto durou, e se um dia tiver para acontecer e houver condições, né? Condições, isso é muito importante. Sabe, podemos nos juntar e fazer uma coisa, sei lá, tentar fazer uma coisa aí fixe também. Mas enquanto isso, cada um fica no seu cantinho a cozinhar aquilo que acha que é melhor para si.
0: Exato, sabe? Exato.
1: E assim é a vida.
0: Mas como não podia deixar de ser, João Paulo, estamos agora na nossa reta final. Temos um jogo já característico nosso, em que nós vamos te dar algumas rondas, vais ter várias rondas, de três músicas, e entre essas três músicas tu vais ter que escolher a tua favorita e dizer o porquê, ok?
1: Ok.
0: Vocês aí em casa já sabem como funciona, estão preparados? Estão preparados? Então, vamos começar com a primeira ronda, ronda 1. É lá, isso é... Oh, é lá, tudo é Sex Love. Primeiro álbum, ok. A música... Sully.
1: Essa música.
0: Temos a música Caso Sério. Ou a música Girl.
1: Epa, aí é difícil, né? Puxo mais pelo Sully e pelo Girl. O Girl, acho que é uma música que tem mais trabalho, tem mais inovação, sai um bocado da curva. Yeah. Sei que o Sully fez mais sucesso, foi mais, pronto, foi uma música que ninguém esperava sucesso, uhum, que teve ou que tem. Mas o Girl é muito mais música, é muito mais, sei lá, tem coisas que mexem. A pessoa ouvir, né, nos leva a uma nostalgia diferente. Só toda a gente ouve, já conhece de trás para frente. Eu, ficamos um tempo sem ouvir, quando vamos ouvir novamente, epa, yeah, traz alguns recuerdos assim interessantes.
0: Então, João Paulo
1: e yeah, o Girl.

0: Bom, pra mim, o Solidão, né? O Solidão tem uma mensagem... Atualmente, acredito que seja uma mensagem muito triste. Porque a pessoa diz que está pior com o cão. Diz que foi rei, mas agora parece abandonado. Eu gostaria de fazer uma versão nova dessa música.
1: Oh!
0: Mas o oposto. Em vez de dizer que está pior com o cão, dizer coisas positivas, né?
1: Yes.
0: Sim.
1: Yes.
0: É uma música muito negativa, né? Nesse aspecto. Pronto, tirando isso, eu acho que a música, com relação à timidez, pronto, Esta Noite tem aquela pegada do hip hop, não sei o quê, mas para mim toca mais o Solidão, pelo arranjo do baixo. Eu tenho essa nostalgia do baixo que. Eu quando me inspirei a fazer esse baixo do Solidão, passou-me assim cenas tipo Gypsy Kings, cenas de reggae, cenas tipo fora daqui, do mundo da Kizomba. E o resto dos acompanhamentos foram surgindo também em função de vivências da altura. Ouvia muita música, na altura ouvia-se muita música do Cabo Verde, música das Antilhas e tudo mais. Então faz lembrar um bocadinho do momento que a gente passou, dos amigos, da família, etc. E eu acho que o Solidão toca mais nesse aspecto.
1: Solidão by João Paulo. Vamos prosseguir, vamos agora para a Ronda 3. Ui, isso aqui acho que já não é o clube, acho que já é o 2. Mas pronto, vamos ver.
2: Me desculpa.
1: É você? Ou Check Check?
0: Isto é difícil. Isto é difícil.
1: Nós gostávamos quando vocês falaram isso.
0: Ah, é difícil. Bem, o É Você é uma música bastante complexa. Para mim, né, no meu entendimento, não teve o destaque que deveria ter tido, né? Mas perde, por uma desculpa, eu sei que chega. Como já expliquei antes, foram músicas que tocaram muito e ainda tocam muito. Inclusive, até concorreram as duas para a Kizomba do ano. Foi uma coisa bastante estranha. Estava mesmo um taco a taco.
1: Por isso é que aqui também está um taco a taco.
0: Está um taco a taco. Uma música muito interessante. Faz-me lembrar quando foi feita a mixagem. E pronto, nós escolhemos. Nós tínhamos duas opções de estúdios, o estúdio A e o estúdio B. Em que o estúdio A eram as músicas que nós achávamos que teriam um melhor sucesso. Então preferimos dar toda a qualidade possível no estúdio A, porque eram uma mesa SSL 9000. São para isso quase 80 canais. Aquele estúdio era espetacular, é um estúdio top. E o estúdio B era um estúdio que tinha uma SSL 4000, que era uma SSL mais pequena, mais robusta, mas muito, muito famosa pelo som que tinha, agressivo. Sim. E quase todos os álbuns que a gente conhece dos anos 80 passaram por aquela mesa. Então nós decidimos fazer o É Bom, o Shake Shake, Humor, Próxima Vítima, desse álbum do Outro Style, naquele estúdio, porque tinha poucas, pronto, tínhamos poucos dias para trabalhar naquilo. E o Shake Shake, epa, eu ouvi aquilo e disse, pô, uma grande ação, grande balanço. Mas lá o engenheiro decidiu que era fixe trocar algumas pistas da bateria, uma coisa assim, e eu acho que isso aí tirou um pouco da gasosa do som, né?
1: Okay.
0: A música era mais eletrizante ainda, tinha um kit de bateria, mas ele fez isso porque precisava de casar o baixo, ou qualquer coisa que ele teve ali a explicar, mas tá bom, faz lá. Vou entender. Só por aí é que eu acho que perdo com Me Desculpa. Já o Me Desculpa, terminamos. Aquilo foi uma coisa impressionante, a gajo mesmo. O engenheiro era o. Era não, é o Cedric. O primeiro álbum que foi do Bye Bye foi o Cyril. Do outro lado foi o Cedric. Incrivelmente, ele terminou de fazer de manhã.

0: Shake Shake, tivemos a mudança de estúdio. Enquanto fomos acertar as contas lá com o manager do estúdio, fomos para outro estúdio. Passamos ali uma hora e tal a conversar, agradecer, não sei o quê, pá, obrigado, pá, estúdio top, top. Quando chegamos ali, ele já estava cascado, a música estava quase uma hora, duas horas, ele fez um trabalho excelente. A música já tinha o potencial que tinha. Então, tirando aquela cena de Coare, né, nas pistas. fatigaram ali algumas tracks. Yeah. Mas, pá, foi uma coisa mesmo. Primeira vez que fomos trabalhar no Estúdio B e levei uma jarda daquelas e eu fiquei assim, pô, esse som vai ter muito assunto. E depois, quando fomos para Lisboa, a caminho de Luanda, eu lembro que a minha mãe estava ouvindo as músicas e ela disse-me assim, esta música é muito bonita. Eu já tinha ouvido, ela só disse também naquela, essa música é muito bonita.
1: Oh, wow.
0: E traz-me essas lembranças, né?
1: Porque de
0: perceber que a velha ouviu aquela música e deu o aval dela, né?
1: Ok, deu o aval benção. Dela,
0: yeah. A benção dela. Essa música é muito bonita.
1: Yeah.
0: Pronto, eu acho que me desculpa aí. E, aliás, foi a música que venceu em 2003, ou 2004, sim. Top da Rádio Luanda, da Lucky Zomba do ano.
1: Yeah.
0: Pronto, olha, o Shake Shake tem pena. Gosto muito dela também. Mas entre uma ou outra ficava com desculpa, né? Fico com desculpa nesse caso.
1: Grande história. Me desculpa, está trancado. Vamos a seguir. Next! Vamos prosseguir para a quarta ronda. Dinheiro. É bom. E vai.
0: Oh, vai. Música também bem interessante. Também foi do Estúdio B essa música também. Também foi do Estúdio B.
1: Estúdio B a representar.
0: E novamente o Estúdio A. Foi bom. Né? Como eu tinha dito antes.
1: Ok.
0: Mas é assim. Epa, o É Bom é uma música muito dinâmica, muito agressiva. Tem coisas maravilhosas lá, mas eu prefiro o Dinheiro. Pela mensagem dele. É, pela mensagem. E tem uma mensagem que toca essa música. Tu como porquê? Porque foi a primeira vez, nós fomos convidados para fazer um espetáculo por causa dessa música numa igreja, e nossos discos têm muitas músicas de gospel, né?
1: Yeah.
0: Nós temos sempre nos discos um ou dois temas gospel, e não nos chamaram por causa dos gospel, chamaram por causa dessa música.
1: Oh.
0: Porque ela tem uma frase, uma passagem que fala, eu já não me lembro muito bem porque eu não sou muito bom de fixar letras, mas que fala de Jesus, fala okay. Quem tem dinheiro tem, a vida é assim, mas quem tem tudo assim.
1: É, quem tem dinheiro.
0: Então, tem uma parte que, pronto, eu não sei porquê. Né?
1: Ah, meu, tem um irmão, que a riqueza vai para o caixão, será?
0: Não, essa parte não. Essas frases não. Mas há uma outra parte, que eu acho que a igreja, eu não lembro bem da letra, mas sei que fala de Jesus, não sei quem. Não sei essa parte aí, não. Eu, e então fizemos, olha, nós fomos algumas Universal, acho que fomos mais uma ou outra.
1: Oh.
0: Já foi em 2004 ou 2005, uma coisa assim. Yeah. E convidaram por causa desta música, especificamente. Nós tínhamos o Rei dos Reis, também aproveitámos cantar, né?
1: Uhum.
0: E tinha um Zambi também, que é uma música.
1: Zambi, sim.
0: Nós sempre. Por que nós fizemos isso? Por que eu digo isso, que eu prefiro o Dinheiro? Porque, ao fim e ao cabo, sendo nós cristãos e muito tementes a Deus, nós temos esse cuidado de nossas letras terem essa deixa, tanto mais que o Bigu agora, pronto, como todos sabem, o Bigu enredou para a palavra, e ele, tanto mais que ele já nem canta mais músicas fora desse contexto,
1: sim,
0: né?
1: Sim.
0: E todos nós temos essa particularidade. E seria um pouco injusto não escolher o Dinheiro, porque a mensagem é exclusivamente a agradecer a Deus e dar esperança às pessoas. Quem não tem dinheiro, a vida é assim, os pobres também podem ser felizes. E eu acho que esta música merece ser abençoada.
1: Sim, sim, JP, estou contigo. Dinheiro está trancado, mas next. Vão assustar. Sentimento intruso. Viola Semedo.
0: Pedrada.
1: Hoje serás minha, Big Nelo.
2: Caralho.

0: pá, é uma música que mexe bastante também comigo. Yeah, porque foi numa fase também, vinha acabar de perder a velha e tal. Isso foi em 2007.
1: Umas pedras,
0: yeah, né? Yeah. Umas pedras. E pronto, ele foi lá, né, foi fazer a música e estava assim meio para baixo, mas pronto, conseguimos terminar a música e ficou muito gira.
1: Uhum.
0: O Sentimento Intruso é um tema bastante especial. É, bastante especial, porque remete-me ali naquela altura, antes do What's Time, antes do What's Time. Nós estávamos com um estúdio, que em off já falámos, né, que tinha paredes azuis.
1: Yeah.
0: Yeah. E foi um momento que estávamos a experimentar coisas, eu estava a explorar o software Logic. E então, nessa altura, isto foi para aí 2003, eu acho, mais ou menos 2003. E eu acho que nessa altura foi onde eu despoletei o Logic, que realmente era a minha DAW de preferência, de elite.
1: Uhum.
0: Então, a outra qual é?
1: Maneira, hoje serás minha, Big Nell.
0: Do Big Nell. Epa, essa também foi brutal. Essa começamos a fazer com o Totó, começamos a gravar guitarra, começamos aqui em minha casa, depois fomos para a casa dele, depois foi para a África do Sul, terminar com o Mike. Essa também tem uma coisa assim especial. E essa tem a participação de um Gunza e de um amigo também, né, lá de Portugal. E nos drums e não sei o quê. Mas vou mais para da Yola. Sentimento Intruso. Yeah, Sentimento Intruso. Mostrei ao Ali Angel. Ficou maravilhoso com o som. Pediu para meter na coletânea dele, do Zouk Vibes. Yeah. E a música está lá até hoje. Zouk Vibes está lá, coletânea. Okay. Eu acho que esta música. As outras duas também são. É difícil escolher, mas vou só mais por essa, porque tem esse lado que a música foi até as Antilhas e foi muito bem consumida também lá.
1: Nós gostamos assim. Está difícil, né?
0: Muito difícil.
1: Sentimento Intruso, está trancado. E pronto, João Paulo. Ah. Chegamos ao final. Vocês viram as escolhas do JP, do João Paulo, do PJ, todas as músicas, são todas boas, aqui não é porque ele está aqui, são todas boas.
0: Obrigado.
1: Todas grandes produções mesmo, mas entre as três só uma poderia sair vencedora. Agora, pedimos aqui ao nosso convidado, tens três câmaras, mas nós recomendamos que fales para esta.
0: Ok.
1: Uma mensagem que gostarias de deixar para os teus fãs, para os novos produtores. É sempre bom ouvir palavras de quem já anda nisso há muito tempo. João Paulo, abre o coração.
0: Obrigado pela oportunidade. Desde já, um grande abraço. Parabéns pela iniciativa. E estão a fazer realmente um trabalho que não se vê por aí muita gente a fazer, que é destacar quem realmente está por trás, quem fez, quem não fez, quem deixou de fazer. E isso eleva muito o mundo da produção, dos instrumentistas. Acredito que muito mais gente terá a oportunidade de vir cá dar o seu contributo. E te dizer o que a malta mais nova. Com a experiência que tenho, né, nesses anos de produção musical, eu acho que vocês devem tentar ser o mais originais possível. Eu sei que a tentação das IAs, das músicas feitas com inteligência artificial é grande. Vamos ter desafios muito complexos mesmo, sobretudo para nós os artistas, em todas as áreas, produção, instrumentistas, quem mixa, quem, pá, isso está mesmo, está descontrolado. Então não caiam na tentação de usar apenas essas ferramentas para aumentarem os vossos egos e dizerem que são vocês que fizeram, tocaram, etc. Pá, o máximo, ou seja, tentem pegar naquilo e melhorar e fazer algo orgânico, tentar reproduzir e tentar fazer diferente, porque a inteligência artificial está aí para nós usarmos, é claro. Ninguém vai descartar, já chegou, já está, já ninguém mais vai conseguir dar a volta atrás, mas usem com cautela, usem com precaução, porque ela também se alimenta da nossa criatividade. Nós somos nós que demos nós que treinamos a AI para poder dar esses resultados que tem apresentado, seja na escrita, no áudio, no vídeo, onde que for. Tentem sempre ser originais, limitem-se a não deixar como está. Ela cria uma música, cria um vídeo, cria, sei lá, uma letra e pronto, está-se bem, é minha. Epa, não é assim. Tentem ser criativos, pode demorar um tempo, mas não é por aí. Eu acho que esse é o conselho que eu tenho, eu que sinto atualmente hoje. Podia dar outros conselhos, também já não tão mais atuais. Podia falar do MIDI, epa, usem mais MIDI, não usem tantos samples. As livrarias estão aí, o pessoal só está a usar samples, mas hoje nem já os samples, as pessoas querem mesmo fazer na AI. Então, muita atenção, muito cuidado com isso. Tentem ser sempre originais, mais orgânicos possíveis, porque senão a própria AI vai ficar repetitiva. Aliás, nunca houve tanta música igual no mundo como agora.
1: Poxa.
0: Há mais músicas, mas há uma crise de identidade das músicas muito grande. Está tudo parecido. Está tudo igual. Parece que as pessoas não têm mais criatividade. E agora com a questão do tamanho das músicas, que tendem a reduzir bastante, que as músicas está-se a propor 2 minutos por música. Esqueceram-se que na pandemia as pessoas estavam a ouvir músicas antigas, não as novas, porque a nostalgia estava boa, né? E a música só tem 4, 5 minutos, então não faz sentido que não, porque a geração. Como é? Zé, né?
1: Zé.
0: Geração Zé. Só clica para avançar, isso é outro. Já falamos sobre isso, né? Isso é um negócio, né? Que as big labels querem que a gente faça muitos cliques, que é para poderem ganhar mais dinheiro. Por isso, o meu conselho é esse. Muita cautela, muita precaução, não se excedam muito aí com a AI, né? não se envaideçam muito com isso. Isso não é nada, para mim isso não significa nada. É isso.
1: Grande conselho de uma grande pessoa, que é um grande produtor, que é um grande engenheiro e que é um grande convidado.
0: Obrigado.
1: Nós ficamos por aqui. Foi uma honra para nós estar aqui convosco, com João Paulo, reviver, ficar a saber das histórias inusitadas do cota-rua da minha casa, e não sou.
0: Também terá a oportunidade de vir cá.
1: Que também terá a oportunidade de estar aqui, já falamos, cota Enda, cota Angunza, cota Walter, cota Eunice, cota Yuri. Falhaste, cota Yuri. Estavas para estar aqui, mas... E cota Simmons também, que vamos ter todos aqui. Oh. E cota Bigu, se tiver cá também.
0: Também.
1: Estamos aqui para falar um pouco sobre aquilo que vocês foram, aquilo que vocês são e aquilo que vocês sempre vão ser. Eu sou Adi Mandela, o vosso host. Estou aqui super emocionado, super arrepiado. Saio daqui com o maior conhecimento, mas acima de tudo, saio daqui bastante satisfeito, porque eu fui lá no passado e agora vou ter que voltar para vos dizer até já.
2: Incrível conversa esta entre o Adi Mandela e o João Paulo. É verdade, é uma conversa que acontece no programa Sons da Memória. Se tens aí um smartphone, podes entrar no Instagram, colocar ali Sons da Memória, ok? Vais acompanhando, vendo os teus trabalhos, até porque trazem para nós aqueles artistas que impactaram a nossa geração e continuam a o fazer até então com pura nostalgia. Muito bem, é uma conversa que nos é oferecida pelo programa Sons da Memória, conforme já havia feito referência, uma parceria especial e nostálgica, da qual temos muito orgulho e somos extremamente gratos. Muito obrigada, equipa do Sons da Memória. Um beijo muito especial de gratidão para todos vocês. Seguimos para acompanhar mais tropicais e desta vez para ouvir boas, incríveis bachatas. Espero que estejam prontos. Hein? Peguei na vassoura, no pilar, no colega, no amigo, na amiga, no parceiro, no filho, na filha, para juntos dançarmos ao som destas boas e bem nice bachatas. Vamos começar ouvindo El Chaval de la Bachata. Dile é o título. E depois Henrique Iglesias, Romeu Santos a cantarem Amor en Mis Vienas. Ei! Boas bachatas. Até já, meus amores.

0: Ai, ai, ai, as bachatas são uma maravilha de música. É, é verdade, eu tenho amado, eu tenho gostado tanto. Eu espero que tu também tenhas, que estejas já a achar este ritmo bom cada vez mais, cada vez mais, cada vez mais. E gostes mesmo de ouvir, até porque fazem muito, este ritmo faz muito bem à alma. Agora lá vamos nós de viagem para o pretérito mais que perfeito, não do Orlando Mavi, mas do tempo mesmo, literalmente falando, para resgatar de lá algumas músicas nostálgicas, boas, incríveis, doces de se escutar. Vamos começar ouvindo Beth Fonseca e Harry Bola cantar A Mota a Vencer. Eis, meu Deus, magoei. Ah, é. Vamos ouvir e eu volto já já.
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0: Dança, Mami Criola, de Tito Paris, DJ Cubanito, recordou-nos o hit Vem Me Socorrer. Ei, e DJ Faia então, um amigo, DJ Faia, lembrou-nos a incrível fala, ao lado do DK, e o start da rubrica esteve a cargo da Beth Fonseca e Harry Bola, a multa a vencer, uma nostalgia puríssima, tenho dito, e de muita elegância, devo referir e repisar. Sim, senhora, é o Cidade Tropical, da tua Cidade FM, mais rádio.
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0: Olá, meus amores, meus tropicais, meus bonitos. Chegou o momento de vos apresentarmos as tropicais que mais tocaram durante a semana finda nos programas da Cidade FM. E começamos sempre com o Matinal da Cidade, conduzido por Elder Mendes, o Sensações, para acompanhar agora.

Tada Gucci é tropical, uma estocada no Vibracidade na Semana Fida. Agora, para conhecer a tropical, uma estocada no impulso do Mr. President Lautinho Pereira. E é esta. Bora!

Agora, para saber ou conhecer qual é que é a Tropical, uma estocada no Start, programa Start do André Manhissa. Neste programa começas muito bem, ouve teu fim de semana. E tocou muito naquele programa Jungle Fever, Nelson Freitas, para ouvir agora.

Jungle Fever, ai que tropical, hein? Nelson Freitas, a fechar a rubrica das tropicais mais tocadas durante a semana finda na Cidade FM, a tua rádio, a mais rádio. Obrigada pela audiência, não me canso de agradecer. De agradecer também ao Todo-Poderoso por nos permitir um dia, mais um dia, e este ar todo que temos respirado cada vez que ele nos dá a oportunidade de levantar, de acordar, de continuar a correr atrás dos nossos sonhos. Não desistas por nada, levanta sempre com o objetivo de alcançar. Tu vais conseguir, eu acredito em ti, está bem? Se eu acredito, tu também deves acreditar em ti. Então vamos a isso. Muito obrigada, meu pai. Obrigada a todos vocês pela audiência. Paramos por aqui, não é? Queremos agradecer este programa muito bem.

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0: Estamos a 3 de agosto para o ano 2026. Atualizamos agora a previsão do estado do tempo hoje com a meteorologista Délcia Cumbana, quem saudamos. Bom dia.
1: Bom dia, saudações extensivas aos estimados ouvintes da Rádio Moçambique.
0: Na verdade, hoje é dia 4, hoje é dia 4, hoje é dia 5, 5, bem dito, 5.
1: Sim.
0: Com as datas, estou com as datas... datas confusas, já?

0: Na verdade, hoje é 5 de agosto. 5 de agosto. E atenção à previsão do estado do tempo.
1: Bom dia. Para todo o país, prevê-se seu pouco nublado limpo. Neblinas ou nuvens matinais. Vento de sueste nordeste fraco a moderado. Temperaturas máximas previstas 100 graus Celsius. Tete, 31. Maputo Beira, 29. Xai-Xai, Chimoio. Nampula e Pemba, 28. Inhambane, 27. Vilanculo e Climane, 26. Por fim, a cidade de Xinga, com 23 graus Celsius. É tudo, muito bom dia.
0: Obrigado, Aurélio Domingos. Bom dia, bom trabalho. 6h15. Que o Senhor Poderoso abençoe nosso dia. Que haja paz, prosperidade, saúde e abundância. Que hoje se prove mais uma vez que existe na nossa vida o dom do Altíssimo, o Criador, que abra-se as portas do sucesso, da prosperidade, que haja saúde, saúde e abundância, que os nossos sonhos se realizem e que todo o plano que é feito pelo maligno servidor das trevas, ele caia por terra, ele seja destruído. Sem distinção de raça, cor, credo religioso. Amém, amém. Bom dia. Dia de vitória, dia de sucesso. Nós que não confiamos em nada, já estamos na batalha, estamos na machamba. Estamos há mais de 5 anos a fazer o sol despertar. Elder Mendes, o homem que desperta o sol. Bom dia.

6:27, daqui a pouco atualizamos a informação habitual, vizinho, revista de empresa que fazemos. 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Estamos também online no site www.cidadefm.co.mz. Um abraço aí ao Cota Rogério Chizonzo. Este Cota é espetacular. Este Cota é espetacular. É de uma atenção. É de uma atenção. Um abraço ao Cota Rogério Chizonzo.

Conjugamos a música no mais alto sentido de qualidade pela manhã, nas primeiras horas. Tem que ouvir boa música. Boa música. Boa música reside na cidade da FM. 6 horas e 33 minutos, atualizamos a informação. A nossa habitual revista de imprensa começa com o site da Rádio Moçambique. Estádio Nacional do Zimpeto busca aprovação definitiva da CAF após obras de melhoria. O Estádio Nacional do Zimpeto será inspecionado nos próximos dias por uma equipe da Confederação Africana de Futebol para aferir as condições em que o recinto se encontra. Depois de sucessivas aprovações de provisórias, o Fundo de Promoção Desportiva, entidade gestora da infraestrutura, espera obter uma aprovação definitiva. Para tal, o recinto está a beneficiar de algumas obras corretivas para responder às recomendações deixadas pela entidade máxima do futebol africano. Ainda no site da Rádio Moçambique, o Governo conclui o desenvolvimento do Portal do Cidadão para modernizar os serviços públicos. O Governo diz estar na fase conclusiva a elaboração do Portal do Cidadão, uma plataforma eletrónica que vai facilitar o acesso aos serviços prestados na administração pública. O Portal do Cidadão vai permitir que alguns serviços de maior adesão sejam prestados através de solicitações feitas por via de telemóvel ou qualquer outro terminal com acesso à internet. O Ministro da Administração Estatal e Função Pública, Inocêncio Impinza, explicou que até setembro deste ano poderá ser lançada a fase experimental do Portal do Cidadão. Passamos agora para o site do Jornal Notícias, o Notícias Online. Apreendidos mais de 800 litros de combustíveis no Niassa. 820 litros de combustíveis entre gasolina e diesel, contrabandeados a partir do vizinho Malawi, com destino à cidade de Lixinga, foram apreendidos ao longo da semana finda. O produto era transportado em motorizadas, cujos proprietários, ao se aperceberem da presença policial, abandonaram os motociclos e os respectivos galões. Segundo Nelson de Souza, porta-voz do Comando Provincial da Polícia da República de Moçambique, esta atividade foi desencadeada nas cidades de Lixinga e Coamba, assim como no distrito de Chimonila, onde durante uma rusga aos automobilistas, neste último ponto, foi possível a apreensão de 200 litros de gasolina transportados num transportador semicoletivo de passageiros. Ainda no Notícias Online, o município remove abrigos improvisados. A Polícia Municipal de Maputo, em coordenação com a Polícia da República de Moçambique, removeu abrigos improvisados de papelão e diversos objetos colocados nas imediações de edifícios e passeios da cidade, numa ação que, segundo as autoridades, visa garantir a higiene, a salubridade e o cumprimento das posturas municipais. A operação decorreu em vários pontos da capital, incluindo a Rua Timor-Leste, na Baixa, onde os agentes procederam à remoção de estruturas improvisadas erguidas junto aos edifícios e recolheram materiais considerados prejudiciais à imagem e à limpeza da cidade. Passamos agora para o site do Jornal O País. Crise de combustíveis volta a assombrar Maputo e Matola. Há postos de venda de combustíveis na cidade e província de Maputo com falta de estoque, sobretudo da gasolina. O fato provoca longas filas nas poucas bombas que tinham durante o dia de ontem e na madrugada de hoje disponível. Maputo e Matola voltam a ser assombrados pela falta de combustíveis, sobretudo da gasolina, depois de quase 2 meses de aparente calma. Na ronda que o Jornal do País fez, os principais postos de abastecimento constataram que a escassez começou timidamente no final do mês de julho e foi ganhando intensidade no fim de semana último. Nas poucas bombas com estoque de combustíveis suficiente e sem restrições, o cenário que se registou foi de longas filas e congestionamento interminável. Ainda no site do Jornal do País, Governo aprova novos códigos de processo aduaneiro fiscal. O
Conselho de Ministros aprovou esta terça-feira as propostas de lei que institui o novo Código de Processo Aduaneiro e o novo Código de Processo Fiscal, instrumentos que visam modernizar a justiça fiscal e aduaneira e que serão submetidas à Assembleia da República. No domínio aduaneiro, o novo Código do Processo Aduaneiro pretende reforçar as garantias da defesa dos direitos e interesses igual legalmente protegidos dos cidadãos, tornar a justiça fiscal e aduaneira mais acessível e se ela reforçar a proteção dos interesses do Estado através da definição clara do papel do Ministério Público e das formalidades do julgamento dos processos, bem como sistematizar as regras do contencioso aduaneiro. O diploma revoga as decisões do Decreto número 33.531 de 21 de fevereiro de 1944. Relativamente ao Código do Processo Fiscal, o Governo pretende reunir num único instrumento a legislação processual fiscal, garantir maior celeridade na tramitação do processo e adequar a legislação às alterações na composição dos tribunais fiscais. A proposta revoga o Diploma Legislativo número 783 de 18 de abril de 1942. Na mesma sessão, o Executivo aprovou ainda o decreto que cria a Zona Especial para o Turismo de Golfe da província de Inhambane, abrangendo os distritos de Vilanculo, Inhassoro, Massinga, Jangamo, Zavala e Govuro, bem como outros distritos a serem identificados. A nova zona é destinada ao desenvolvimento integrado da indústria do turismo de golfe e de atividades económicas conexas. O Conselho de Ministros aprovou igualmente o regulamento da Lei do Caju, que estabelece normas para toda a cadeia de valor do setor, desde o fomento e produção até a comercialização, exportação e importação, revogando o Decreto número 78/2018, de 6 de dezembro. Entre as deliberações, consta também a aprovação da Estratégia do Turismo de Negócios em Moçambique 2026-2030, orientada para o desenvolvimento do segmento de reuniões, incentivos, conferências e feiras, e a ratificação do Acordo de Cooperação entre Moçambique e Argélia na área de energia, assinado em fevereiro de 2024. Vamos a notícias fora de bordas. Atenção, a hora são 6 horas e 40 minutos. É um dos destaques no site da RDP Internacional: homem armado preso em campo de golfe na Califórnia antes da visita de Trump. Um homem armado foi detido num campo de golfe pertencente ao presidente norte-americano na Califórnia, dois dias antes de uma visita de Donald Trump ao local, programada para terça-feira à noite, anunciaram as autoridades de Los Angeles. No site do Notícias ao Minuto, um dos destaques, sobe para 77 o número de migrantes que morreram ao tentar chegar a Ceuta. O número de migrantes que morreram ao chegar ao território espanhol de Ceuta, vindos de Marrocos na semana passada, subiu para 77, informou uma comissão de especialistas da medicina legal espanhóis. A comissão, composta por médicos legistas e peritos da Guarda Civil, elevou o total de mortos para 77, principalmente devido a afogamentos no mar Mediterrâneo, mais dois do que o anterior balanço da representação do governo espanhol em Ceuta. No total, as autoridades de Ceuta retiraram 79 corpos do mar, mas dois foram recuperados antes da chegada em massa de migrantes ao enclave, segundo o comunicado das autoridades espanholas. Os médicos legistas realizaram 77 autópsias e identificaram duas pessoas já registradas em Espanha através das suas impressões digitais. Para poder identificar as outras, os dados de impressões digitais terão de ser enviados para Marrocos para um eventual reconhecimento específico, diz o comunicado. Atenção às taxas de referência cambial para hoje. Compra o dólar norte-americano, 63 meticais, 25 centavos à venda, 64 meticais, 51 centavos. Compra hoje o euro, 72 meticais, 86 centavos à venda, 74 meticais, 31 centavos. Compra o rand da vizinha África do Sul, 3 meticais, 85 centavos à venda, 3 meticais, 92 centavos. A nossa referência é o Banco Comercial de Investimentos. 6 horas e 42 minutos. 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
Chama-se Sting, Englishman in New York. Coffee.

0: Bank, Englishman in New York. Vamos para os comerciais, voltamos já. Bom dia.
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1: 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Kiako Kiedaf, cantor, compositor e intérprete angolano, conhecido por misturar afropop, kizomba, samba, R&B e outros ritmos africanos, tornou-se um dos nomes mais populares da nova geração da música angolana graças à sua voz marcante e às suas canções românticas. Natural de Angola, conquistou grande projeção com temas que abordam o amor, a superação e o cotidiano, acumulando milhões de visualizações nas plataformas digitais e uma forte presença em espetáculos dentro e fora do país. E há que o Kiedaf agora para ouvir Reticências, 6 horas e 51 minutos. Bom dia, nós aqui jogamos a música no mais alto sentido de qualidade. Bom dia.

Samuel Saveca, das pessoas que mostraram preocupação. Onde é que o Wilder Mendes está? Samuel Saveca, Lau Gove, minha mamis, Ana Novunga. Muito obrigado, muito obrigado. Pelo menos eu sei que bate três pessoas, se eu morro, no meu velório, três pessoas estarão. Obrigado. Muito obrigado. Obrigado. Samuel Saveca, Lau Gove, mamis, Ana Novunga, Betsy Toy. Betsy Toy 4. Betsy Toy. Sódio. Onde que está? O que se passa? Betsy Toy. Obrigado. Daqui a pouco o tema. O mais recente de Calixto Ferreira é Hits. Chama-se Salamé. Não posso me esquecer, são 5. Virola Edmundo. O que é que se passa? O que se passa? É, Virola Edmundo. Aqueles que me procuraram logo. Virola Edmundo, um grande abraço.

Salomé, Calixto Ferreira. Sabe fazer isto, hein? Sabe fazer isto, Calixto, hein? Hoje eu quero lançar uma pergunta para a sociedade e gostaria que todos respondessem de forma sincera. Sincera mesmo.

Será que vocês estão preparados para este tema? Estou aqui a fazer a minha análise. A minha análise rápida aqui. Vocês estão preparados para esse tema? Vocês estão preparados? Vocês estão preparados? Vocês estão preparados para esse tema? Será? Será que a sociedade está preparada para este tema? Yeah. Mas acredito que sim.

perder o marido ou perder uma esposa é uma das dores mais profundas que uma família pode viver, mas a vida continua, né? E para algumas pessoas chega o momento de reconstruir o coração, encontrar um novo amor. O problema começa quando esse novo amor entra numa família que já tem filhos, memórias, patrimônio e uma história construída com quem já partiu. Aqui tudo pode tornar-se mais delicado quando dessa nova relação nasce uma criança. De um lado, os filhos da primeira união sentem que o lugar que ocupavam está a ser ameaçado. De outro, o pai ou a mãe acreditam que têm o direito de voltar a ser felizes. Quando existe uma herança deixada pelo falecido ou falecida, o conflito pode deixar de ser apenas emocional e transformar-se numa verdadeira guerra familiar. Afinal, os filhos estão a defender a memória de quem morreu ou estão a defender aquilo que acreditam ser seu por direito? Isso aqui é barulho em muitas famílias. Vamos ao tema. Lau Gov Lekwinyane, coloca no rec. Novo amor, nova criança, nova herança, quando a família antiga entra em guerra com a família nova. Já está no rec, Lau Gov? Lau Gov Lekwinyane, coloca no rec. Novo amor, nova criança, nova herança, quando a família antiga entra em guerra com a família nova. Hoje, Sensações abre uma das feridas mais profundas das famílias. É uma história que acontece todos os dias, mas quase ninguém tem coragem de falar. Um homem perde a esposa, uma mulher perde o marido. Passado algum tempo, a vida continua, surge um novo amor, um novo casamento, uma nova família e muitas vezes nasce uma nova criança. É precisamente nesse momento que em algumas famílias o amor dá lugar a conflito. Filhos que deixam de aceitar o pai ou a mãe, padrastos e madrastas vistos como invasores, netos que dividem opiniões, e a pergunta que quase nunca se faz em voz alta: o que dói mais, ver o pai ou a mãe voltar a amar ou imaginar que a herança e o lugar dentro da família podem mudar? Hoje queremos falar daquilo que muitas famílias vivem em silêncio. Todos dizem que um viúvo ou uma viúva tem direito de reconstruir a vida. Mas será que os filhos pensam da mesma forma? Há famílias que aceitam, outras que não aceitam. Há filhos que continuam a chamar mãe ou pai apenas a pessoa que morreu. Nunca aceitam o novo companheiro, nunca aceitam o novo casamento. E quando nasce uma nova criança, o ambiente muda completamente. Alguns filhos perguntam: agora o nosso pai já tem outra família? Essa pergunta. Agora o nosso pai já tem outra família? Agora a nossa mãe ama mais aquele bebê que nós? Que é nós? Agora nossa mãe ama mais aquele bebê que é nós? Outros começam a preocupar-se com outra questão: os bens que o nosso pai e a nossa mãe construíram juntos também vão pertencer à nova família? Também? É aqui que nasce uma das maiores guerras silenciosas das famílias. Porque muitas vezes a discussão parece ser sobre amor, mas no fundo também envolve patrimônio, espaço, atenção e sentimento de pertença. Um viúvo ou uma viúva deve deixar de amar para respeitar a memória do falecido? Quê? Eu já voltei mesmo. Ontem não estava aqui. Eu já voltei com esse barulho todo. Um viúvo ou uma viúva deixa de amar para respeitar a memória do falecido? Quê?
Os filhos têm o direito de escolher quem o pai ou a mãe deve amar? Estou a lançar perguntas para a sociedade. Cada um pega uma, responde uma. O nascimento de uma nova criança muda o equilíbrio dentro da família? A herança é a verdadeira causa destes conflitos ou apenas revela problemas que já existiam? Algumas famílias confundem respeito pela memória com controle sobre a vida de quem ficou. Os filhos estão a defender a história da família ou têm medo de perder espaço, atenção e o patrimônio? Um viúvo ou uma viúva deve pedir a opinião dos filhos antes de voltar a casar? Quê? Um viúvo ou uma viúva deve pedir a opinião dos filhos antes de voltar a casar? Quê? Os filhos têm o direito de rejeitar o novo companheiro do pai ou da mãe? Quando nasce uma nova criança, os filhos da primeira união têm razões para se sentir ameaçados? O novo marido ou a nova esposa devem participar da administração dos bens da família? A herança é o verdadeiro motivo de muitos conflitos familiares? O pai ou a mãe que volta a casar está a trair a memória de quem morreu? O que faria se estivesse no lugar dos filhos? O que faria se estivesse no lugar do viúvo ou da viúva? Perder alguém nunca é fácil, mas reconstruir a vida também não. Porque muitas famílias o problema não começa quando nasce um novo amor. O problema começa quando esse amor entra numa história que ainda não cicatrizou. E talvez a pergunta mais difícil seja esta: será que algumas famílias sofrem por amor ou sofrem porque não conseguem aceitar que a vida continua? 87-00-9790, manda o seu áudio para o nosso WhatsApp. Novo amor, nova criança, nova herança. Quando a família antiga entra em guerra com a nova família. Este é o tempo para você mandar o seu áudio. Para o 87-00-9790. Essa música. Acompanhe esse tempo. 87-00-9790. 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
6: Exatamente. Já temos áudios aqui. Um abraço ao Malô. Malô Rafael também ontem, muito cedo, já procurou saber o que está acontecendo. Estás bem, né? Malô,

essa coisa de novo amor, nova criança, nova herança, quando a família antiga já entra em guerra com a nova família. Isso é um barulho sério. A luta nas famílias.

0: Vamos começar. 87009790. Isso não acontece só na morte, mesmo separação normal, guerra, filhos também, interpretação, não, hoje, pior quando nasce outra criança. Ei, não é só quando morre o Iflan, Xixos e Crano Beltrano. Mesmo separação, só um abraço aí ao Danilo Bucuani. Assim deve estar a rir, assim. Essa conexão que eu fiz, né? Vamos começar o primeiro áudio. Bom dia.
1: Bom dia, Mano Mendes. Bom dia, Mano Mendes. A minha opinião é assim. Quando uma viúva perde o marido, quer ter uma nova relação, não está proibida. Senta com os filhos, conversa com os filhos. Arranjou um novo parceiro, está tudo bem. Ela pode sair de casa, irem alugar um sítio, viverem lá. A casa do falecido fica com os filhos. E ela vem visitar os filhos, uma vez a outra. Enquanto ela está fazendo uma nova vida com outro parceiro, fora daquela casa que o viúvo construiu com ela. É a minha opinião.
0: Sim, mas não fala agora.
1: Desculpa, Mano Mendes. Eu chamo-me Chica, do Abel Jafar.
0: Tá bem, Chica.
1: Desculpa, Mano Mendes. Eu chamo-me Chica, do Abel Jafar.
0: Tá bem, tua opinião é respeitável. Não é preciso falar com raiva. 87009790. Um abraço aí para Deusa Poética. Mano Hermina Monjane, sempre ligado. Novo amor, nova criança, nova herança. Quando a família antiga entra em guerra com a, família, com a nova família. Ah, vê primeiro áudio. Ah, não. Se é uma viúva, quer ter nova relação, ela é que saia. Vamos ouvir aqui hoje. Mais um áudio. Bom dia.
2: Bom dia, bom dia, bom dia, bom dia, família. Bom dia, Manuelder. Bom dia, feliz quarta-feira. Manuelder, o nosso problema como seres humanos não é novas relações, não são novos filhos, não é nada disso. É a falta de resolução. Nós não gostamos de terminar as coisas bem terminadas. Se eu termino uma relação bem terminada, em que cada um decide, siga a sua vida, a outra pessoa não tem direito de interferir na minha nova relação. Outros terminam a relação, só fui, acabou. Os filhos ficam a cuidar dos teus filhos. É? Enquanto eu te amo, amor, amor, amor, amor, quando acaba a relação, esquecem até dos filhos. Acha que esses filhos vão querer uma nova relação? Esses filhos que não sabem o que é que têm direito, não sabem qual é o lugar deles na vida do pai, não sabem nada, vão querer uma nova relação. Então, é importante nós sabermos terminar as nossas relações.
0: Mas quando não, vamos falar mais de morte, nós.
2: Cada um saber quem é quem na vida do outro, para evitar interferências. Relações mal acabadas a qualquer momento, é que nem um fogo que não foi completamente extinto. A qualquer momento pode acender. Então, nós temos que saber terminar todo tipo de relação. Bem terminada. Ah, outra pessoa não colabora. Eu sozinha vou lutar e vou colaborar. Já diz o ditado, quando um não quer dois, não discute. Então, saibamos fechar, terminar as nossas relações. Saibamos sentar com os nossos filhos e explicar. Você é meu filho, eu sou tua mãe. A tua mãe tem esta e aquela necessidade. Você não vai ser menos meu filho ou mais meu filho, porque vem um outro filho.
0: Mas eu foco aqui.
2: Quando nós sabemos quem nós somos dentro da nossa família, quem nós somos na nossa vida, quem nós somos dentro da relação, não há margem para ninguém entrar, não há margem para ninguém interferir. Então, eu volto a repisar. Antes de começar, seja o que for, termina bem o que antes começamos. Que é para podermos ter caminho aberto e podermos definir a outra pessoa qual é o papel dela na nossa vida. Bom dia, shalom.
0: Shalom, bom dia. Eu sempre começo um tema, faço uma abordagem. E hoje eu disse o seguinte: perder um marido ou uma esposa é uma das dores mais profundas que uma família pode viver. Mas a vida continua e para algumas pessoas chega o momento de reconstruir o coração e encontrar um novo amor. Eu não estou falando de separação. Estou a falar de perda. Morrer. Casal que viveu juntos, fez história, construiu, deu-se bem, tem patrimônio. Um morre. Que para a morte é... A morte é real. Um morre, morre. Fica o outro tem que recomeçar a vida. O outro recomeça a vida. Novo amor. E nesse novo amor, nova criança. Nesse novo amor aí, também tem uma nova criança. Quando a família antiga entra em guerra com a família nova. É uma história que acontece todos os dias, mas quase ninguém tem coragem de falar. Um homem perde a esposa, uma mulher perde o marido. Passado algum tempo, a vida continua, surge um novo amor, um novo casamento, uma nova família. Muitas vezes até nasce uma nova criança. É precisamente nesse ponto em que algumas famílias... O amor dá lugar a conflitos. É por aí a nossa linha. 870-00-9790. A senhora que mandou o primeiro áudio disse o seguinte, vou repetir, bom dia.
1: Bom dia, Mano Mendes, bom dia, Mano Mendes. A minha opinião é assim, quando uma viúva perde o marido, quer ter uma nova relação, não está proibida, senta com os filhos, conversa com os filhos. Arranjou uma nova, um novo parceiro, se está tudo bem. Ela pode sair de casa, ir em alugar um sítio, viverem lá. A casa do falecido fica com os filhos. E ela vem visitar os filhos, uma vez a outra. Enquanto ela está fazendo uma nova vida com outro parceiro, fora daquela casa que o viúvo construiu com ela. É a minha opinião.
0: Foi a primeira opinião. O Senguai logo mandou uma mensagem. Já começamos mal. Queixa não é, mas é opinião isso. Vamos lá ouvir. 87009790. Vamos lá ouvir. Quer dizer, você quando fica viúva ou viúva, é saber que se começar uma nova relação, sair dali. É, ok, vamos lá. Bom dia.
3: Bom dia, Rádio Cidade. Bom dia, Helder Mendes. Podes dar um bom dia para todos. Em relação ao tema, eu acho que um viúvo, uma viúva, tem sim o direito de voltar a amar. Por que não? Está vivo. Precisa de alguém para conversar, precisa de um abraço, precisa de ser amada, precisa de se sentir vivo. Em relação aos filhos, se deve ou não pedir autorização aos filhos? Não é exatamente pedir autorização aos filhos, deve respeitar os filhos. Quando achar que encontrou alguém para dividir os seus dias e achar que já é o momento de apresentar aos filhos, que converse com eles primeiro e deles a conhecer, para não lhes agredir, porque eles, de facto, eles têm ciúmes. Eles ficam a olhar para o pai ou para a mãe como alguém que ficou sozinho e que, pronto, é deles. Não imaginam eles já voltar a casar com uma outra pessoa, que não seja o pai ou a mãe. Então, é preciso lhes preparar e não ficar a ter muitos namorados ou muitas namoradas, hoje apresenta este, apresenta aquele. Isso também acho que não é saudável para os miúdos, né? Beijinhos, tata.
0: Obrigado. Já viram, né? Vamos continuar. Tem mais áudios aqui. Mais um áudio. Bom dia.
4: Bom dia, Rádio Cidade. Bom dia, família. Bom dia, Moçambique, Maputo. Sou Francisco, do Memo, 15 de agosto. Eu acho que para se ter uma nova relação, uns podem dizer que depende, mas é importante ter o consentimento dos filhos. E sendo que queira haja ou não patrimônio, mas é necessário que haja algum consentimento para que não haja surpresas nem choques.
0: É.
4: Pior ainda se houver algum patrimônio. Então é complicado dizer. É um dilema complicado, mas acho que é necessário ter. Obrigado. Bom dia, boa semana. E muita alegria.
0: Quer dizer, você perdeu o marido. Tem que ir pedir dois filhos para voltar a namorar, ter uma relação. São as opiniões que estão a chegar aqui. Vamos lá. Mais um áudio aqui. Está aqui este áudio aqui. Bom dia.
5: O Instituto de Cereais saúda a rádio liderada na frente pelo Sr. Helder Mendes e a todos os ouvintes desta rádio. Bem, haja esta rádio que traga mais temas para nos ensinar, temas nas quais vamos aprender. E em nome do ICM, saúde à rádio Marcelino.
0: Um abraço aí para o Instituto de Cereais. Marcelino, obrigado. Você quando tua esposa mora, você tem que já pedir dois filhos de autorização. Vamos lá ouvir mais áudios aqui. Há mais áudios aqui. Bom dia.
6: Bom dia, Rádio Cidade, gente amiga. De facto, sentimos tua falta ontem. De facto, eu senti um baque quando comecei a ouvir a rádio. Percebi de que, ei, alguma coisa não está a cair certo aqui no espaço. Mas percebi depois que pronto. Mas sentimos tua falta ontem. Quanto ao tema, tenho duas questões a dizer. Nós temos problemas de escrever. Nós africanos, não vou dizer só moçambicanos, africanos não gostam de escrever, fazer testamento. Nós, quando fazemos testamento, achamos que estamos a anunciar a nossa morte. Realmente é real. Quando você senta, faz testamento, chama advogado, aquela confusão toda, para nós africanos é prenúncio de que você está a prever que vai morrer. Tem que nada. Mas não é isso. Eu posso fazer testamento agora com os meus 50 anos, vai morrer lá com 70, 80. Fica ali guardado. Então nós não gostamos de escrever, por isso que quando há nossas mortes, pior quando são casas cachi, há este barulho aqui. Filhos dali, filhos daqui, mulher para ali, porque nós não escrevemos. Aí aquele patrimônio todo desaparece. Fica perdido, porque o patrimônio desaparece nas guerrinhas. Mas se ou a mãe ou o pai, ou os dois quando estavam juntos, deixaram tudo escrito, não há barulho. É, segundo ponto, eu já tive uma situação mais ou menos desse gênero. Não foi questão de viuvez. Vamos lá dizer que houve três mães que o senhor faleceu e tinha filhos com três senhoras. Como resolver esse problema aqui? Uma quer ser viúva, outra quer não ser. A solução foi: aqui não há viúva. Todos os bens são revertidos para os filhos. É filho do casamento, é filho de, porque ele tinha casado e depois separou-se. Então resolveu-se assim: ir para o INSS, ir para isso aqui, por advogado. Tudo foi dividido pelos filhos. Quando também há uma família, por exemplo, paterna, que não pretende este para aquele. Então é possível, mas basta nós escrevermos. Relação, sim, tem que ter outra relação, não tem problema nenhum. A mãe ou o viúvo, a viúva, tem que saber falar português com os filhos. Tem que saber ser amigo dos filhos para ir explicando o que aconteceu, o que está para acontecer. Mas nós não falamos, não conversamos. Morreu dois, três meses depois, estão a ver um tio ali em casa, ali, ou uma tia. É violento para as crianças isso. Então tem que se conversar. Tem que se escrever, que tem que se conversar com as crianças.
0: Ok. Mais áudios, 87009790. Manda seu áudio aqui, bom dia.
7: Bom dia, Aldo Mendes. Olha, esse tema de hoje choca muito, mas na verdade é um bom tema. Eu vou falar na primeira pessoa. Sou viúva e o meu parceiro perdeu a vida. Estávamos com uma criança de 3 anos. Tínhamos a nossa casa própria, a nossa vida. No entanto, perto da vida ficou aquele dilema todo. A família querendo me expulsar da casa, mesmo sabendo como é que foi que adquirimos aquela casa. No entanto, consegui ficar com a casa. Criei a criança sozinha. A criança cresceu, pronto. O tempo foi passando. E quis voltar à minha vida amorosa normalmente. Conheci alguém. Bem, tem outros assuntos que fazem com que a gente permaneça naquela casa. Fiquei naquela casa, conversei com a pessoa que eu conheci, nos entendemos. A pessoa passou para ali. Estamos a viver na casa, não tememos nada a ninguém. Estamos ali, estamos numa relação já há 10 anos. O que é preciso é entendimento. Eu não me entendo com a família do meu ex-marido, mas quando souberam que eu estava ali com alguém, tentaram, uma pessoa só tentou fazer uma confusão, não sei o quê, mas eu fiz entender que, olha, a minha vida deve continuar. E aquela casa fiz junto com meu marido. Ele tem direito, assim como eu também tenho direito. E pronto, a vida continua. E ele entendeu também que não tinha mais como a intrometer-se na minha vida. Nunca neguei que viessem visitar um neto, mas nunca fizeram nada. Não sabem como é que ele está desde agora, está com 21 anos. Não sabem como é que ele está, se estuda, não sabe. Mas pronto. São coisas que a gente deve ter em consideração. Muito obrigado e bom trabalho.
0: Muito obrigado. Vida real, histórias reais. Mais um áudio, bom dia.
8: Bom dia, Helder, welcome de volta. Helder, é preciso perceber uma coisa aqui. Você construiu uma família.
0: Yeah.
8: Uma família.
0: Yeah.
8: E por azar, um dos cônjuges, vamos lá imaginar que o homem morre. Você construiu uma família que tem filhos lá.
0: Yeah.
8: O homem morre e você acha razoável meter alguém, uma mulher, por exemplo, meter alguém, mesmo que seja um homem, meter um novo cônjuge dentro daquela família, impondo. É preciso negociar com os filhos. E eu acho particularmente que quem está vivo, tanto o homem como a mulher, se quer continuar a relação, porque depois da morte de um, a vida continua. Então, se quer continuar a viver, a sentir-se vivo, deve procurar um espaço novo, um lugar novo, para viver uma nova história com essa pessoa nova. Por que, Helder? Isso evita interferência. Isso evita magoar pessoas. Para um filho, um pai ou uma mãe, são insubstituíveis. Por mais que o padrasto seja a melhor coisa do mundo, um pai ou uma mãe são insubstituíveis. Então não vale a pena impor a presença de uma nova pessoa nesse lar sem negociar com os filhos, tendo em conta que a herança feita ou construída pertence a si vivo e aos seus filhos, não pertence a esse novo ser que vem. Querendo, constrói um novo patrimônio a partir do momento que você decide casar de novo. É preciso, sim, respeitar os filhos. Tanto o homem que ficou viúvo, ou a mulher que ficou viúva, querendo iniciar uma nova relação amorosa, deve, sim, consultar os filhos, não pedir autorização. Consultar os filhos e, de forma amigável, transparente e saudável, tentar convencer os filhos que a vida continua. A pessoa que vem não vem para substituir nem o seu pai, nem a sua mãe, conforme a situação. Mas eu preciso, tenho necessidade, eu preciso me juntar a alguém. Com todo respeito à memória do falecido ou da falecida. Isso tem que acontecer, Helder. Porque se não há negociação, isso é uma arbitrariedade. Estás a impor, e as imposições terminam naquilo que vemos. Novo amor, procura nova casa, novo bairro, para viver essa tua nova história. Ponto final, evita conflitos. Aquele abraço. Fui, Zucula.
0: Dá ouvir. O Jambui Baló Júnior escreveu: eu posso chegar por ordem na casa do viúvo e colocar na linha meus novos filhos deixados pelo Mufi. São 7:46. Muitos áudios aqui. Bom dia.
9: Viva Helder Mendes, viva Rádio Cidade, aos estimados ouvintes, a todos uma boa quarta-feira. Helder, existe algo que nós precisamos começar a cultivar. Nós precisamos começar a cultivar, que é o espírito da comunicação. Nós temos que começar a quebrar tabus. Quebrar paradigmas. Paramos com esta coisa de ter receios de conversar de forma aberta com os nossos filhos, com os nossos cônjuges e etc. por aí fora. Muitas das vezes não, o Helder até deu muito bem nisso. A morte é um fechar de um ciclo, conforme dizem, até que a morte nos separe. É fechar de um ciclo. E os ciclos mal fechados suscitam este tipo de situações. Porque em vida nós não conversamos. Nós nunca tivemos a conversa aberta com os nossos filhos. Se amanhã acontecer isto com o pai, se amanhã acontecer isto com a mãe, vocês devem fazer isto, tem que acontecer isto, tem que se apoiar aqui, tem que fazer isto, tem que fazer. Quer dizer, para nós isso é um tabu. Estamos a dar azares. Amanhã morre o cônjuge, vão dizer que o pai é que matou. Aí já percebemos. Mas é importante este tipo de conversa para quando os ciclos fecharem, os caminhos a seguir sejam trilhados na maior, sem problema algum. Não é? É importante na morte do cônjuge, do finado, da finada, conversar com os cunhados, conversar com os sogros ou com aqueles que representaram, que estão em vida. E pronto, de certa forma mostrar quais são os passos que o viúvo ou a viúva vai seguir dali em diante. O maior problema é quando você tem este tipo de conversa, que são conversas difíceis mesmo, como o Helder disse, não é? Os familiares do finado começam a assumir que você até acabou matando o outro. Nós somos difíceis, somos muito difíceis. Mas, em linhas gerais, nós não podemos parar, não podemos cessar a comunicação. Temos que comunicar sempre. Temos que ser assim que nem o Helder, comunicar e tentar comunicar da melhor forma possível com os nossos familiares, com os familiares dos nossos cônjuges, com os nossos filhos e todos aqueles que representam a outra família. É importante que nós tenhamos este espírito. Márcio Reis falou, a todos uma boa quarta-feira. Fiquem bem.
0: Márcio Reis, obrigado. Mais um áudio aqui, bom dia.
10: Bom dia, Mané Helder, bom dia a todo o pessoal da rádio. A Help Mood Service. Saúde à rádio, saúde a todos os ouvintes. É assim, Mané Helder. A comunicação é a base, é a chave de tudo, não é? Por mim não é pedir permissão. Por mim é conversar com os filhos. informar a eles que, pá, perdi vosso pai, sim, mas ainda sinto que preciso de ter um amigo, um acompanhante. E na base disso, informar os filhos que...
0: Informar que precisa de ter um amigo, um acompanhante? Ou informar que vai ter um... Ok, continua.
10: Que já tem essa pessoa, e a partir daí, na concordância da família, dos filhos, entender-se, ou se o viúvo ou a viúva vai sair de casa para ir viver com o novo companheiro, ou se há espaço para o companheiro vir conviver com os filhos em casa. Portanto, aqui para mim, a base de tudo é a comunicação. Comunicarem-se, informarem-se e entenderem-se. Obrigado. Aqui, Silvino Mucavelo.
0: Silvino Mucavelo. Publicidade, vão para o Bazar da Cidade. Bazar da Cidade é o espaço. Mais um áudio aqui. Bom dia.
11: Bom dia, Manuel. Bom dia a todos os ouvintes da Rádio Cidade. Yeah, um tema muito interessante. Isso está pesado, está forte. Mas enfim, passei apenas para desejar um bom trabalho aí, Manuel, aqui a Probando Música. Saudações.
0: Saudações, obrigado. Os áudios não param, bom dia.
12: Bom dia, rádio. Bom dia, Elder Mendes. Não queria intervir muito, pois não tenho muita experiência, né, para dar opinião a esta situação, mas, em primeira instância, eu queria apelar para que respeitemos a opinião dos outros. São opiniões, não é? Estamos aqui para dar as opiniões, então cada opinião é válida. E comentando mesmo ao tema, bem, eu acho que, de princípio, temos que partir daquilo que é o costume de cada região. É muito importante lembrarmos disso, porque estamos a falar aqui de morte do marido ou da esposa, e nós sabemos que há regiões que, quando morre, né, muito mais a parte do homem, mora o marido, a parte onde tem aquele costume de que a mulher nem precisa mais ter uma relação fora da família, eles fazem aquelas coisas de cutinga, essas coisas todas. Então, temos que partir
0: para cutinga ou cupatacufa?
12: Primeiro dos costumes, como é que funciona, se é correto ou não, é com eles. É. E outra coisa, por exemplo, aqui na Zona Sul, não é normal, não é, acontece, mas não é normal que um homem vá viver em casa de uma mulher. Também é um costume, mas há regiões que é permitido que um homem vá viver em casa de uma mulher. Então, temos que partir dos costumes primeiro.
0: Essa mana que falou aqui, viu que é viúva, voltou a casar há 10 anos. O homem foi viver com ela, estão na paz, olha o que se passa. Estão na paz, 10 anos a viver juntos, na casa dela.
12: Não é? Para podermos ver qual é a opinião aí. Agora, autorização, eu acho que não precisa de autorização dos filhos para a pessoa ter uma nova relação. Informar é uma coisa, não é? Pode informar, sim. Já tenho uma nova relação. Agora, se é para vir a pessoa, por exemplo, no caso da mulher, é para vir viver, o homem vir viver ali, já, eu acho que isso já depende também dos costumes, né? Se é a mulher que tem que vir viver em casa do homem, também depende dos costumes. Essa é a minha opinião. Obrigado, bom trabalho para todos.
0: Obrigado.
12: Querido. E indo mesmo ao encontro de um dos ouvintes aqui, só para salientar, é muito importante, eu acho importante mesmo deixar para trás o passado, porque morreu alguém ali, não é? Então, há ainda há lembranças, se quer viver uma nova história, por que não recomeçar noutro lugar?
0: O quê? São muitos áudios. 7h54, mais um áudio aqui. Bom dia.
13: Bom dia, Elder Mendes. Bom dia, cidade. Bom dia a todos os ouvintes.
0: Bom dia.
13: Espero que todos estejam a gozar de uma boa saúde. Eu, em particular, aconselho que as pessoas façam uma nova vida, uma nova casa, um novo rumo. Não porque não há, não, por mais que haja consenso, nós temos que conversar com os nossos filhos e dar a informação que pá, o teu pai ou a tua mãe já não está aqui conosco, mas eu preciso fazer a minha vida, porque eu ainda preciso de ter alguém, um companheiro ou uma companheira, hein? Então, não porque você está a deixar aquela família, mas com informação, você quando sai daquela casa, você também evita trazer lembranças desnecessárias. Então, nós temos que fazer o quê? Construir uma nova casa, uma nova vida, uma nova relação fora daquele bairro lá. Aquela casa não está perdida. Nem que leve os teus filhos, vive com eles e mantém aquela casa arrendada. É o patrimônio dos teus filhos. Então, quando for já fazer novos filhos com aquela relação, você tem que dizer que aquela casa, que você está construindo nova casa, é para garantir a segurança de ambas partes. Então, para mim, é preferível fazer nova casa, nova vida e novo amor. Para amanhã não criar confusão. Eu, em particular, eu tenho filho. E tenho minha casa própria. E tenho uma nova relação. E ele tem filhos. A mãe não perdeu a vida, é só eles se separaram. Mas nós preferimos arranjar um espaço nosso, que estamos a fazer nossa obra, que é meu e dele. Hein? Ele tem casa dele lá. Mas eu vou lá para visitar os filhos, conversar e tudo mais. Mas eu não quero fazer parte daquela casa, porque aquela casa não me pertence. Pertence àqueles miúdos, porque como só um bocadinho, mas como você vai lá, ou às vezes dá, chama uma atenção, é como se tivesse você a tirar o quê? De direito deles. Então, eu prefiro assim, nova casa, nova relação e novo lugar. É melhor assim, evita a confusão.
0: Ok. Aliás, mandou uma mensagem a dizer assim: dever da família e da igreja. A Bíblia ensina que os parentes devem sustentar as viúvas de sua casa. 1 Timóteo 5, 4. A igreja primitiva também organizou auxílios práticos para suprir as necessidades diárias deles. Atos 6, versículo 1. Ok? Sistema barulhos. Bom dia.
14: Bom dia, Manuel. Na verdade, o que falha nesse tipo de relação é o diálogo. Deve haver diálogo. Explicar às crianças, ou aos filhos, nesse caso, o que aconteceu, o que está a acontecer, o que vai acontecer. Porque, de repente, 5, 8 meses depois, aparece com um novo homem ou uma nova mulher. As crianças vão ficar assustadas. Antes de sentar, explicar, diálogo é o resumo de tudo. Obrigado, bom dia.
0: A forma que estou a ouvir aqui as coisas aqui. Parece que você quando perde cônjuge, pá. É um assunto. Você quando perde mulher ou perde marido, parece que já é um assunto sério. Bom dia, Elder Mendes. Zucula falou toda a verdade, disse tudo. Ok, obrigado. Vamos anunciar a hora, depois as notícias, depois voltamos. Tem muitos áudios aqui. 87-000-9790. Tem muitos áudios aqui. Tem muitos áudios aqui. Novo amor. Nova criança. Nova herança. Quer dizer, quando você sai, vai casar, nova casa, ok? Nasce uma criança. Se você também vem, você também tem herança lá onde você saiu, já aquela criança também não vai constar naquela herança. Até já, até já. Voltamos já. 8 horas em Moçambique.
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16: Muito bom dia. O presidente da República, Daniel Chapo, recebeu esta terça-feira o CEO e cofundador da Core Energy Consortium, empresa suíça que manifestou interesse em investir em Moçambique nos setores da energia, petróleo e gás. Durante a audiência foram analisadas oportunidades de investimento em áreas estratégicas, incluindo infraestruturas e parcerias público-privadas, com vista ao reforço do desenvolvimento económico nacional. A Polícia Municipal de Maputo, em coordenação com a Polícia da República de Moçambique, removeu ontem abrigos improvisados de papelão e diversos objetos colocados nas imediações de edifícios e passeios da cidade, numa ação que, segundo as autoridades, visa garantir a higiene, salubridade e o cumprimento das posturas municipais. A operação decorreu em vários pontos da capital, incluindo a Rua Timor-Leste, na Baixa, onde os agentes procederam à remoção de estruturas improvisadas erguidas junto aos edifícios e recolheram materiais considerados prejudiciais à imagem.

0: segurança máxima depois de ter sido detido pelas autoridades por depositar cadáveres de animais junto a igrejas na região de New Forest, em Hampshire, em Inglaterra. Benjamin Lewis acreditava que era o Conde Drácula e, ao beber sangue, prolongaria a sua vida, não iria parar no inferno, não morreria e tornaria-se um vampiro. E a fechar, o Estádio Nacional do Zimpeto será inspecionado nos próximos dias por uma equipa da Confederação Africana de Futebol para aferir as condições em que o recinto se encontra, depois de sucessivas aprovações provisórias e o Fundo de Promoção Desportiva, entidade gestora da infraestrutura, espera obter uma aprovação definitiva. Para tal, o recinto está a beneficiar de algumas obras corretivas. Notícias a esta hora, com edição e apresentação de André Manhissa.
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5: Oito horas e seis minutos. Esse tema aqui é muito sensível. Eu vou ler uma mensagem da mãe Adelina agora. Novo amor, nova criança, nova herança. Quando a família antiga entra em guerra com a família nova. Estamos a virar, não, tem novo marido.

0: depois o marido faleceu, procura em um sítio, outros não, depende da região, outros não, ele pode viver, ou ela pode viver. Mas ele não mandou uma mensagem que é assim. Olá, está tudo bem, filho? Normal, mãe, tudo bem. Querem falar de nós, as viúvas, se devemos ter novos esposos? Eles devem autorizar a ter um padrasto. Filha, tua cabeça vai doer. Cada caso é um caso. Xinhing. É muita coisa. Precisa de um bom tempo para ser elaborado. Aqui entra a lei da família. Estou a ler o que a Madalena disse. Lei da família, os hábitos e costumes, os princípios de cada família, a convivência, educação no seio da família que perdeu o pai ou a mãe. É. Estou a cortar algumas coisas. Vai delirar. Ok. Ah, ok, afinal, já estou a ver agora, não vi. Ainda não resumi. Isso é um assunto, meus caros. Nós estamos aqui a falar, mas é um assunto muito delicado. E aí, mas disse muito bem, região, hábitos de cada família. Ah, há uma mana que disse que levou o marido, está a ver com ela há 10 anos, mas o filho tinha 3 anos. Para aquela situação que o filho é menor, agora quando os filhos são maiores. Então não é de simples interpretação. Nova história. Não é simples. Vamos continuar a ouvir aqui os áudios. 87009790. Os últimos áudios. Bom dia.
1: Bom dia, Helder. Bom dia, rádio. Quero recordar que há 2 semanas, mais ou menos, falamos aqui sobre se os filhos teriam ou não a obrigação de sustentar os pais, e eu acho que houve quase que unanimidade que não. Que os pais foram adultos no seu tempo, adultos funcionais, que os pais teriam a obrigação de criar a sua, vou pôr aqui entre aspas, reforma, para que os filhos pudessem focar-se em cuidar dos seus filhos. Houve aqui quase que unanimidade. É. Da mesma forma, eu acho que um pai é um indivíduo são, é um indivíduo capaz e tem o direito de refazer a sua vida. Isso é facto. Eu vou defender isso até o meu último dia nesta terra. O pai tem o direito de refazer a sua vida quando achar, seja por separação ou por morte. Agora, há um ponto aqui que falou-se, questão dos bens materiais envolvidos. Epá, eu até faço-me uma pergunta: que raio de homem é esse que envolve-se com uma mulher e vai viver na casa que o seu falecido marido construiu? Epá, começo a pôr aqui em causa o tipo de homem que aceita isso. Você conheceu uma viúva, interessou-se por ela, leva ela para a tua casa. Não, você não vai entrar na casa que o falecido construiu. É uma questão de honra. Aliás, isso é roça aqui ao bom senso. Eu não faria isso e honestamente um homem com as coisas no lugar não vai se engafinhar com uma viúva na casa do falecido. Isso não faz sentido. Quer começar a sua história? É seu direito, sim. Comece a sua história, mas comece toda a história. Quer refazer-se emocionalmente? Refaça, mas refaça tudo. Refaça uma nova casa, como disse aí o, creio que é o Zugula, refaça também o novo bairro, nova casa, nova história, não há problema. E sejam todos felizes. Tchau.
0: Ok. Mais um áudio.
2: Bom dia, Helder.
0: Bom dia.
2: Tudo bem? Aqui vamos indo sempre com temas quentes e construtivos.
0: Obrigado.
2: Bom, é assim. Na minha opinião, né, eu acho que morreu o pai ou separaram-se. Existem idades aqui das crianças, existem os mais velhos, já estão nas suas casas, as suas vidas feitas ou por aí. Existem as mais novinhas que ainda estão consigo na casa, mas em todo caso eu acho que todos têm razão. Devemos preparar as crianças ou pelo menos conversar, né? Não é pedir autorização, mas é regras de boa convivência ética numa casa. Conversa. Quando achar que já é uma relação que está antes, pode ir, talvez namorando, não sei quem, não está a trazer para casa, mas há de trazer esta pessoa, por exemplo, para almoços, para convívios. Depois, em algum momento, querem viver juntos. Esta pessoa passa a fazer parte da vida dos seus filhos também, passa a fazer parte da vida da família dos seus filhos, se os seus filhos estiverem casados. Então, eu acho que é de bom tom não pedir autorização, mas tentar explicar aos meus filhos, eu agora, arranjei um amigo, alguém, e pretendo, a nossa relação está a ficar mais séria, e em algum momento vamos dizer. Se vai haver alguém contra, não, isso já é outro assunto. Aí posicionamento tem que ser seu, saber o que é que quer e o que é que combinou com a sua pessoa. Em relação a irem viver juntos na mesma casa, também acho um pouco pesado. Ainda tem filhos lá, bom, talvez não haja condições para viver, mas aí que vem aquela outra parte do provedor e aquelas coisas todas. Esse homem há de querer viver contigo na casa, talvez ele queira te levar para viver com ele num outro sítio, para se sentir melhor, não entrar numa casa em que houve uma história, qualquer coisa, né? Mas depende também, porque as pessoas conversam, não sei o quê. Eu, como mulher, talvez vá viver em casa dele, talvez é o lugar que ele tem, ele também acha que não vai viver, mas também podemos conversar e eu não ter que ir viver lá em casa dele. Ele arranjarmos juntos e vivermos juntos. A vida está complicada, sim. Entrando, gostei muito do senhor que disse que nós temos bem de fazer testamentos, falar de morte e explicar as coisas. Ele tem muita razão, porque eu acho que isso também conta muito neste momento. Há uma coisa que é simples. Os filhos e o cônjuge têm direito a 50% do patrimônio. Isto é, se quer, naturalmente, né? Os 50 são do cônjuge, os outros 50 dividem pelos filhos todos. Pelos filhos todos. Digamos que você vai para uma outra relação, não sei o quê, né? E você não explica aos seus filhos o que é que está a acontecer. Aí que pode acontecer de alguns de entrarem para quererem tirar os tais 50% que nunca tiraram, vamos lá, não, a casa também nos pertence, não sei o que por aí em diante. Começamos a entrar em assuntos que são tão difíceis. Mas se há uma conversa antes, se este pai senta antes, explica, meus queridos, aqui quem construiu isso sou eu e vossa mãe, isto aqui é meu e da vossa mãe, independentemente dele. É claro que vamos ter pessoas, alguns filhos, algumas pessoas que vão querer reivindicar coisas que nem fizeram. Mas aqueles bens são dela, são dele, do pai, são da mãe. Vocês como filhos vão construir vossas coisas, vão trabalhar. É da mãe, é do pai. Sabemos que pela lei eles vão ter direito a parte de 50% do pai, mas o pai construiu aquilo com a mãe. É da mãe, é do pai. Não é seu. Então, mas é importante haver esta preparação, esta conversa. E esta conversa dos bens, eu acho que não é uma conversa que é para ter quando o pai morre, quando a mãe morre. É uma conversa para ter bem antes. Para ter antes. E também a parte do testamento, que já falou coisa. Mas se não tem uma cultura de testamento, pelo menos converse com as pessoas da sua casa. Tente explicar. Muitas famílias depois voltam para fazer confusão com a esposa, principalmente com as esposas. Porque isto aqui, porque meu filho trabalhou, porque não sei, não sabem qual é a história, não sabem o que é que está ali a acontecer. Quem sabe da história são aqueles dois, é o casal. Então, eles é que têm que decidir como é que eles querem que as coisas aconteçam, caso um amanhã falte. Se separarem, os dois vão saber dividir as coisas, saber ver. Então, se um ficou com uma parte, acaba cada um fazer o que quer com a sua parte. Mas vamos conversar com os... Conversar não significa pedir autorização, mas sim fazer ver aos nossos que agora estamos em outro sítio, outra relação. Prepará-los. Obrigada.
0: Ok, muito obrigado. Vamos finalizar. Último áudio. Tem muitos áudios aqui. Vamos desculpar. O tempo também não nos ajuda muito. Estamos no último áudio aqui. Bom dia.
3: Bom dia, pessoal. Aqui o que se nota é que parece que o grande problema são os bens. Imaginemos que este novo membro, novo papá, não tenha capacidade, não tenha poderes suficientes para adquirir uma nova casa. E imaginemos também que ele também parte de uma casa onde tenha deixado seus filhos lá e que também seja um viúvo. Como é que há de ser se os dois não tiverem poderes? A outra questão é o conforto que a nossa mãe está habituada, estava habituada a ter. Ver? A não ser que os dois tenham poderes financeiros suficientes para adquirir uma nova casa em que possa se colocar aquela senhora sem dificuldades. Mas eu, como filho, minha mãe simplesmente só precisa informar-me. Eu posso receber este senhor na nossa casa muito bem, se for uma pessoa respeitosa, que nos respeite, e por que não chamá-lo de papá, né? Eu não vejo, eu particularmente não tenho este preconceito, mas eu acho que nós temos que parar de olhar muito na questão das coisas materiais, dos bens, os ativos. Eles é que trazem conflitos, porque se estas duas pessoas ou esta viúva não tivesse qualquer vintém, não tivesse nenhum ativo, encontrar um senhor que também não pode, né? Muito bem. Ou encontrar um senhor com resmo, com dinheiro.
0: Yeah.
3: Aí, será que os filhos recebem numa boa? Ela não precisa informar ou pedir autorização? E é outra questão esta coisa de autorização. A um filho não se pede autorização, informa-se.
0: Exatamente.
3: Deve-se informar.
0: Exatamente.
3: Yeah. I'm too my bom.
0: Yeah. Eu, sinceramente, este ouvinte, eu deixei este áudio por último por esta razão. Vocês só falam de materiais, bens materiais. E se a pessoa não tem condição? Mas se a pessoa não tem, a mãe também não tem. Mas só querem viver juntos, se gostam, se amam. Filho, é pra você pedir autorização, filho. Vamos continuar a refletir. Já não tenho tempo para mais. Desculpa, não tenho mais tempo para mais áudios. Ah, não, autorização. Filho, eu vou sempre pedir autorização, filho. Ok. Já muito parabéns, hein? Novo amor, nova criança, nova herança. Quando a família antiga entra em guerra com a nova família. A morte encerra uma vida, mas não encerra o direito de quem ficou a voltar a amar. Ainda assim, esse novo amor pode abrir feridas profundas dentro da família, principalmente quando existem filhos, patrimônio e uma nova criança. Onde termina o direito de reconstruir a vida e onde começa o direito dos filhos de proteger a história da família? Continue a refletir. Mas o que se percebe é que as pessoas está muito atentas nos bens materiais. Estão-se a esquecer que, principalmente pessoas que já perderam, estão viúvas, viúvos, geralmente essas relações novas é por amor mesmo.

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2: com... 8 horas e 24 minutos, vamos cantar agora um feliz aniversário.
1: Meus amigos, quero que estejam...
2: A mãe Luísa. Chamo ela de Luísa Chitsonzo. Luísa Chirinza. Muitos parabéns, muitos parabéns para si, querida mãe Luísa Chirinza. Trato-a de Luísa Chitsonzo.
1: Estou aqui com os meus amiguinhos, todos a voar.
2: Muitos parabéns, tudo de bom. Que esta data se repita pelos próximos 2026 anos. Sempre com esta saúde, sempre com esta alegria. Boa disposição. Muito feeling, ah? Cota, tu tens muito feeling. Não, isso é Cota Luísa Chitsonzo, Luísa Chirinza. Tu tens muito feeling, tu tens boa disposição. És uma pessoa que expande alegria, conecta. Então, epá, hoje onde é que é? Hoje onde é que é? Se não for hoje, sexta-feira, aquele nosso encontro para a celebração do seu aniversário é merecido. Parabéns, mãe Luísa Chirinza.

0: 8 horas e 25 minutos, daqui a pouco o bazar da cidade, mas antes, novo som, Hot Blaze. Amigos, quero que esteja. Na próxima me falem.
1: Obrigada, vamos entrar hoje.
2: Sem problemas, mas o meu marido não pode saber.
1: Claro que não vai saber.
3: Vamos lá, falaste com o Hernando?
4: Nada, boi.
5: Yeah, vai-nos fazer atrasar.
3: E acho que... Ah, não, está aqui Blaze.
6: Bro, como é que é, pá?
3: Alô, como é que é?
6: Eu estou de boleia, mano. Estou aqui nas flores para querer surpreender minha madame. O sítio onde ela diz que almoça sempre.
3: Ok, tá nessa. Eu vou passar a buscar a Hernando. Estou a vir.
6: Estou aqui. Estou aqui. Tá nessa.
3: O Blaze ainda está com aquela pizza.
4: De novo.
6: Vocês viram o que eu vi?
7: A minha dama, aquela, bro.

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1: Grande saúde, Blaze. Da próxima, me falem. Oito horas e 30 minutos, vamos ao Bazar da Cidade. É aquele espaço para vender a sua marca, produto ou serviço. É aquele espaço que você deve fazer a sua publicidade. Vender a sua marca, produto ou serviço. Bom dia. Perdemos o contato?
2: Bom dia. Bom dia, Manuela. Aqui de Arista de Mãos, que é exatamente de Boquito. Prestamos serviço de limpeza, lavar, engomar e cozinhar. Lavamos louça nos eventos e arrumamos.
1: Opa, problemas aqui. 8434-97. Mas penso que está tudo bem com o nosso telefone agora. Acho que sim. Bom dia.
3: É. Típico de meios frios, Felipe Maciana, formado na Escola Industrial da Matola há mais de 30 anos. 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Repara ainda congeladores, geleiras, máquinas de lavar roupa e de louças, micro-ondas, câmaras frigoríficas.
1: É, lembra que o nosso telefone continua.
3: 39-43-006 ou 87-49-43-007. Ei, é sinal! Muito obrigado.
1: Obrigado.

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1: Olá! Olá, meus amores! Eu sou a vossa querida máxima Gisela Nhepulu

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0: A 9 horas há em Moçambique.
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0: abraço aí pro Eduardo Mabot. Outro grande Mukwas. Maloy Jambui Júnior, outro grande Mukwas. Maloy Rafael, outro grande Mukwas. Grande abraço.
1: Grande abraço.

Você, Leonardo Gomes, fala isso há anos. Leonardo Gomes escreveu: daqui a pouco vai sozinho. Eu estou interagindo aqui com o WhatsApp. Vai sozinho, meu caro. Eu disse e reafirmo: daqui a pouquinho. Você é Mucuaja. Você é Mucuaja. A cantar essa história há anos. Eu daqui a pouco. Meu irmão, não sou Mucuaja. Chumembo. As coisas não estão bem. Não sou Mucuaja. Vamos legalizar. Daqui a

0: onde Mocoacha quer se manifestar, Osvaldo? Agora começaste a falar, sexta-feira haverá encontro dos Mocoaches. Ah, ok, tá bem. Para escrever, ah, porque meu caro, eu brevemente, acho que nem eu brevemente. Mano, você é Mocoache. Essa música dói a alma.
1: I'm too my boy, Manelder. Mas ainda se vê lá sobre o mundo ou com a gelete. E vai ninguém. Esse que escreveu folho, quase. Não mendeu. Somos folho mesmo. Somos monges. Mas é para onde?
0: Onde?
1: As coisas que não estão nice.
0: As coisas não estão nice.
1: Feliz dia.
0: Obrigado. Feliz dia para ti. Não é porque nós não queremos.

Exatamente. Dá-me resolver. 9:11. O importante é agradecer a Deus, como diz o Bander. Daqui a pouco canto um feliz aniversário para os aniversariantes do dia mais. Obrigado por tudo, Deus. Bander, parceria com Tsotsi. Mas é interessante a reação dos muguais. Eduardo Mambote pergunta: essa música é longa? Sim.

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0: Vou cantar agora o feliz aniversário para Cândido Conjo. Vem da Amélia Conjo e do Leonardo Guamba. Ele escreve assim: nosso pai, nosso grande amigo e confiante, acredito que era confidente. Feliz aniversário, doutor Cândido Conjo. Hoje não celebramos apenas o dia em que nasceu, mas o dia em que o mundo ganhou uma das pessoas mais íntegras e generosas que conhecemos. Ter o nosso pai, o nosso melhor amigo e o nosso conselheiro de todas as horas é um dos maiores privilégios da nossa vida. Obrigado por cada conversa, por cada conselho sábio no momento certo e por ser essa presença firme e acolhedora em todos os momentos. Que o seu dia seja repleto de paz, saúde e alegria. Que a vida continue a brindar-nos com longos anos de amizade e cumplicidade. Parabéns dos seus filhos Amélia Conjo e Leonardo Guamba. Parabéns!
1: É o bom. É o momento que está bom, meu bom.
0: Doutor Cândido Conjo.

Daqui a pouco, quanto mais um feliz aniversário. Daqui a pouco. Antes, porém, para ouvir Joy Steel, Day Low, GC, a vida vai se andando. Mesmo com as dificuldades, a vida vai se andando.

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Agora vou cantar um feliz aniversário para o Mr. Frio.

Mr. Frio, muitos parabéns. Tudo o que há de bom para si são votos do seu amigo Jambuí Balões Júnior, né, Mr. Frio? Vejo que é parte dos motoqueiros, né? Só se vale, deseja parabéns, tudo de bom. E que esta data, 5 de agosto, repita-se pelos próximos 26 anos. Muita saúde, muita energia. Mr. Frio, parabéns!

E a todos aniversariantes do dia, muitos parabéns, sucessos, paz e amor.

Obrigado pelo carinho da audiência. Já a seguir, Gisela em Apulo e Lávia Chauca, Turma das Meninas. Depois, Lautinho Pereira, o Let's Get It. Depois, Lávia Chauca com o Eco Estudantil. Depois, o Mais Amor com Helena Costa. Até amanhã. Tchauzinho.

0: Yes. Yay. Yay. Exatamente, Zane Glau. Nós continuamos com festividade lá.
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Vibracidade. Já estou a receber as vossas mensagens. Se tu ainda não mandaste, manda agora. Para 87000 9790 é o meu número. Estou a receber mensagens, aquelas matinais.

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8 minutos depois da hora 10, cá estamos para olhar para as vossas mensagens. Muito obrigada por terem nas invento, como são muitas, nem sei como é que vou gerir, mas estou tão feliz por recebê-las, por vê-las. São mensagens mesmo interessantes, bonitas, motivadoras, reconfortantes. Maravilha, obrigada. Hoje estou com a voz rouca, guys. Ih, a minha voz está rouquinha. Rouquinha, rouquinha. Tem de descansar mais, hein? Yeah. Mas vamos gerir até onde der, tá bom?

0: Todos, bem-vindos todos a esta linda quarta-feira. Pode pagar uma pizza, leva duas. Aonde? Fred Galisto, só vou falar aonde se me trouxerem aqui primeiro. Se não me trouxerem, não falo, não faço publicidade de borla. Não, não, não. É? Tragam aqui, depois a gente vê o que é que a gente faz. Bom dia, Managia, a todos os ouvintes da Rádio Cidade. Uma quarta-feira feliz. Mando beijos para minha mãe, os meus filhos. Mais amor e menos ódio. Aqui é o Simões Melungo. Abraços. Obrigada, Simões. Sempre presente, Simões. Que animambo. Manda bom dia, tudo bem? É quarta hoje. Carrega. Peça a música da Ana Castelo. Solteira forçada. Ou solteiro forçado. Ok. Olá, Mana Gisela. Tudo bem? Márcia da Matola 700. Olá, Márcia. Marcita. Obrigada pela tua mensagem, minha querida. Quem vive de mentiras não suporta a luz da verdade. É o Buer que assim nos diz, acrescenta dizendo: quando o mentiroso é descoberto, ele não se arrepende. Ele se irrita ou se faz de vítima. Quem vive de mentiras não suporta a luz da verdade, porque ela expõe o que o orgulho tentou esconder. A verdade liberta, mas antes disso ela incomoda. Hein? A verdade liberta, mas antes disso, ou antes de libertar, ela incomoda. Incomoda e aprende quem se ofende com a verdade. Quem se ofende com a verdade tem algo a esconder. Ah, ok, obrigada. Hoje a Italina mandou um texto longo, hein? Ela diz: hoje eu entendo que não preciso de fazer questão de tudo. Alguns lugares já fizeram sentido, mas não combinam mais com quem me tornei. Algumas pessoas foram impotentes, mas hoje a distância é uma forma de cuidado. Nem toda a conexão precisa de ser mantida para sempre. Com o tempo, a gente amadurece e aprende que a vida é feita de ciclos. Crescer é saber soltar, respeitar o próprio momento e escolher com mais constância aquilo que realmente merece permanecer. Bom dia, Managi, e feliz quarta-feira para todos nós. Muito obrigada, Idaline Loi. Os textos longos vou ter de reduzir, tá bem? Bom dia, Managi, venho deixar um bom dia para a mulher incrível que tu és. Obrigada, Bia. E lembra-te, tu és forte, capaz e mereces tudo de bom. Oh, a tua risada levanta o meu astral todas as manhãs. Que hoje seja um dia de vitórias, hein? Pois pequenas, de vitórias pequenas que viram grandes coisas. Uau! Que Deus te dê paz, saúde, realize até os sonhos que tu guardas só para ti. Amém. Que o dia de hoje seja tão bonito quanto o teu sorriso. Beijinhos, Bia. Obrigada, Bia. Linda mensagem, obrigada. José Ana diz: bom dia, Mana Giselinda, dona da voz doce e afável. Oh, obrigada. Todo amanhecer merece ser agradecido. Quarta-feira cheia de bênçãos para todos os vibradores da Rádio Cidade. Mana G, que Deus te abençoe hoje e sempre. Recebe o abraço do José Ana, meu cota. Obrigada pela audiência de todos os dias. A Gira Momad diz: não é errado preparar o futuro, mas vive intensamente hoje, porque ontem foi passado e amanhã pertence a Deus. Ou amanhã pertence a Deus. Gi, Mimusa, eu ajeradamente já estou bem ligadinha, minha favorita. Bom dia, minha companheira, minha louca de locução. Sabes, eu ajeradamente te amo muito, muito, muito, de muitos, muitos. Te quero muito, te gosto muito, te curto, buena, copenda, Gi, zeladamente. Ajeradamente, minha giradamente, minha gira, muito obrigada. I love you too, baby. Zefanias mandou um jornal também, cheio. Bom, vou ter que reduzir, hein? Bom dia, minha querida Máxima. Importa-me saber como é que tu estás. Eu estou bem, graças a Deus. Saúde a ti e a todos os ouvintes e vibradores. E desejar uma ótima semana e produtiva quarta-feira. Tenho uma preocupação. Hoje, ao subir chapa, com muito entusiasmo, saudei um senhor ao meu lado. Ele pôs-se a calar. Insisti, sem me aperceber, que ele trazia auriculares nos ouvidos. Até fiquei mal. A minha inquietação é... o auricular pode ser usado na via pública ou em sítios específicos, tendo em conta os riscos que podem causar, por exemplo, querendo alertar alguém de algum perigo. Usando auriculares será difícil. e os demais sinais que podem ser ignorados devido ao uso dos mesmos. Me desculpe por um longo texto, achei importante trazer esta reflexão. Continuação de um trabalho, de um bom trabalho na escuta, Zefanias Novela. De facto, é um tema preponderante este, hein? Yeah. Temos uma figura, digamos que pública, né? Que pode, se calhar, pode, estou a dizer pode, não estou a dizer que perdeu, pode ter perdido a vida, mesmo por conta de estar a exercitar-se com os ouvidos fechados, né? Com auriculares, com headsets, com headphones. Enquanto se exercitava, estava ali a ouvir música e pode não ter ouvido a buzina e pronto, são casos repetitivos estes, daí que de facto é um tema preponderante de se abordar, de se chamar atenção, de se refletir ao uso dos auriculares, dos headphones, dos fones de ouvido, dos headsets. É preciso ter muito cuidado quando nos fazemos a via pública. É de facto complicado, se alguém vai chamar pelo teu nome, vai gritar o teu nome, alertando-te de um socorro e tu não estás apto para ouvir porque estás na vibe da música ou do que estiveres a ouvir, vais perder a oportunidade de receber um alerta de vida ou morte, ou não, tá bem? De atropelamento, por aí em diante. Casos são vários em que tivemos pessoas que perderam a vida, outras sofreram, foram atropeladas, ok? Mesmo porque optaram em tapar completamente os seus ouvidos, distraindo-se com outras coisas que não fosse a sua própria atenção, o seu próprio cuidado. Daí que queremos-te agradecer, ó Zefanias, por esta reflexão que nos trazes a esta hora da manhã. Sempre que nos formos fazer à rua, devemos ter atenção. Gostamos de música, de estar na companhia de algum outro som que nos compete, né? Que pelo menos fique um ouvido solto ou fora, ou apto para captar o som ambiente, tá bem? Não podemos ficar a 100%... surdos ao que acontece ao nosso redor, tá bom? Mesmo pela nossa própria vida, pela nossa própria saúde, pelo nosso próprio bem-estar, tá bom? Ok, obrigada, Zefanias. Foi preponderante a tua reflexão, a tua chamada de atenção. Obrigada. Yeah, a Rosália diz: bom dia, Managi, bom trabalho, minha querida Máxima, que Deus vá à tua frente. Amém, iluminando cada passo e abençoando tudo o que as tuas mãos fizerem. Amém. Aleluia. Obrigada. Obrigada, obrigada, obrigada por esta bênção que me dás. Obrigada. Estimo bastante, hein? Obrigada. É tanta oração, é tanto amor, é tanto love. Oh, thank you, thank you, thank you.
1: Oi, oh, mana. Oi, oi, oh, mana. Ai, ngativani, tangani, si, wile, nguanya, pulu. Ai, ngativani, ne, si, wile, nguanya, pulu. Juro, mana, mama, kuranza, kashikwe. Seja bem-vinda, Monashi. Todos os telespectadores da Rádio Cidade, estamos juntos na escuta. Ótima quarta-feira.
0: Obrigada, Itanganisi, Wileinha Pulo. Então, Carla, obrigada, minha querida. Obrigada. Yeah, o Espírito Santo hoje está aqui, está, hein? Está muito forte, muito presente na vida de todos os nossos ouvintes. Que bom que é! Quartou e eu bem ligadinho, então carrega, Managi. Bom dia, já convidei a malta toda. Vibra cidade. É o Amarido de Leite. Hoje estás em alta, hein? Duas frases, gente, full stop. Estiveste mesmo bem. Obrigada, Amarildo de Leite. Obrigada, Marilo de Leite, hein? Bem, bem breve, direto. Se assim fosse sempre, era bom, hein? A Isaura com uma única frase que diz: mana do nosso coração, tenha um bom dia, que seja carregado de todas as coisas boas. Beijos da Isaura, o Amuse. Obrigada, Isaurita, minha bonita. Obrigada, obrigada, obrigada. Um beijão especial. Obrigada. Mais um áudio.
2: Já o punhima burro. Bom dia.
0: Seco Dani Chocuvava, Ambiluine. Ei, malozinho. Diz: se tiver que amar, ame hoje. Se tiver que sorrir, sorria hoje. Se tiver que chorar, chore hoje. Pois o importante é viver hoje. O ontem já foi, o amanhã se calhar nunca chega. Olá, madrinha e comadre dos bolos. Todo timbiloso, maló. Obrigada, meu querido. Chegou a hora dos Tingulubes acordarem. É verdade. Ah, Virgínia Maci diz: chegou a hora dos Tingulubes acordarem. Bom dia, mamados vibradores. Bom dia, vibradores, vibradorinhos com e sem pilhas. Peça a música da Mariah Carey, Hero. Bom trabalho e beijos na bochecha. Managi, carrega. Virgínia Maci. Grande Virgínia, muito obrigada, minha querida bonita. I love you. Olá, mana Giselinda, boa vibe, boa disposição. Hello, turma. O Senhor é a nossa força, porque sempre está por e para nós, com a intercessão da Nossa Senhora, que passa na frente, iluminando os nossos passos. Mana G, vamos embora. Disse alô, senhá. Amém, que assim seja. Obrigada. É tanto love hoje, é tanto amor. É tanta intercessão. Hoje muitos de vocês estão a apontar aqui a presença do Espírito Santo, de Deus em nossas vidas. Ai, o amor divino está em alta hoje. Estou gostando. Maravilha. Bom dia, Gisela. Gosto muito da tua boa disposição. Mesmo estando para baixo, acaba ativando o meu modo feliz. Thanks pela energia contagiante. Uau, que bom saber. Que bom saber. Obrigada por este feedback. Canimambo. Peço para adicionar-me aos grupos. Mana Gisela, andei com sérios problemas do WhatsApp, mas já está. Ok.
3: Bom dia, Mana Gisela. Bom dia, ouvintes da Cidade FM. Bom dia, amigos. Bom dia, família da Cidade FM. O bom filho volta sempre a casa. Oh. Aqui, 3F.
0: É o 3F.
3: Vamos a ela antes que ela venha a nós.
0: É verdade. Andou mesmo sumido, 3F. Saudades tuas. E de ouvir-te também. Rosa Zevut diz: bom dia. Bem-vinda, mami, a própria mãe das gargalhadas. Quartou, família, Cidade FM. Obrigada.
4: Mamá!
0: Yes! É Rosa!
4: Chega máxima! Estou super feliz! Vamos ter uma gente! Bom dia, querida máxima! Bom dia! Fiz a rádio, cigano! Ele é uma gente! Ai, ué! Recua isso, chama, recua!
0: A vibrar com a música dos Kassav. Olê! Rosa, muito você. É bom isso aí. Não aguentei. Obrigada, Rosita, por tamanha boa disposição que nos passas já ouvires a música dos Kassav. Olê, aquela que abriu a edição desta quarta-feira. Sim, começamos com boas tropicais do passado, passadas do passado que nos remeteram a uma viagem pelo pretérito mesmo incrível. Uau! Continuamos a ouvir alguns áudios.
5: Bom dia,
0: Alexia, saudades.
5: Bom dia. Salama. Salam alaikum. Bom dia. Bom dia, Manaji. Bom dia, Manailábia. Bom dia, amiguinhos. Feliz uma quarta-feira abençoada para todos, tios. Manaji, eu andei sumida por causa das provas. Bom trabalho para todos, tios. Mua.
0: Oba! Tá certo, estás perdoada. De facto, sim, os meninos andam em provas. Estão pertinho das segundas férias. Aquelas 2 semanas de férias estão pertinho. Então são dias de avaliação, sim, que consigam fazer da melhor forma, que tenham êxitos nas vossas provas, meus pequeninos, meus amores, tá bom? Obrigada pela audiência.
6: Olá, meus amores! Tudo de volta aqui. Olá, meus amores. Tudo de volta. Kiara.
0: Kiara.
6: E já tem 4 anos.
0: Quando? Quando celebraste? Celebraste sozinha os teus 4, Kiara. Que é isso? Obrigada, meus amores. Ela imita a tia Gisela. Olá, meus amores. Olá, meu amorzinho Kiara. Tia Gisela te ama muito. Parabéns pelos teus 4 anitos. Mas não te esqueças de celebrar conosco, tá bem? Obrigada pela audiência, Kiara. Vá para a tua mamãe e para o teu papá também, ok? Obrigada, Kiara. O Euclides Voabil diz Tropical Vibes, até o trabalho fica mais leve. Oba! Obrigado, Vibra Cidade. Obrigado, Gisela. Oh, maravilha, é tão bom saber que o trabalho ficou ainda mais leve com as boas músicas que eu fui arrolando por aqui, aquelas tropicais. É? Fiz de propósito. Foi de propósito. Bom dia, mana Gisela. Olá, quem me escreve? Rassula. Diz mesmo sem mandar mensagem há muito tempo. Eu não perco o teu programa na carrinha. Ah, Rassula da carrinha do The General. Ok. Obrigada por alegrar as minhas manhãs. Que Deus te abençoe muito hoje. Bom trabalho, Rassula. Obrigada, Rassula. Uau, quanto carinho, quanto amor eu estou a receber hoje. Uau. Muito obrigada. Mais um áudio.
7: Bom dia, Managi. Como está?
0: Estou bem, dona Medina. Aliás, estou com voz rouca, mas estou bem, graças a Deus.
7: Estou bem, nada mal, graças a Deus. Bom dia a todos do grupo de Aze. Managi.
0: Sim.
7: Penso a música da Lorena. Eu tô mistique, tchau.
0: Mistique, anotei o teu pedido, dona Medina. A Mananha Kudze, Massa Longa, diz olá, Managi, a sua vasta equipa, obrigada. Como estão? Estamos bem. Passei só para dizer que olha a quarta a se fazer de cidade tropical. Boa entrada do programa, gosto. Vamos vibrar até lá, abraços. Ai, o feedback das tropicais é mesmo bom, hein? Obrigada. Como não posso escrever muito, vou resumir. Sou o teu fã. Adivinhem quem escreveu isto? Adivinhem. Olha Jesus. Olhão azulão. Pai dos meninos. O Damo da Marcita. Tchê. Obrigada. Obrigada, meu querido. Bom dia, mana Gisela, dona da voz de ouro, minha locutora de preferência, que é o Manique, grande Manique, obrigada.
8: Oh, a Wangena Gisela, 97.9. Oh, a Wangena Gisela, 97.9. Oh, a Wangena Gisela, 97.9. Minha locutora da preferência, penso a bom dia, penso a música de Rui Michel com duas caras.
0: Rui Michel e duas caras. Acho que é Charles, não? Acho que é Charles esta música aí. Tá bem, eu vou pesquisar aqui. Obrigada, Manique. Gostei do teu improviso. Oh, Angana Gisela. 97.9. Gostei. Obrigada, obrigada. Tiago diz alô. Alô. Alô. Alô, Gisela. Gisela. Tiago. Hoje pelo menos uma delas, Gisela, minhas músicas. Não toquei Osana ontem. Ah, alguma coisa me distraiu. Também eu vou tocar hoje. Ndomo Uliponza, oh, Osana. Vou tocar Osana, tá bem? Não falha hoje, Osana, Osana, Osana. Música do CEF. Vou tocar hoje. As mensagens como são muitas, Auena. Tchê. Peça música da Samatus. Será que o mundo acabou? Tá bem. Gisela, como estás? Estou bem na graça do Altíssimo Deus. Vim por meio da tua magnífica voz saudar a todos os ouvintes da Rádio Cidade de AZ. Desejar rápidas melhoras ao meu bebezão, Emanuel Kensani, que está dodói. Oh, rápidas melhoras para ele, está bem? Hã? Rápidas melhoras para ele, que tudo corra muito bem e recupere rapidamente. Mais um áudio. Está muito baixo? Opa, infelizmente... Infelizmente não dá para ouvir este áudio. Está com um som mesmo muito baixo. Infelizmente. A menos que regraves e me voltes a mandar aqui para nós. Tá bom? Vamos lá, mais um áudio. Vamos fechar com os áudios.
9: Bom dia. Bom dia, minha vida amiga.
0: Bom dia.
9: Gisela Nhampulo.
0: A própria.
9: É, pastor Gabriel Mufundisi. Agora estou em Marraquém,
0: uh-huh.
9: Emissão de serviço. Muito, muito obrigado, bom trabalho. Contração de bom trabalho a todos os amigos da rádio. Cidade 97.9. Tchau.
0: Obrigada, pastor amigo Gabriel Mufundice. Viva Gisela, equipa e auditório, cordiais saudações. Eu vou facilitar o seu trabalho cumprimentando Moçambique. Obrigada. Mesmo pertinente. Obrigada. Bom trabalho a todos nós. Vitorino Papela da Matola. Abraço aí a Rosa Zevut. Aqui é o Chip Longo. Vitorino Papela. Vic the Paper. Muito obrigada, nosso cota da Boa Cena. Obrigada. O Matzing também está aqui, diz olá, bom dia, minha boss, da voz inconfundível, tudo bem? Estou bem, Matzing, obrigada, meu boss. Peço a música do Salif Keita, qualquer uma dele, também eu vou selecionar aqui, está bem? Obrigada, temos mais um áudio, vamos ouvir.
10: Bom dia!
0: The General!
10: Bom dia, Vibra Cidade, bom dia, Vibradores Sempilha! É quarta-feira, minha gente! Quarta-feira!
0: Quarto!
10: Yeah. Estamos em agosto, família. O ano está quase a findar. Temos que trabalhar cada vez mais para o bem das nossas famílias. Vícios, vamos lá diminuir. Escute a NH Banco, xixi. The General na escuta, bom dia.
0: The General, obrigada. O Alberto Marrengula diz, no relacionamento, não importa se vocês brigaram e estão com raiva um do outro, mas não humilhe, não ameace terminar, não bloqueie quem ama, não use o silêncio para punir, não queira vencer, não desista da raiva, conversem, perdoem, protejam o relacionamento. Bom dia, gente fantástica, abençoado dia de quarta-feira, beijos e abraços. Olha, estas mensagens motivacionais ajudam-nos bastante, hein? Parecendo que não, mas elas sim ajudam-nos bastante. E canimambo a todos pela participação, a todos aqui no grupo, obrigada. Bustani, Malor Rafael, Buer, Sheila Buxahama, quem mais? Todos ao longo do programa. Maridito Neves está por aqui hoje, o Gito também, obrigada. Voz rouca porque funhou o bolo sozinha. pode, Inge. Bom dia, são já 11 horas em Moçambique.
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1: Já que estamos assim, né? Hoje acordamos inspirados, divinamente inspirados, né? Então vamos atrair ainda mais esta divindade para as nossas vidas.
2: Já

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Também atraímos estas boas energias, bem positivas, divinas, para o programa Vibra Cidade, para a Rádio Cidade, para que possa continuar a ser centro da audiência no país e no mundo. E que possamos juntos e fortes estar ao lado dos nossos tão amados ouvintes e atrair ainda mais clientes e parceiros para nós. Amém. Que assim seja. Digam aleluia. Falando em aleluia, em amém, uma das religiões mais faladas atualmente é a anglicana. A igreja anglicana em Moçambique prepara-se para a sagração do 12º bispo da diocese dos Libombos. É, a diocese dos Libombos. A diocese dos Libombos, a circunscrição eclesiástica mais antiga da igreja anglicana em Moçambique, prepara-se para acolher a cerimónia solene de sagração e entronização do seu novo líder espiritual, o reverendo Dom Cláudio Mónica Nascencio Chitsonzo. O evento histórico está agendado para o dia 9 de agosto de 2026, com início marcado para as 9 horas, nas instalações da Escola São Cipriano. A celebração deverá reunir membros do clero, fiéis anglicanos, líderes de diversas denominações religiosas, bem como dignitários nacionais e internacionais. Dom Cláudio Chitsonzo assume a liderança como o 12º bispo da Diocese dos Libombos, sucedendo a Dom Carlos Matinhe, que esteve à frente da diocese ao longo da última década.

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1: Ontem o presidente da República de Moçambique, Daniel Chapo, recebeu a bispa Filomena Teta em audiência. Este encontro que reforçou o diálogo e a cooperação entre a Igreja Anglicana e o Estado moçambicano.

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1: Vamos a um breve intervalo e voltamos em breve. Até já.
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2: Temos o nosso tema daqui a mais um bocadinho. Logo depois desta música vamos conhecer e em torno da mesma debater, falar, conversar de forma aberta, sem tabu, beats, sem maca, levezas. E juntos vamos construir, vamos nos construir uns aos outros. Por que não os nossos bairros também? Até já!

0: Rapidinho vamos conhecer algumas curiosidades interessantes da rubrica Tu Sabias Que... As embora!
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0: Meus amores, cá estou com as minhas loucas e interessantes novidades. É habitual assim, hein? Sempre. É habitual assim, a estas alturas, a estas horas, a estes minutos, depois da segunda hora. E hoje não é diferente. Tu sabias que a Sony mantém decisão de acabar com os jogos físicos do PlayStation a partir de 2028? É! Algo vai mudar em 2028. A Sony confirmou que vai seguir com o plano de encerrar a produção de discos físicos para novos jogos do PlayStation a partir de janeiro de 2028. A decisão, que gerou críticas entre jogadores e colecionadores, continua a fazer parte da estratégia da empresa para ampliar o mercado digital. Segundo a companhia, os novos lançamentos para consoles PlayStation serão disponibilizados apenas em formato digital após esta data. E esta mudança não vai afetar jogos que já chegaram ao mercado em mídia física ou títulos que ainda serão lançados em disco antes do prazo estabelecido. A Sony também explicou que a decisão acompanha uma transformação no comportamento dos consumidores. Nos últimos anos, a compra de jogos digitais cresceu significativamente, enquanto a procura por discos físicos diminuiu. A procura. E desta forma, a empresa pretende concentrar seus esforços em plataformas digitais, como a PlayStation Store, além de oferecer códigos de download vendidos por lojas parceiras. Há também a mudança cega, uma tendência que já acontece em outros setores de entretenimento. Filmes, músicas e livros também passarão por uma transição semelhante, com maior presença de serviços digitais. Portanto, o fim dos jogos físicos no PlayStation marca uma nova fase da indústria dos games. Embora a mudança seja vista como inevitável por parte do mercado, ela ainda gera debates sobre preservação, propriedade digital e o futuro das coleções físicas. Oh. Agora a empresa caminha para um modelo cada vez mais conectado ao ambiente digital. Com isso, os jogadores terão uma experiência baseada em downloads e serviços online. Tudo a passar, tudo a transitar, tudo a tramitar. A transitar melhor é. Meu Deus. Para o digital. Ok. O que fazer? É um novo mundo, né? Yeah. Será que tu já paraste para pensar ou para te perguntar a natureza verde? Porquê que a natureza é verde? Já paraste para te perguntar? Porquê que a natureza é verde e não amarela, azul, laranja, vermelha? Será que os pesquisadores nos revelam? Sim, revelam-nos tudo eles. A natureza, explicam-nos os pesquisadores, que é verde principalmente por causa da clorofila, um pigmento essencial que as plantas usam para fazer a fotossíntese. É. A clorofila absorve a luz do sol nas cores vermelha e azul, mas reflete a cor verde. Sabias? É! A clorofila absorve a luz do sol nas cores vermelha e azul, mas vai refletir na cor verde. Como os nossos olhos capturam essa luz refletida, nós vemos as folhas e plantas com essa cor. Ah! O que quer dizer que há outros seres que podem ver o verde noutro tom? Provavelmente. Mas qual é que vem a ser o papel da clorofila, afinal de contas? As plantas captam a luz para transformá-la em alimento, assim é que é. As plantas captam a luz para transformá-la em alimento. E depois tem a rejeição do verde. A clorofila não consegue usar bem a luz verde. Não consegue. Então, o que é que ela faz? Bate na folha e volta. Essa luz verde, que não é absorvida, que é a que enxergamos ou vemos na vegetação, é o reflexo. Mas por que não outra cor, afinal? A luz do sol tem várias cores. Sabias? Sim, a luz do sol tem várias cores. Absorver as faixas azul e vermelha deu aos vegetais um equilíbrio melhor de energia ao longo de milhões de anos. Refletir o verde ajuda a evitar que a planta receba energia demais de uma só vez e sofra danos com o excesso de sol, tá bem? É por isso que grande parte da natureza é verde e não outra cor, tá bom? Porque refletir o verde vai ajudar a evitar que a planta receba energia demais ou demasiada de uma só vez e sofra danos com o excesso de sol. O verde protege a planta, tá bom? É mesmo por aí. Agora vamos saber quantas vem a moeda neste 5 de agosto para o ano 2026, segundo o Banco de Moçambique. O dólar a compra 63.27, a venda 64.54, o rand a 3.87, a compra 93.94, o euro a compra 73.1, a venda 74.47. Estado do tempo para a capital do país: Maputo pode atingir 26, agora com 23, Xai-Xai pode atingir 28, agora com 26, Chimoio pode atingir 24, agora com 23, Beira pode atingir 24, já com 24 neste momento, Teto pode atingir 29, agora com 27, Nampula pode atingir 27, agora com 25. Dia de sol por lá. Lixinga também o dia de sol. Um pouco de nuvens ao longo do dia, podendo atingir 23, neste momento com 20 graus Celsius. E assim fechamos a rubrica Tu Sabias Que? Edição de 5 de agosto para o ano 2026. Bom dia. Obrigada pela audiência.
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0: Daqui a pouco vou ter uma brevíssima conversa com a minha querida Tunel Galmiro em torno das novidades que nos traz lá do restaurante Clube de Itens. Até já!

0: muito bem, 25 minutos depois da hora 11, está aqui a Tutu, a Tunelga. Olá, Tutu.
1: Olá, Gisela, bom dia.
0: Tem um volume que está extremamente alto, deve ser.
1: Extremamente alto? Será que eu estou perto do microfone?
0: Não és tu, eu acho que é aqui comigo, com a mesa. Um minuto só. Olá, Tutu.
1: Olá, bom dia.
0: Podes pegar o outro microfone, por favor, esse aí, tá? Está com algum problema. Ah, yeah, já está, podes manter. Ah, já percebi o que é que está a ocorrer aqui. Olá, Tutu.
1: Olá, bom dia.
0: Pronto. Tu, Nelga, está tudo
1: Oi.
0: Bem?
1: Oi, está tudo ótimo.
0: Muito bom, eu também estou bem. Feliz porque trazes alguma novidade gostosa.
1: É verdade, muito será saborosa.
0: Será que é hoje que vamos novamente atingir?
1: É hoje.
0: Hoje é dia do pato.
1: É um dia garantido. Uhum. Há uma explosão de sabores, sabor cítrico no pato, uma carne tenrinha, saborosa, suculenta. Então, quarta-feira é dia de atingir e muita explosão.
0: Atingir, explodir.
1: Exatamente. Eu estou pensando que eu tenho que trazer o chefe Lewis aqui para vir justificar, porque essa expressão é dele.
0: É melhor que ele venha. Quando ele tiver disponibilidade, manda ele para aqui, por favor, para vir nos contar. Ele anda aí a dizer que o que ele prepara cria orgasmos culinários, etc.
1: Exatamente.
0: Atenção aos direitos do autor. Atenção.
1: Exato.
0: Muito bem. E quem mais? O que é que vai acompanhado? Há quem está, provavelmente, a ouvir pela primeira vez hoje este prato que é misto praticamente, sabores diferenciados.
1: Exatamente, pato à laranja, arroz de alho e salada. Muito saboroso, apenas 650 meticais.
0: Só isso,
1: prato do dia. Saboroso. Quem já provou sabe que é o melhor pato da cidade. E quem já cancelou o pato na vida, pode dar a sua última chance. Eu acredito que será a primeira de muitas.
0: Gosto dessa.
1: Vou provar o nosso pato à laranja.
0: Se é que sempre descartaste pato ou carne de pato, sim, deve ser descartado, mas carne de pato, algumas vezes. Então, queremos dar-te esta oportunidade de provares, de gostares hoje. Pode ser o teu último dia, a tua última vez a decidir sobre a carne de pato, está bem?
1: Exatamente. 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
0: 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Ah, ok. A Rosália aqui a dizer: o pato da Tutu calha sempre com boa temperatura para atingir os orgasmos culinários.
1: Exatamente. Nós sempre pensamos nisso. Fica a parecer coincidência, mas é tudo muito bem pensado.
0: A Gira diz: amei essa parte dos orgasmos. É, porque será, Gira? Porque gostas de degustar boas coisas, tu, Gira da mente. Também o Buer aqui a dizer: o patólogo e o orgasmo. culinários, parem de viajar. Porque o pernil superou não?
1: Não, o pernil é número um. O pernil é número um. Atenção. Agora o pato é número dois.
0: É grande, ok.
1: Exatamente.
0: Okay. Muito bem. Ficou aqui o contacto, mas também faltou por recordar as páginas sociais.
1: Exatamente,
0: do restaurante Clube de Tênis.
1: É só colocar ali na barra de pesquisas Restaurante Clube de Tênis, com um N, no Google, no TikTok, no Instagram, no Facebook. Vai encontrá-lo ali em primeiro lugar, o nosso restaurante.
0: Okay.
1: 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A entrada do Clube de Tênis, que está em frente à rádio.
0: É verdade. Está aí feito convite. Obrigada a tu, Nelga. Sucessos neste dia. Um abraço muito forte.
1: Muito obrigada,
0: Gisela. Ao chefe Lewis, que sempre capricha como deve ser. Hã? Saudações. Bom trabalho para vocês.
1: Obrigada.
0: Bom trabalho para a equipa do Restaurante Clube de Itentes, como também para todos que estão aí a ouvir-nos enquanto trabalham, e daqui a pouco vão mesmo poder falar sobre o que vos ocorre à memória em torno do tema do dia. Escutem bem esta música, porque vamos falar sobre os nossos bairros já. Bairro Superstar é a música de Seth Tanz e Anika Fromer.
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0: Até já.
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0: Acho que ele devia te proporcionar, não te livrar. Os orgasmos culinários, oh Porfílio. Hã? O quê? Estamos no ar, estamos no ar. Estamos no ar. Estamos no ar, ouviram tudo, hein? Ouviram tudo. Ai, essa expressão encanta todos. O Matsinho está a dizer, mas sério, esse pato deve ser outro nível de atingir, hein? Não tem sido fácil. É o auge de estar a degustar algo. É o auge de estar a degustar algo. Isso é tão bom, mas tão bom, mas tão bom. É o ponto mais alto de estar a saborear algo. É o orgasmo culinário. Ok? Expliquem isso às crianças se vos perguntarem. É quando tu gostas muito, as crianças costumam dizer, e como anima? E anima, anima, anima muito, e como anima? E é quando anima muito, yeah, exatamente. Obrigada. Ok? Porfílio. Ok, vamos ao tema, vamos ao tema. O que mais te orgulha no teu bairro? Tu tens de me dizer também. O que mais te orgulha no teu bairro e o que achas que precisa mudar? Primeiro, dizes-me qual é que é o teu bairro, o que achas que mais te orgulha e o que achas que precisa mudar? Atenção, não precisamos chutar a ninguém, não precisamos falar mal de ninguém e de nada. Por favor, ok? Please, please, please. Vamos tornar este debate tranquilo, ordeiro, leve. Deem as vossas opiniões normais, ok? Yeah. Tutu, qual é que é o teu bairro, minha querida? Qual é que é o teu bairro, Tunelga? Diz lá aí para nós. Enquanto os nossos chamados ouvintes também vão preparando aí as suas opiniões. Qual é o teu bairro? O que é que mais te orgulha nele? O que é que também achas que precisa mudar? Vamos a isso, Tutu. Então.
1: Eu não vou falar do bairro que eu moro agora, porque okay. Eu já não moro lá. Uhum. Mas vou falar do bairro que eu nasci. Okay. Né? Eu nasci no bairro.
0: Agora não moras num bairro?
1: Não, moro no outro, que eu não quero dizer.
0: Não queres que te sigamos lá?
1: Exatamente.
0: Ela é muito...
1: O meu bairro agora é melhor, mas eu quero falar do bairro que eu nem sei que eu vivi mais de 20 anos.
0: O atual é melhor?
1: Sim.
0: Nem tens queixas, nem queres falar, nem queres nada.
1: Não, eu quero falar do bairro que eu vivi mais de 20 anos.
0: Pois,
1: né?
0: Ok, tudo bem?
1: Eu vivi no bairro de Nhagoya.
0: Ok.
1: Sim. O bairro de Nhagoya é um bairro de pessoas alegres.
0: Uau.
1: Que todo mundo se conhece.
0: Uhum.
1: É todo mundo
0: todos se ajudam ali.
1: Sim, todo mundo se conhece, todo mundo se ajuda.
0: Okay.
1: Mas ele tem um problema há muitos anos e esse problema só piora. Além da erosão, na época chuvosa, que é um problema muito grave, há um problema de baracas, bebidas.
0: Está cheio.
1: Exatamente, está muito cheio. Então, as iniciativas... Né? Comunitárias acabam tendo menos espaço num lugar onde há muito álcool e de uma forma muito desenfreada.
0: Mas o bairro nunca sentou em comunidade para poder resolver, conversar, debater.
1: O problema é que as baracas que nascem dizem que é para autossustento e tudo mais, mas só que as baracas estão cada vez mais a nascer em zonas habitadas, né? Pelas vizinhanças, ao invés de ser no mercado, como sempre foi. O mercado, as baracas sempre foram no mercado, mas de repente o teu vizinho já tem uma baraca enorme que fazem barulho até tarde.
0: Ok.
1: Então, isso até aquele jovem que quer estudar acaba sendo tentado para sair para a casa do vizinho para beber ou por causa da música alta.
0: Yeah.
1: Então eu acho que falta um pouco desse civismo e eu acho que isso poderia melhorar, porque isso tem a ver com a força de vontade dos próprios moradores. Exatamente.
0: Começa ali, né?
1: Exatamente. Não é alguém de fora que vai resolver isso.
0: Aí é que está o problema da tua casa. Quem resolve isso?
1: Exatamente,
0: tu,
1: exatamente.
0: Né?
1: As baracas devem estar onde as baracas devem estar. No mercado. Agora, na zona residencial, podem estar as mercearias, né? Onde vendem produtos de conveniência. Agora, onde é para consumir e tocar a música até a...
0: Curtir.
1: Exatamente, não sei o quê. Que seja no mercado.
0: Ok.
1: Né?
0: Ok, interessante.
1: Exatamente.
0: Não falavas do Bagamoi, bairro Bagamoi.
1: Não, Nhagoya.
0: Nhagoya. Mas para Nhagoya, Bagamoi é diferente?
1: É diferente. Jardim, a seguir em Agoia, depois Chopal. Tá já vê? Ah. Então em Agoia está entre Jardim e Chopal.
0: Ah, sim, sim, Jardim.
1: Em frente à Força Aérea. O bairro que está em frente à Força Aérea.
0: A Força Aérea, sim.
1: Exatamente.
0: A base aérea, né? Força
1: base aérea, base sim, aérea. Base aérea.
0: Ok, ok, ok. Thank you. Muito obrigada, Tutu. Agora eu quero ouvir os nossos amados ouvintes. O que é que eles nos têm a dizer? Vão poder ligar para 84. Obrigada, Tutu. 843497. Sim, é esse mesmo número, não engano. Não, não. 843497. Atenção, quando o ouvinte estiver em linha, não liga enquanto ele está a falar. Espera que o seu discurso termine, vá lá para o fim, aí tu tentas. Se fores tentar enquanto ele está a falar, há de haver aquela complicação que sempre nos tem atrapalhado aqui. Olá, ouvinte em linha. Olá, bom dia. Yeah, são duas linhas, um tem que desligar. O que está lá em espera é que tem que desligar. Mas não sei se vai ceder. Sendo assim, nenhum fica. Quando é assim, nenhum fica. Temos que dar espaço e garantir que tenhamos mais tempo de debate. 84-34-97 continua disponível. Tu também podes ligar, podes deixar ficar o teu áudio também. Caso não consigas ligar, podes deixar ficar o teu áudio. Olá, bom dia. Yeah. O assunto das chamadas...
2: Está a criar confusão. Yeah. Ouvinte, não liguem. Deixa a Jura terminar. Depois vai ligar. É vez. Falamos ontem esse assunto.
0: Já está.
2: Nós vamos ver Titi.
0: Já está. Hoje já está. Era, só precisava de um start. Já está o start.
2: Já está.
0: Vamos aí exageradamente. Qual é que é o teu bairro? E conta-nos tudo, não nos esconda nada.
2: É, eu falar do meu bairro que eu estou a viver agora é difícil.
0: Por quê?
2: Porque eu saio de manhã...
0: Estão a ligar no... Meu Deus.
2: Oi.
0: Sim, diga, bebê.
2: Eu saio de manhã e volto no final de dia. Então fica difícil você estruturar o bairro nessa nossa idade que temos hoje. Mas o bairro que eu nasci e cresci foi FPLM, atrás do Hospital de Mavalane.
0: Ok.
2: Um bairro muito organizado. E era normal todas as crianças saírem antes de ter um centro de saúde de Mavalane. Nós tínhamos um campo aberto, onde final de semana todas as crianças da FPLM ficavam lá a brincar, fazíamos papagaio, fazíamos paraquedas, brincavam muitos tipos de brincadeira. E aí tínhamos unanimidade. Em casa de...
0: Moçambicano só.
2: Chinichoca cutiela, moçambicano, chinichoca cutiela, xingue, depois assim evoluí.
0: É não fala assim, não fala assim, Agira, não fala assim.
2: Nós somos difíceis, mana Gisela. Nós temos que saber escutar.
0: Continua, Agira, continua.
2: Aguenta um pouco. Eu estou tentando ser rápido para terminar logo a chamada.
0: Pronto, vamos.
2: E no bairro que nós vivemos, muito terminando, na Jerusalém, tínhamos muita união. Cada vizinho era em casa. É, com respeito, por você era difícil eu não conhecer ninguém. Éramos todos conhecidos, um bairro todo. Você conhecia muita gente, muitas crianças, muita família. E tínhamos humanidade e tínhamos harmonia. Mas hoje em dia eu não sei descrever o bairro. Eu não sei mesmo. Quem pode descrever isso são as nossas crianças que ficam em casa. Se você sai cedo e volta tarde, como é que você vai descrever esse bairro? Não tem como. Nós só podemos contar os bairros que nós crescemos, onde nós desenvolvemos as nossas infâncias. Desejo a todos uma quarta-feira feliz. Podem ligar, tchau.
0: Agiradamente 84-34-97 é vez, um de cada vez. Daqui mais um, aguarda aí em linha outro, tá bem? Bom dia. Olá, bom dia.
3: É pastor Gabriel Maracuim.
0: Confundisse, qual é o bairro do pastor Gabriel? É Zona Verde, certo?
3: É Zona Verde.
0: Então,
3: falando... Nós, a preocupação que nós temos... É mosquito. Que estamos perto do Rio Mulaúzi. Então, todo mosquito que sai do Rio Mulaúzi ataca nós aí. Pois malária, outras coisas. Então é preciso que houvesse apoio, pulverizar aquele rio lá hoje, para diminuir os mosquitos.
0: Ok.
3: Essa é a minha opinião. Obrigado.
0: Mas o que é que tem lá de bonito também? O que é que tem de bonito também lá?
3: Isto é as pessoas que fazem machamba na Berde, ao lado do Rio Mlaúde.
0: Então aproveita.
3: Então, eles forneceram a hortaliça aos moradores e à cidade de Maputo também.
0: Isso é interessante. Muito bem. Muito obrigada, sim, papá. Tchauzinho.
3: Obrigado, bom trabalho aí.
0: Obrigado igualmente aí, Marraquene. 84-3497. O moçambicano sempre arranja uma alternativa, hein? E arranjamos um cantinho, colocamos ali as nossas verduras a crescerem. E não só fica para a nossa casa, mas também serve para toda Matola, todo Maputo. E assim vai indo pelas províncias em todo o país. Olá, bom dia. Bom dia, ouvinte em linha. Alô? Aloha? Opa, não foi desta. 843497. Continua aí disponível. Olá, bom dia, ouvinte em linha. Alô? Olha, também podem deixar ficar os áudios, tá bem? Caso não consigam entrar em contato, deixem os áudios também, por favor. Não sei o que está a falhar aqui a chamada hoje. Ah, olá, bom dia.
4: Super Humana, bom dia.
0: Bom dia, Abdul Gafur Jaime Camuga, bem-vindo. Abdul.
4: Diga, Super Humana.
0: Diga-nos qual é que é o teu bairro, o que é que mais te orgulha e o que é que achas que precisa mudar?
4: Meu bairro é Machemele, quarteirão 1.
0: Ok.
4: No meu bairro não estou a ver nada de ruim, mas sim boas coisas.
0: Uau!
4: Pessoal calmo, sem índice de criminalidade. Olha, empreendimento já
0: Mas por que ligam enquanto ele está a falar?
4: É um bairro superstar, realmente. É um bairro superstar. Exato. Não tem falta de... Olha, eu fico maravilhado com o meu bairro.
0: Mas Machemele realmente... é novo, né? Machemele é novo.
4: Machemele não é tão novo. Sim, é realmente é um bairro novo. Sim.
0: Não,
4: porque
0: não é
4: antes era cobre aquilo, era cobre.
0: 20 anos, não deve ter 20 anos o bairro.
4: Cobb, agora se mudou para Machemele, mas é mesmo Cobb, exatamente. É Cobb evoluído, né?
0: Yeah. Ok. Yeah. Interessante.
4: Então, interessante. Super Humana, saudades tuas, Super Humana. E estou na escuta da Rádio Cidade Nova. Aliás, daqui a pouco vou passar daí levar meu brinde. Que não deu tempo de levar, mas tenho que passar a levar meu brinde. E claramente sempre estou com a Rádio Cidade 97.9 MHz, a melhor rádio. E Gisela, vou deixar espaço para o próximo ouvinte aí a procurar. Aquele abraço, Cafur Gem Camuga, embaixador de marca da Solar Power Moss, passa a publicidade.
0: Obrigada, Gafuro. Obrigada. 843497. Olha, a flexibilidade da minha é melhor, hein? Dar espaço aos outros. Dar oportunidade aos outros. Então deixa a tua opinião e dá espaço ao outro que também está muito ansioso em entrar e deixar ficar, dar o feedback daquele que é o seu bairro. Olá, bom dia.
5: Dizendo.
0: Tcheco, o bom.
5: São demais.
0: Uena. O teu bairro qual é que é, Tcheco? Líder.
5: Buquiço,
0: que tal?
5: Bairro de Madi, Buquiço Madi.
0: Bairro de quem? De quem?
5: Buquiço Madi.
0: Buquiço Mali.
5: Naturalmente.
0: Ok.
5: Yeah. Lá, Mana Gisele, o que eu estou a ver de errado é falta mesmo de drenagem.
0: Drenagem?
5: Yeah, eu neste momento quero pedir um presidente do município da Matola que olha nesses bairros. Porque os jovens estão a correr para lá, daqui a nada, senão vamos chorar, como noutros bairros.
0: Na época chuvosa.
5: Yeah. São dernais mesmo. Okay. Mas a zona está a crescer como deve ser, os jovens estão aí a construir, tudo bem organizado. Do meu bairro não vou falar nada de ruim. Quando, mesmo roubo, epa, tivemos problema no princípio, problema de 2017, 2018, né? Tivemos esse problema de roubo de carros, epa, salto na existência, mas acabamos nos unir, nós os jovens. Eu tenho pena daqueles que não falam dos bairros deles. Tenho muita pena daqueles que não são conhecidos nos bairros deles. Eu, Mana Gisela, eu posso sair na minha casa sem ninguém. E ninguém adentrar na minha casa.
0: Yeah.
5: Ninguém adentrar na minha. Por quê? Porque eu vivo com os meus vizinhos. Eu vivo com os jovens da zona. Eu cumprimento os jovens da zona. Mesmo aquele que diz que bebe chivotchongo é meu amigo. É aquele que controla a minha casa quando eu não estou. Eu tenho pena dessas pessoas que desprezam as pessoas. Principalmente nos novos bairros. Nós assistimos muita coisa. As pessoas sofrem assalto, tudo. Mas você mesmo deixar cardo, qualquer um deixar sem fechar as portas. Ninguém entra. Porque convivência com os seus vizinhos é muito importante, meus irmãos. Mesmo sair à gira, mesmo sair à noite, voltar à noite, tenta conhecer os teus vizinhos. Tenta conhecer teu bairro. Não seja estranho no teu bairro. É meu pedido, meus irmãos. Há muitos choros de novos bairros. Entraram em casa de ninguém, passaram, foram trabalhar, carregaram tudo. Epa, é muito complicado por esse tipo de coisa. O vizinho vai ver as pessoas a carregar, mas vai pensar que são os teus primos.
0: Yeah.
5: Vai pensar que é você mesmo que está a sair. Não vão conseguir agir. Já, meus irmãos, vamos ser boas pessoas no nosso bairro. Vamos conviver com os nossos vizinhos. Onde ver que a vida é... É por isso que eu gosto daquela música, Mana Gisela. A vida é doce. Quando você vai atrás da felicidade. Muito canimambo, estamos juntos.
0: Seco, obrigada, meu querido. Canimambo, canimambo, canimambo. Temos um áudio, vamos acompanhar.
6: Bom dia, Mana Gigi.
0: Bom dia,
6: vibradores sem pilhas. Pelo menos o meu novo bairro, eu gosto muito, porque está cheio de jovens visionários. Eu gosto muito mesmo, porque está cheio de jovens, jovens mesmo, com uma boa visão. Jovem, quando amanhã só vão trabalhar, quando chega a final de semana, ideias construtivas.
0: Uau.
6: Só estão a falar de bloco só.
0: Uau.
6: Eu perdi muito tempo na minha antiga zona, que nem me diz respeito em nada. Jovem que só era sapatilha, telefone, um bom carro. Até hoje conheço pessoas com malta 45, 50 anos, ainda estão em casa dos pais. Falando tipo brincadeira, até hoje que estou a dizer. Mas sim, no meu novo bairro, a vida está-se a puxar, como se diz, está-se a puxar um golovana, step by step. É a minha contribuição.
0: Maravilha.
6: Por isso, meu novo bairro, Jealous Town. Amo maninho, meu novo bairro.
0: Quem está a dizer o nome?
6: Valeu. Quarto, abraços a todos, amigos da 97.9. Pai presente na família.
0: Nem disseste o nome do bairro. O nome do bairro, pai presente na família. Ah, gostei muito de ouvir o teu áudio. É tão bom estar com pessoas que constroem, que nos motivam, nos inspiram. É, costuma-se dizer, quer ser bom, ande com os bons. Quer ser o melhor, ande com os melhores. É nessa perspectiva. Maravilha, maravilha. Pai presente na família, gostei, hein? Só estou mesmo curiosa em saber qual é que é esse bairro. Queremos ir ali, ficar contigo.
7: Bom dia, mami, bom dia.
0: Bom dia, Mana Zivuti.
7: Aqui fala Rosa Zivuti. Estou quase... Estou numa bandana.
0: Ok.
7: Uma bandana da vela. Sim, Mana Gisela. O que eu acho bom na minha zona é... Quando se trata de infelicidade, todos nós saímos para acompanhar o nosso ente querido.
0: Ok.
7: Saímos todos mesmo. É, fazemos aquela associação de pouco a pouco cada casa... E vamos entregar onde há infelicidade. E o que eu acho de errado, muito errado mesmo, é que 80% dos jovens e os seus pais já são bocas de fumo. Aqui na zona, os jovens bebem muito e fumam. isso é um pouco preocupante. É um preocupante. E outra coisa que a gente gostaria de pedir ajuda ao município é a drenagem.
0: Drenagem?
7: É, a falta de drenagem para drenar andar. A água. Está a ver neste ano, fomos invadidos pelas cheias, as nossas casas ficaram inundadas. Epa, isso é muito preocupante. Não sabemos quando é que essa chuva há de voltar de novo, inundar as nossas casas. Estamos super preocupados, Mana Gisela, super preocupados. Yeah. E pedimos ajuda a quem é de direito. Bom dia.
0: Canimambo! O sucesso. Boquice pediu drenagem.
8: Cedando venho.
0: Mapandani de Avela também pediu drenagem. Os do Pelouro estão atentos. Eu bem sei que estão.
9: Bom dia, Mana Gisela.
0: Bom dia, Simões Mulungo.
9: A todos os ouvintes da Rádio Cidade. Eu sou do bairro Mwamatijana.
0: Mwamatijana.
9: É, no bloco do Mucupe.
0: Bloco
9: é? Porque Mwamatijana é grande, está dividido em secções. Então, é Mwamatijana, mas concretamente é Mucupe.
0: Ok.
9: É, a minha zona tem muita coisa que tem que mudar mesmo. Muita coisa.
0: Diga lá.
9: Estamos a sofrer com estradas. Começou-se a estrada no ano passado, dia 4, era para. O prazo era de um ano, dia 4 de julho do ano passado para julho deste ano. A estrada só foi começada e não chegou de terminar. Está de qualquer maneira. Não temos hospital, não temos escola para crianças. Crianças estão a circular longas distâncias para ir para a escola. É uma zona ainda em expansão. O people ainda não está a aderir muito, porque as pessoas têm medo de ir ficar, não terem escola, não terem o que é. Então, pá, se alguém de direito está a ouvir essa parte aí, então que vão tomar as providências. Os jovens querem sair das zonas das cidades para as zonas em expansão, mas o problema, o único problema é esse. Alguém há de sair com seu carinho até lá. Chega lá, o carro estraga-se em menos de um mês por causa das areias, areias, buracos, quando chove. Epá, já nem falo quando chove. Mas é isso aí. Mucupe, quarteirão 5C. Simões Mulungo aqui.
0: Obrigada, Simões Mulungo. Mucupe.

0: Barro Superstar, e o teu é? Consideras o teu Superstar? Será que a união aí? Será que vocês, os moradores, são unidos? Hã? Vocês são unidos, estão entrosados, unem-se para resolver os problemas do vosso bairro, do vosso quarteirão, das vossas casas, das vossas ruas. Vocês têm pedido socorro a quem é de direito? Ah, 8434-97 é o número que está disponível. Aliás, acho que já não tenho mais tempo. Estou pertinho já da hora 12.
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0: Então o Bu era dizer, ei, Tseco, não, às vezes nem é desprezo. A maioria de nós não para em casa. Saímos de madrugada e voltamos à noite.

0: A Susana Citói manda uma mensagem que diz: no meu novo bairro, peço ao município que apareça o carro de lixo, hein? Estamos cansados de pagar taxa de lixo à toa. Mas qual é o bairro, Susana Citói? Hein? Qual é o bairro que pedem que o município mande o carro de lixo? Tens que dizer qual é que é o bairro. A Rosália a dizer: nenhum ouvinte do bairro Moalaze para ligar e deixar ficar áudio falando do bairro. Estás tu? Fala lá tu então. Oh, Rosalita, como é que é afinal? Só queres que os outros falem e tu só queres ouvir só. Estás tu a primeira. Diga tu, fala tu, conta tu. Queixa você. Quem põe o guiso ao gato? Malo, é para eu dizer e depois me seguirem, te seguirem um bocado, cara. Você é mel, que as abelhas vão te seguir. Será? Falem lá. Só estão a pedir, querem que os outros falem. Vocês não falam porquê, Rosália. Todos aqui no grupo a quererem oportunidade. Não temos mais tempo para falar, né? Ao telefone, não temos mais tempo, por isso eu cancelei a linha. Optei por dar uma pausa este momento com algumas mensagens que foram nos chegando, até porque o tempo não nos dá muito tempo, estamos partindo de atualizar a hora e a informação.
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0: Vai rumateca a pedir recolha de lixo. Vai rumateca. Vai refumento a pedir recolha de lixo. Ok. Maguanini só magoa. Por quê? Como assim? Maguanini só magoa. Vocês, pá. Digam-nos porquê. Uma pausazita para atualizarmos a hora. São já 12 horas em Moçambique. Boa tarde.
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0: Olá, olá, estimados ouvintes, atenção especial para as notícias, com edição e apresentação de André Manhissa. Olá, André, boa tarde.
3: Muito boa tarde. O governo disse ontem estar a analisar as causas da nova vaga de escassez de combustíveis em várias zonas do país, após semanas de relativa normalização do abastecimento que seguiu a crise em abril e maio. Inocêncio Impiça admitiu que o Executivo tem conhecimento da situação que voltou a ser registada desde o último fim de semana, com postos encerrados sem combustível e filas para o abastecimento nas que funcionam, assegurando que o Governo está a recolher informação para apurar as causas do problema. A Polícia Municipal de Maputo, em coordenação com a Polícia da República de Moçambique, removeu ontem abrigos improvisados de papelão e diversos objetos colocados nas imediações de edifícios e passeios da cidade, numa ação que, segundo as autoridades, visa garantir a higiene, a salubridade e o cumprimento das posturas municipais. A operação decorreu em vários pontos da capital, incluindo a Rua Timor-Leste, na Baixa, onde os agentes procederam à remoção de estruturas improvisadas, erguidas junto aos edifícios, e recolheram materiais considerados prejudiciais à imagem e à limpeza da cidade. Os Estados Unidos terão enviado mais agentes e recursos dos serviços de informação para Cuba, com o intuito de exercer mais pressão sobre Havana, que sofre uma das maiores crises da história do país, avançou esta terça-feira o site Político. Duas fontes com conhecimento dos esforços da administração de Donald Trump sobre dossiê cubano e que falaram ao site Político, sob condição de anonimato, confirmaram estas movimentações. Mais de 100 pessoas morreram na Índia desde o início de julho devido a inundações e deslizamento de terra causados pelas chuvas torrenciais das monções que obrigaram a milhares de evacuações, disseram hoje as autoridades. A época das monções de verão na Índia vai de junho a setembro e pode estar a ser agravada pelo aquecimento global. E a fechar, o Estádio Nacional do Zimpeto será inspecionado nos próximos dias por uma equipa da Confederação Africana de Futebol para aferir as condições em que o recinto se encontra. Depois de sucessivas aprovações provisórias, o Fundo de Promoção Desportiva, entidade gestora da infraestrutura, espera obter uma aprovação definitiva. Para tal, o recinto está a beneficiar de algumas obras corretivas. Notícias a esta hora, com a edição e a apresentação de André Manhissa.
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1: Olá, Managi, boa tarde, 12 em ponto. Eu vivo em Moalás. Moalás é muito grande, um bairro muito bonito. Eu estou nesta estrada que vem em Itaca. Estou entre Moalás e Itaca 2, estou na beira da estrada, nesta nova estrada. E não tenho razões de queixas por enquanto. Este bairro está, para mim, está tudo bem. Tudo bem, não há lixo. Existe um carro aqui que vem recolher lixo nas nossas residências. Está tudo bem, somos organizados e unidos. Por enquanto não há nenhuma razão de queixa. Está tudo bem. Moalás em Itaca 2. Entrada da primeira rotunda para cá, nessa nova estrada aqui.
2: Ok, Nelly Macoletane, muito obrigada por este áudio. Obrigada, que fala do bairro Moalás, que até então está tudo em ordem. Bom saber, hein? Obrigada.
3: Bom dia, mana.
2: Bom dia, manjate. Boa tarde, já agora.
3: Espero que estejas bem. Eu estou
2: ótima.
3: Bem. Eu sou de Machaquene. Machaquene Day. O Machaquene mais civilizado de todos.
2: Ok, ok.
3: Mas ultimamente deixa um bocadinho a desejar. Por causa da proliferação das barraquinhas que vendem chivochon.
2: Oh.
3: Perto da minha casa, tipo num raio de 50, 100 metros da minha casa, tem duas barracas que fazem 24 horas a vender. Não se vende outras coisas, não vende cerveja, vende-se chivochon só. Então acabam vindo pessoas até de outros bairros que querem ficar ali porque sabem que é um sítio onde se fica 24 horas bebendo chivochon. As pessoas estão ali e acabam saindo na madrugada para assaltar algumas pessoas, e essa é a parte negativa. A parte positiva é que os viventes de Machaquene já são pessoas um bocadinho mais civilizadas, estão a tender a ficar civilizadas, tudo e tal. Agora, a minha nova zona, na Terra Prometida, é Buki, Somali. O que eu vejo quando vou lá passar final de semana é que o people tem... Como é que é? O people são pessoas organizadas, a maior parte das pessoas que vivem lá são jovens, com ideias, que estão ali num papo, papos construtivos. Então, é mais ou menos isso.
2: Ok, muito obrigada. Interessante, oh Manjato, interessante. Muito obrigada pela tua participação. Bairro de Salala.

0: pedir recolha de lixo é a Susana Citoy. Maridita a dizer que o Conselho Municipal está mal. Porquê está mal? Não, não está mal, não. Não está mal. Estão a ter aqui um vislumbre de como é que estão as coisas. Daqui a pouco vamos dar sim início à rubrica Vibremose. Eu dou da Matola, eu sou da Matola 700, problemas sérios de lixo. Estradas esburracadas, já é triste. E yeah, 700 buracos. Aquela rua da BIC, que vai dar a BIC, cruzamento BIC, Liberdade. Ok. Ok, pronto. E. Nzukula não falou ainda. Como assim? Nzukula, Matsing, não estão a dizer nada. Esse de Machaquene só está a reclamar de Chivochongo, das magumbas que servem de petisco, não reclama. Mas você, Nzukula, você. O que estragou Liberdade, 700 e Fomento foi a construção daqueles armazéns no CMC. Ah, ok. Ok, armazéns do CMC. A água não passa devidamente, né? Só pode ser. Ok. Ok. No bairro Maguanine, especificamente na minha zona, o Conselho Municipal tem feito bom trabalho. Lixo retirado sempre, sempre, sempre. Ok. A rua que vai dar a BIC é pior, está pior. É. Ok. Olá, mana Gisela, temos tantas drenagens, mas usam como depósitos de lixo e barracas que amanhecem todos os dias com música alta. Aqui é Carla Mondlane, perdão, Carla Mondlane, Polana Caniço B, quarteirão 25. Obrigada, Carla, pela mensagem. E ok. Malô, não está a falar do Alto Maé, hein? Dalina. Não estou a falar do Alto Maé, o que é? Não estou a dizer nada. Está tudo bem? Tudo em ordem? Oxalá que sim. Muito bem, vamos dar uma pausa aos comentários em torno do tema de hoje. Sim, que estamos a falar sobre aquilo que mais nos orgulha no nosso bairro e o que achamos que precisa mudar. Hein? O que, que mais te orgulha no teu bairro e o que achas que precisa mudar? Ok? Caso tenhas aí alguma opinião, alguma ideia em torno do teu bairro, diga-nos aqui agora. Manda o teu áudio para 87-000-9790, o WhatsApp, ou o teu texto por mensagem normal, ou WhatsApp também, fica à vontade. 87-000-9790 é até então o número que está disponível para receber a tua opinião, a tua mensagem em torno deste tema que estamos hoje aqui a falar. Estamos a ferir os bairros, como é que está a saúde dos bairros, daqueles que nos ouvem todos os dias. Está na hora. O tempo dá-me tempo de dar início à nossa rubrica Vibremose, que é já.
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0: 12h13, porém vamos até 13h13. Tem de ser 90 minutos, está bem? De compensação. Sim, está no ar, meu querido, minha querida. A rubrica Vibremose. Vibremose. Vibremose é mais 258, é a de Moçambique. Chico António é quem vai dar o start à rubrica de quarta-feira. A edição de quarta-feira da rubrica Vibremose, assim é que é. Olá, Chico António. Aqui enaltecemos a cultura moçambicana, a música moçambicana, a melhor do mundo inteiro.

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3: É a mais recente do Bander. Banderuca. Obrigado por tudo, Deus. É o título. E tem uma especial participação do Mano Tio, Isbar. A Canitats, Pepkiss. Obrigado por tudo, Deus. Bander. Alguém perguntou-me assim, mas o que aconteceu com o Bander? Ele está mudado. Ele está bem mudado para o melhor. Tenho gostado da nova performance do Bander. Adeus. Acho que é por isso que está ali a agradecer aqui nesta música. Facto, dá-te parabéns, o Bander, hein? Dá-te parabéns. A Rede Cidade agradece pelo lindo trabalho que nos tens apresentado. Já agora, Deus, you are the best. Thank you, Jesus. Thank you, Lord.

0: atrasado.
1: Flow Beats.
0: Pois não é tu que queres bom lugar, que é?
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0: Jesus nisto, ou não tem? Neste vibra, a cidade aqui. Ah, Jesus está aqui mesmo, vocês juro. Digam lá, amém, então.
1: Oh. Vibra mal. É de Moçambique.
0: Amém, não pode demorar a sair da boca. Não pode. Que disserem alguma coisa assim muito impactante, muito uau, muito tchan, tcharam, diga amém. Está, Deus já ouviu. E acredita que o teu amém foi ouvido. O Tashivó não é, né? Que tu has de ver. De repente, pá, a coisa aconteceu mesmo. Acontecer, como deve ser. Ah, eu é. Onguana. Até a ver os machopos já levantarem para sacanar.

Extra-mol. Daqui a pouco vão poder ligar para nós, vão poder pedir a música moçambicana. Preparem-se e atenção, aqueles que ligaram para nós na segunda, na terça, hoje não podem ligar. Vocês sabem como é que é a regra do Vibramos, né? Ou da rubrica Vibramos, vocês sabem. É só uma vez, pediu uma vez, acabou, é só dar espaço aos outros, tá bem? São muitos moçambicanos que querem também ligar e pedir a música. E nós damos esta oportunidade. Maria, direto para Beira. Província de Sofala. Maria, para ouvirmos Dito Felipe.

Maldito Flip! Leva-nos também agora para onde? Zambézia! É da Zambézia! É da Zambézia! Estás com dúvidas? Também é do...

0: ser a cantar eu sou de Maputo, de Maputo, hein? Team Hot Blaze Team. Eu vejo lá uma forma aí de fazermos uma versão de Maputo também, hein? Uma versão no centro, no norte e no sul. Por favor. Eu sou do sul, de Moçambique, de Moçambique. Eu sou do norte, de Moçambique. Eu dou ideias. É, vamos lá. Quem vai? Quem vai? Quem vai? Quando digo Team Hot Blaze, todos os artistas aqui de Maputo. É.
1: Para sempre.
0: Da Zambésia.
1: Da Zambésia.

0: Não aguento com a alegria do povo do Niassa. Os nianceses, lixingueses. Atenção, são meus silogismos esses. São minhas invenções. Atenção. Eles são um povo muito alegre, dançarino, um povo dançarino. Eu gosto. Ai, eu fico encantada. César, fica. Eu volto já, volto já, volto já, só para atualizar a hora. Casa manda. São 13 horas em Moçambique, já são.
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0: É, e recuperamos a música Line com Mangueto, lá do Niassa. Eles são um povo alegre, vocês. Um povo dançarino. Seca! Adivinha o que eu tô a fazer agora?

dizem que são niançanos, não nianceses, como disse. Olha, eu disse que eu estava a inventar, né? Que eram muitos silogismos. Niançanos!

0: poder ligar daqui a pouco para pedir as vossas músicas moçambicanas. Não importa a origem, basta que seja moçambicana, tá bem? Ok? Combinado. Até já. Temos um áudio.
1: Nico dentro. Olá, Gisela Nhampuli.
0: Olá.
1: Como estás?
0: Bem.
1: Alavancadora do bem-estar da sociedade moçambicana. Quem devolve a autoestima quando sentimos que a perdemos? Sim, és tu, Gisela Nhampuli. E que Deus continue te agraciando com este dom, que na verdade é uma terapia nos tempos de hoje. As coisas não estão nada fáceis. Enfim, todas as coisas cooperam para o bem daqueles que amam a Deus.
0: Pois é.
1: Nhampuli, querida, estamos naquela hora em que a nossa música moçambicana tem estado a ser alavancada por ti. E eu, Virgínia Oliveira, ouvinte da Rádio Cidade, venho por este meio pedir para que toques Ingrata, de Blessing Sand. Continuação de uma boa tarde, bom trabalho e que Deus abençoe a todos. Fui, beijo.
0: Ok, beijinhos para ti, minha querida. Muito obrigada pelo carinho da audiência. Obrigada. Blessing Sand, canta Ingrata, né? Conforme ela pediu, tá aí. Logo a seguir és tu, é a tua vez, é o teu momento, é a tua oportunidade.

0: A oportunidade, liga agora 843497 pé da música moçambicana, aquela que te apraz ouvir a esta altura. Olá, boa tarde, ouvinte em linha.
1: Boa tarde, Ana Fizer.
0: Olá, diz-me o teu nome e a música moçambicana.
1: Swaito, Tumela Mahala.
0: Não percebi?
1: Mr. Swaito, Tumela Mahala.
0: Mr. Swaito, Tumela Mahala.
1: Sim.
0: Ok. Tumela. É Tumela.
1: Sim.
0: Ok.

0: inethumela mahala kuthuma no trabalhando kuthuma enshop e trabalhando kuthuma I Elvira socorro nyamwavi tua Kenya shop aqui mas kuthuma se a tua mãe funciona lá em casa não é assim se a tua mãe tá certo se a tua mãe Um minuto só, Luísa. Alô, boa tarde. Boa tarde, ouvinte em linha.
1: Boa tarde, Manaji.
0: Tudo bem, Siminho? Dê espaço ao Siminho para falar, por favor. Siminho, tudo bem?
1: Tudo bem, não sei do outro lado, Manaji.
0: Também. Qual é a música moçambicana, Siminho?
1: Tamires, eu sou natural.
0: Tamires Moiane. Eu...
1: Essa música eu dedico a ti, né?
0: Ah, lá, lá, lá.
1: Porque a Manaji é natural, né?
0: Eu sou natural, né? Oh, obrigada.
1: Como sempre, mana.
0: Canimambo, saudades tuas. E a Cuticaliça?
1: Licone, Manaji. Tô pra entrar num tapado.
0: Pronto. Ok, um abraço. Tamo juntos.
1: Aquela bala.
0: Tamo sempre. Obrigada.

0: Música bonita da Tamires Moiane. Tu também podes pedir. Estamos. Ih, temos de fechar. É a última música. Haha, já estamos fora do tempo até. Olá, boa tarde.
1: Boa tarde, Manage.
0: Olá, tudo bem? O teu nome?
1: De Salvador.
0: Que o Salvador não ligou ontem para pedir música moçambicana?
1: Não, nunca liguei esses dias.
0: Nunca ligaste?
1: Não, nunca liguei. Só falei de outra coisa, aquele tema. Só...
0: Ah, sim, foi o tema. Ok, vamos lá. Qual é a música moçambicana?
1: Está
0: alto o volume, tio Salvador.
1: Bom?
0: Agora, qual é a música moçambicana? Título?
1: Ingoz.
0: Tecanzingo.
1: Ah, Tecanzingo, Tecanzingo, sim, sim.
0: Tingoso, eu quero Tingoso. Tingoso, é Tecanzingo, leva o teu azar para muito longe de mim. Tecanzingo ia com mucaleco, lhe camina.
1: Ok.
0: Tchau, obrigada.

0: E fechamos com esta grandiosíssima música da Assa Matusse, radicada em França, Paris. Por lá tem enaltecido, obviamente, a nossa cultura, a nossa música, a música moçambicana, da Canzingo. Lá para os últimos meses do ano, ela estará cá para um grande concerto e acho que mais detalhes em torno do mesmo nas suas próprias redes sociais. Assa Matusse e a sua Tacanzingo a fecharem a rubrica Vibra Mais, edição de quarta-feira, hoje 5 de agosto para o ano 2026. Pelo carinho da estrondosíssima audiência, o nosso muito cani mambo. Obrigada. Merci, Danca, Santissana, Tocosa.
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0: Vamos fazer uma breve visita, um olhar rápido à nossa vitrine comercial. Até já.
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0: os macios. Macios.
1: O que é que há? Eu acho que o meu timbre vocal combina com o da Ana Carolina. O que é que há?
0: O que é que há?
1: Mas sintam lá. O que é que há?
0: Macio.
1: O que é que há?
0: O que é que há?
1: É igual, vocês. Até sou eu que estou a cantar. O que é que há?
0: O que é que há?
1: Está a rir o quê, Roland? Não me está a perceber. Está tudo bem? Está a rir o quê? Hã? Está a rir muito. O que se passa?
0: Você me completa.
1: Porque a minha voz não combina com a da Ana Carolina?
0: Não.
1: Eu mal.

0: quê? Sempre essas coisas acontecem, filho. É, isso é, a mensagem é para todas as mulheres.
1: Seja eu.
2: A corajosa e a ruim da história. Ah, é, e é também parecida com a voz da Roberta Miranda, minha. Minha, ok.
3: Você, Gisele, é máxima. Você não é igual. Sim, senhora.
2: Obrigada, meu amor. Obrigada, obrigada, obrigada.
3: Você, Gisele, é máxima. Você não é igual. Sim, senhora.
2: Sim, senhora. Obrigada, meu amor. Obrigada de coração por tanto carinho, tanto amor. Obrigada. Olha, chegou aquela altura em que nós paramos tudo para dizer achi fine, achi quembo, achi micatequice.
4: Parabéns a você pela passagem do seu aniversário natalício.

Hoje, 5 de agosto, é um dia muito especial para a família Chitonto. É verdade. Uma mamã muito querida, muito carinhosa, muito amável, afável. Eu estive com ela no dia do aniversário da rádio, ela esteve cá. E foi connosco celebrar ali no jardim, no mercado do povo, aquele dia que eu vos contei, exatamente. Ela hoje está no Jardim da Vida a colher mais uma rosa primaveril. Parabéns, meu amor, feliz aniversário e tudo quanto o seu amado esposo. O nosso cota Rogério Chitonto quer dizer-te aqui agora. Feliz aniversário, amor da minha vida, a minha esposa Luísa Chirinza. Que Deus abençoe a sua vida com muito amor, muitas alegrias, muitas oportunidades. Que este casal continue a se amar cada vez mais e possa ser uma inspiração para todos nós. Parabéns, mamá Luísa Chirinza. Muito amor, muito carinho, saúde e abundância. Continue sendo essa mãe maravilhosa que tu és. Nós te amamos assim mesmo, não muda nada. Não deixa nenhum passarinho comer esse coração maravilhoso, tá bem? Amamos-te muito, que este 5 de agosto se repita por longuíssimos anos. A Chico Embo, Chico Unica, Matomo, Macateco, Nimalembe, Manhingue, Acoanham, Sabine. Parabéns, mamá Luísa Chirinza, Chitonto!

0: é, continuamos aqui na senda dos parabéns, de felicitar a todos os nossos aniversariantes do dia. Obrigada aos que já nos participaram, deixaram-nos aqui algum texto. Obrigada, obrigada. Porquê que não está a abrir esta coisa? Ah, já abriu, já está. Vocês comandam tarde os textos. Sempre muito tarde. Assim é difícil que eu faça aqui a... tenha uma ideia, o vislumbre, né? Que eu tenha o vislumbre do que tenho de fazer. Mas ok, vamos lá.
1: Meus parabéns a você. Felicidades a você.
0: Boa tarde, mana Giselinda. Venho por este meio desejar um feliz aniversário à minha irmã Inácio e António. Que Deus abençoe a ela e lhe dê sabedoria, saúde, paz, amor e sucesso na vida dela. Parabéns, feliz aniversário. Esta mensagem pertence à Dona Medina. Parabéns. Parabéns, irmã da Dona Medina, Inácio e António de... Inácio.

Boa tarde, minha querida locutora Gisela em Apulo. Olá, boa tarde, meu querido ouvinte. A todos os ouvintes da 97.9, vim, em poucas palavras, desejar um feliz aniversário aos meus três grandes amigos mapoeiras especiais do dia 5. São eles, Fernando Lucas, Paiva Dias e o Abacar Pedro. Vão os meus parabéns, muitos parabéns do Rosário Cote. Se der tempo, peço o som do Gabriel, o Pensador, Bossa em Si, um brinde à amizade. Linda música, hein? Linda música, oxalá que eu tenha tempo mesmo. Parabéns aos amigos do nosso amigo Rosário Cota, Fernando, Paiva e o Abacar. Que tenham longuíssimos anos de vida, com paz, amor, graça, dinheiro e muitas oportunidades.

0: querida Elvira em Amoave, minha Machopi. Diz boa tarde, minha querida Máxima. Permita-me usar desta sua linda voz. Obrigada, Nbongile. Para desejar um feliz aniversário à minha querida mãe, Odete Alexandre Muianga. Uau, hoje é o aniversário da nossa mamãe. O mês de agosto é o mês das nossas mães. O que é bom, muito bom. Desejo à mamã muitas felicidades, amor, paz, saúde. Acima de tudo, Deus em primeiro lugar. São votos da Elvira em Amoave, que acrescenta dizendo:
1: a primeira não é para mim.
0: Bênçãos, bênçãos, bênçãos sem fim, mamã. Continue sendo essa mãe super protetora. Beijos e abraços da sua filha Elvira em Amoave. Cateca, mamã. Chicoemba, Chico Catequice. Chicunica, matomo, nima cateco. Embora seja em Xangana, mas já acredito que também entenda. Embora seja mais shopping, né? Tidima, Chico Catequice. Tentei. Tidimo é Deus, Tidimo. Yeah. Parabéns, mamã. Matamos de macatecos. Parabéns, te amamos muito, mãe. Um abraço, um beijo no coração, mamã. Parabéns. Agosto é o mês das mães. É o mês das mães. É o mês das mães. Aniversário, Hebron, tenha muitos anos de vida, muito dinheiro, amor, respeito, carinho, cresça com muita saúde e que Deus te guie num bom caminho e nunca te falte nada nesta vida. Feliz aniversário, filho, Hebron Macaring, muitos minca até com os para ti, filho. Amo-te, filho meu, é a linda mensagem da mamã. Da mamãe e do papá, Acácio Macaringa. Parabéns, bebê.

Edith Neves junta-se a nós neste momento de parabéns e diz: querida tia Helena Langa, carinhosamente tratámo-la por tia Aninha. Desejo que tenha um feliz e mega dia de seu aniversário, que venham longos anos de vida cheios de alegria, felicidades e tudo de bom, que nos continue a ensinar todos os dias e continue a transmitir-nos tanta alegria e simplicidade, que sejam dias cheios de surpresas boas e muito amor. Amo-te muito, beijinhos da Meredith Neves e da

minha querida mamã, mamada minha mini-mi, Flávia Soares, junta-se a nós também e diz: boa tarde, mana maravilhosa, permita-me com a sua voz doce. Obrigada, mamã. Parabenizar a minha sobrinha Mara, que completa mais um ano de vida. Quero desejar a ela muita saúde, felicidades, amor e muito dinheiro. Que Alá abençoe sempre. Feliz crescer, sobrinha. Beijo, beijo, beijo da tia. Beijinhos da Alexia e Vinilde e da tia Flávia Soares. Parabéns, parabéns para ti, bebê.

Flávia volta e diz mais uma vez, mana Gisela, peço que cantes parabéns para o meu sobrinho Baixu, que colhe mais uma rosa hoje, lá no Jardim da Vida. Felicidades, sabedoria e tudo de bom são os votos da tia Flávia Soares. Para ti, Baixu, votos são também da Rádio Cidade, que para tudo agora, para dizer Baixu, muitas felicidades, muito amor, muito carinho e aquilo que tu bem gostas, dinheiro. Quem não gosta? Quem não gosta? Muito dinheiro para ti.

Uma Ló também está aqui. Diz feliz aniversário, minha querida Cesaltina. Muitos beijinhos do seu amigão de 1900. Te amo, meu amor, amigo. Sucessos, minha querida. Saúde, paz, amor, alegria. São os meus votos. Votos do Maló Rafael e também da Rádio Cidade. Para

Loló também volta e diz feliz aniversário para a Luísa Chirinza. Vamos a mais um location esta sexta-feira, minha querida. Beijinhos do Maló Rafael. Parabéns, Luísa Chirinza.

Ones também está aqui. Também está aqui e diz olá, cordiais saudações, minha locutora de todos os tempos, a dona da gargalhada, a senhorita Rachuda. Peço para usar deste espaço e da tua magna voz para felicitar o meu irmão Gilberto Mudumbe pelo seu aniversário natalício. Mano Gil, recebe os meus sinceros votos de feliz aniversário, desejo-lhe tudo de bom, de melhor, que Deus lhe abençoe abundantemente hoje e sempre, que tenhas um ano próspero. São votos do Mano Matinha, Félix Deuane, são votos também da Rádio Cidade. Parabéns, parabéns, parabéns.

não temos mais aniversariantes por hora. Parece que não mais. Parece que não mais. Contudo, continuamos aqui a desejar os parabéns a todos os nossos aniversariantes do dia. Nungungulo! Nungungulo é em Chitsua. Os Matsuas dizem Nungungulo. Tratam Deus por Nungungulo. Os Machopes por Chidzimo. Tatana, Rossi, Chiquemunculucumba, Jeová, Deus. É o nome de um único ser, o Criador dos céus e da terra. O Omnipotente, Omnipresente e Omnisciente. Sempre pronto para nós. Não descansa, não soneca, não toscaneja nem nada. Sempre online. Online, nunca offline, sempre online. Muito bem, nós queremos agradecer pela participação, pela audiência, pelas mensagens. Obrigada. Meus parabéns a todos, bebês.

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7: Eu quero fechar o programa com esta música que quero dedicar ao Matinho. Pediu-me há muito tempo, já me esquecido. Mas dá tempo de tocar ainda. Está a ser a música de fecho. Obrigada a todos pelo carinho da audiência. É sempre tão bom fazer parte da vossa vida, receber tamanho carinho, tamanho amor da vossa parte. Quero pedir a Deus que possa iluminar e fortalecer-vos a cada um de vocês, hein, que tem estado sempre aqui a garantir a audiência da Cidade FM, o nosso canal, e também do Vibra Cidade. A equipa agradece e se despede com promessa de voltar amanhã pontualmente às 10, se Deus quiser. Fiquem com esta lindíssima voz da Cesária e do Salif Keita. Tchau, tchau, até amanhã às 10. Eu sou a querida Máxima Gisela em Apulo. Num bilo.

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volta para mim, música de Abuchão Munhoto ao lado de Tamires Moyande. Está no ar o programa Impulso, edição número 3 da semana, hoje, quarta-feira, dia 5 de agosto do ano 2026. Já são 14 e 18 minutos. É a tua Cidade FM 97.90 e também pelo site www.cidadefm.co.mz. E este é o programa Impulso, até às 18. Avisa a malta que o show já começou. O meu nome é Lautinho Pereira. Vamos aos comerciais, até já. Sim.

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4: É de segunda a sexta das 14h18 aqui na Cidade FM. Atenção, hoje quarta-feira temos a nossa principal da rubrica. Estou a falar do Hip Hop Made in Moz. Quando forem 15 horas, vamos só rodar músicas rap feitas nacionalmente ou mesmo no estrangeiro, mas desde que sejam de artistas moçambicanos. Neste momento podes mandar a tua mensagem para 87 000 9790. Podes cumprimentar alguém especial, deixar aquela tua mensagem linda e motivadora. Número 87 000 9790. Ou mesmo SMS, está a valer a partir deste momento. 14h24. Boa tarde, bom trabalho, boa viagem.

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semana é a música de Filomena Mericó. Antes ouviste o som de Jeezy, que é a nossa canção da semana. Chama-se Tso Tso. Desde a segunda destaque aqui no teu show. Sexta-feira será o último dia, então na segunda mais duas músicas para votar. 14h54 minutos, programa Impulso no Ar. Daqui a pouco vamos avançar com Hip Hop Made in Mose. Mas atenção, a Rádio Moçambique informa os candidatos ao concurso para o preenchimento de uma vaga de jardineiro a ser afeto ao centro emissor de Ensime, que já se encontra fixada no edifício da sede desta estação emissora, a lista dos resultados da prova escrita. Mas se informa que a entrevista terá lugar na quinta-feira, dia 6 de agosto de 2026, às 10 horas, no Centro de Formação Profissional da Rádio Moçambique. Logo eu que jurava nunca mais amar. As vossas mensagens podem mandar para o 87009790. Repito, 87009790. Esta música pertence a Tamir Moyano com o tema Me Curaste. Mais uma daquelas músicas que não pode faltar na tua playlist. Tal aumentar o volume e sentir a vibe. Vamos a isso.

0: adoraste a nova música de Tamires Moiane. Vamos agora espreitar aqui as vossas mensagens. Como é que é, Malo? Boa tarde, bem-vindo. Idalina, olá, bem-vindo, Malautinho. Quarta-feira tradicional, grandes barras, não falha. Idalina Eloy, a nossa advogada. Anifa, boa tarde, tudo bem? Rosália Monteiro, olá, boa tarde. Rosário Cote, como é que é? Tudo bem? O Rosário andou um pouco desaparecido, né? Qual assim? Dia das Barras, estou avisando a Rosa de Mapandana para não se zangarem. Hoje é quarta-feira, dia de Rap Moss. Deixa os outros brilharem. Assim escreve o Malô Rafael. Como é que é, Malô? Está-se bem? Programa que as mensagens entram justamente às 14. Ah, é? A sério? Olá, Érica, boa tarde. Susana Citoio, boa tarde, Melasso. Já avisamos a malta que o show já começou, carrega. Peço ouvir a música de Ivandra Carachel. Money, featuring John Trouble. Ei, Susana. Mr. Presidente, boa tarde, quarta-feira abençoada, bom trabalho. Elvira Nhamava, olá, Elvira, boa tarde. Saudações, Team CC Cidade FM. Como vão vocês? Se pararmos para analisar, percebemos que, na verdade, não precisamos de muito, apenas do que é verdadeiro. Infelizmente, a cobrança torna-se imensa porque somos incapazes de ver o interior de outrem. Eis o motivo de devermos provar, sempre através das nossas ações. Quartou pessoas. Deixa ouvir a música. Ah, Jô, Xilzia, e depois voltaste em peso, hein? Hoje é quarta, querida. Se fosse uma rap nacional, pá, isto aqui iria combinar muito bem. Hein? Abraços, bom trabalho, LP. Até de repente. Está bom, Xilzia. Boa tarde para ti. Bem-vinda de volta, tá bom? Rosa, bem-vindo, paizinho de Mombilo. Peço ouvir a música do Rei Bravo. Homenagem à Zagaia, ok? Boa tarde, Vossa Excelência, Mr. Presidente. Ligado, estou ligado. A frequência de preferência 97.90. Mesmo não se tratando de uma conferência, estamos todos reunidos para uma dose e profunda experiência de rap. E o impulso é referência, indispensável quando se fala de hip-hop. Vamos com toda a arrogância possível, me laço, mostrar o melhor do rap, moço. Ei! Como é que é, olho, Jesus? Boa tarde. Muito obrigado pela mensagem. Boa tarde, Mr. Presidente das Pessoas. Na rubrica Rap Nós, peço para ouvir a música do Chabawanda com o título Deixa Correr Remix. Já avisei a malta, então aumenta o volume. Obrigado, Edilson Madeira. Estamos juntos. Este áudio aqui é do Five Bezito. Como é que é, Five?
1: Olá, boa tarde, Mano Latinho. Como está?
0: Eu estou nice.
1: Bem. Mano Latinho,
0: yeah.
1: Peço ouvir a música de 3H com o título Duro. É do disco Duro, né? E também mando beijinho e abraço para todos os ouvintes da cidade. E mano Latinho, bom trabalho. Hoje dia de rap. Vamos começar 16 pontos. Até hoje, mano Latinho, vamos até 16,50. Não, aliás, 17,50, não é 16.
0: É muito
1: bom. Bom trabalho. Aqui eu faço ver sempre ligado à cidade FM, 97.9. Bom trabalho. Tchau.
0: O Five está muito emocionado, hein? Five, muito obrigado pela mensagem. Um forte abraço aí para ti. Boa tarde, Malautinho. Ótima quarta-feira e bom trabalho. Assim diz Dona Medina. Obrigado. E Dalina, nossa advogada, diz: preocupação é uma conversa que você tem consigo mesmo sobre coisas que você não pode mudar. Orações e uma conversa que você tem com Deus sobre coisas que Ele pode mudar. Ore e confie. Boa tarde, Malautinho. Eu estou bem. Estou a pedir ouvir a música... Como é que é? Tomacata Chapa. Estaca Zero. Carrega, vamos até às 18. Não, às 6 da noite, está bom. Tânia Maculitano, olá, Lautinho. Fine, aqui tudo bem, bom trabalho para ti e continuação de uma ótima semana. Muito obrigado, Tânia, desejo o mesmo a ti. Gito, boa tarde, Lautinho, Mr. Presidente. Desejo-lhe uma ótima tarde e aos ouvintes da Rádio Cidade uma boa escuta e que não se cansem de abanar o esqueleto. Eu penso ouvir a música de Jenny featuring Zico com o título Vai. Abraço, Gito. Esta música vai tocar a partir das 17, mano. Mas malopa, eu também gosto de música rap. Assim diz a Rosa de Mapandano. Olá, Rosa. Não ouvi bem a informação, malão. Ok, eu volto a ler dentro de instantes. Tá bom, mano? Tá bom? Deixa-me só ver aqui quem mandou esta. Eu, Acácio. Acácio Macaringue. Yeah. São dois R's mesmo, ok? Daqui a pouco, mano. Chegou a quarta e com ela mais um espetáculo comandado pelo verdadeiro rei do show, a nos fazer mexer o esqueleto com muita animação. Boa tarde. Esta é a mensagem da Isaura. Isaura, muito obrigado. Obrigado. Boa tarde, Malautinho. Tudo bem, mano? Peço ouvir a música de Mr. Balma e a Pepa. Dona Medina. Aqui. Dona Medina, vais render hoje. Boa tarde, Malautinho. Como está? Aqui está tudo bem. Vim desta desejar ótima tarde aos meus filhos, Beto e Lia, diretamente da Plana Caniço. Carla Monlhano. Obrigado, Carla. Abraços para os teus filhotes. Boa tarde, Malau. Aqui 3Fs. Estou de volta a casa. Estava com imensas saudades. Aproveito da sua voz para saudar aos amigos do grupo da Cidade FM. Estou ligado a escutar a partir de Machaquém B. 3Fs. Saudades tuas, mano. Saudades, muitas saudades. Peço para adicionar-me ao grupo da rádio. Acabei ficando de fora, tive problemas com o WhatsApp. Está bom. 3Fs é para já, John. Deixa-me só resolver isso agora antes que eu me esqueça. Fazes falta lá no grupo. Já há muito. Acho que desde o ano passado, né? Desde o ano passado que não mandas nenhuma correspondência lá. Então está aqui. Estou aqui a copiar o link e vou-te mandar agora mesmo. Isso é tudo prático, é? Muito rapidamente, onde é que está?

Está aí o link, mano. Prático, mano. Tudo flexível. Já está aí o link, mano. É só entrares lá. Tá bom? Ok, o 3Gs. Pede autorização. Já está autorizado o 3Gs. Bem-vindo de volta. Tem mais aqui? Copiado. Tem mais? Incansavelmente, boa tarde. Peço a música de Shaba, Deixa Correr, Cypher Remix, vários artistas, DJ Piro, Valentino Della Vega, Akon G, Nico Journey, Young My Pro, Purple Swag, Huo, Junior Gemusse, The Hermes, Camané Camas, Lírico, JR. Não vai prestar isto. É o segundo ouvinte a pedir a música do... A música do Shaba em remix. Deixa correr, deixa correr. Ei. Não vai prestar isso. Ok. Estava com imensas saudades. Esse é o 23Fs que está de volta. Vamos lá, tem mais assuntos aqui para ler. Muito rapidamente, porque a hora já chegou. Este ouvinte simplesmente diz boa tarde. Boa tarde também para ti. Vamos lá. Boa tarde, como é que é, Mr. Presidente? Estou bem ligadinho ao programa aqui, Mateus Jambasse, de Marromeu. Gostaria de escutar rap de Moz, MC Mastone, carta para o Presidente Canimambo. Espera aí, tu estás a escrever de Marromeu, man? Estás a ouvir o programa de Marromeu? Ok. Obrigado. Essa música aí, mano, yeah. Avise a malta que o show já começou. Estamos juntos, lá lá lá lá. Até às 18 carrega. Assim que aqui escreve Miguelito. Bom trabalho, Manlau. Muito obrigado, Miguelito, forte abraço. Estamos juntos, boa tarde, sou o Bonifácio. Peço a música de Dama Ija. Yeah. Seu ouvinte só diz boa tarde. Boa tarde também para ti. Boa tarde, Manlau. Tudo bem? Aqui, normal, eu já avisei aos meus que o Impulso já está no ar. Quarta-feira abençoada para nós. E bom trabalho, bom regresso a casa. Bora lá, até 18. Tio Nilde, uma fanela. Olá, tio Nilde. Beijinhos. Olá, meu locutor da minha vida inteirinha. Eu estou nice. Espero que tu também. Quando chega a hora 14, fico bem disposta a me impulsionar com um locutor de voz... Hã? De voz doce. Uau, chegou quarta-feira, dia de rap, adoro. Eu gostava de ouvir a música de Legacy com o título Espelho Mágico. Yeah. Olá. Estou a tentar ver aqui onde é que está o Legacy. Ah, está aqui. Já encontrei. Legacy está a fazer sucesso, hein? Espelho Mágico. É a música mais requisitada do álbum, é? Antimatéria. Está bom, Dina? A ouvinte da minha vida inteirinha, Dina, muito obrigado, hein? Beijinhos. Até já, já está alinhada a música, tá bom? Boa tarde, Malautinho, como está? Meu filho não aguenta com a sua voz. Ele sempre pergunta se ainda não está na hora do programa de tio Lautinho. Peço a música de Sanzi, qualquer que seja. Cumprimentos para os meus filhos, Neiza, Loutâncio, Egnésia de Pessene. Muito obrigado, Egnésia. Já agora manda um forte abraço aí para o teu filho. E fico muito feliz em saber que vocês estão aí atentos a ouvir o programa e fico ansiosos para a hora 14, a hora do show. Muito obrigado pelo carinho, tá bom? Boa tarde, Presidente Lautinho. Ótima quarta-feira a todos os ouvintes e a toda a equipa da Cidade FM. Ontem depois não escutei a música que pedi, Presidente Saradão, aquele abraço. Oh, William, você pede e vai embora, meu. O teu problema é esse, hein, William? Você pediu e foi embora. Nós tocamos aqui a música, meu. Está aqui. Hoje também estão a pedir a música, hein? Tu pediste a música do Rei Bravo, dedicado ao Azagai. Eu toquei. E hoje também voltaram a pedir. Há um ouvinte que pediu. Então vais aproveitar. Boa tarde, Lautinho, e todos os ouvintes da Rádio Cidade. Uma quarta-feira para impulsionar até às 6 da noite. Dia do Hip Hop. Peço a música de 16 cenas, 3H, 6A. Um forte abraço para toda a minha família, Simões Molungo. Simões, deixa-me só ver aqui. 16.

0: Eu sei que sou. Esta música acho que faz parte do... do álbum de 16 cenas, né? Luís 16º. 16º, está aqui o álbum. Sexa com 3H. Sexa. Está aqui. Já achei. Já está alinhado, mano. Simões, até já, fica atento, é? Boa tarde, como está? Sou Madalena. Ok? Olá, Madalena, boa tarde, eu estou bem. Boa tarde, aqui Dércio Zandamela. Passei para saudar e pedir ouvir a música de Azagaia. Ei! O título nem dá para ler, meu. É agressivo. É, muito agressivo o título. Boa tarde, quarta-feira, maninho top. Peço a música de Bander. Aqui é o Cândido. Tá bom, Cândido? Mas qual é a música do Bander que queres ouvir, meu? Boa tarde, Manlau, como vai? Eu estou good. Todos já sabem que hoje é quarta-feira, dia de Hip Hop Moz. Entrega, Mr. Presidente. Preciso ouvir a música de Duas Caras com o título Charles. Sou Charles de Mukashilde. Peço para ser adicionado no grupo da rádio. Tá bom. Ô, Charles, manda um alô no WhatsApp, tá bom? Eu vou te mandar o link. Assim por SMS não vai funcionar. Tá nice? Manda um alô no WhatsApp. Deste número mesmo. Boa tarde, mano. Estou na escuta. Peço ouvir Flash MC com o título Hip Hop Element. Ok. Boa tarde. Uma ótima tarde para vocês. Aqui é Aida de Catembe, da Catembe. Peço a música de 20 Fingers. Amor não é para doer. Escreveu Amor não é para sofrer, yeah. Mas é a mesma coisa, né? Amor não é para sofrer, amor não é para doer. Yeah. Boa tarde, Malotinho. Boa tarde, Mr. Presidente. Gêmeo da cidade, FM 97.90. Salvador, DT3. Muito obrigado, Salvador. A.K.A. Mr. Bau. Forte abraço aí. Boa tarde, Mr. Presidente. Deixo felicidades para todos que estão ligados. Peço ouvir a música de Rei Bravo com o título Pai das Crianças. Mando abraços para o meu colega aqui no trabalho, neste momento, Fernando, aqui responde pelo nome de Genito, diretamente de Moarlaz. Está bom. Pai das Crianças. Rei Bravo. Oh, Rei Bravo. O Rei Bravo também estará no Festival Punhos no Ar, hein? Já é fim de semana, sábado, dia 8, no Centro Cultural Franco Moçambicano. Eu vou trazer mais detalhes dentro de instantes. Sexta-feira houve a apresentação daquilo que iria acontecer, né, no festival. E eu estive lá, foi muito nice. Um abraço já para o Pierre Dog. Ele tinha desanimado, mas voltou em grande. Voltou em grande. E Sábado. Agora, se me perguntaram sobre bilhetes e tal, não sei dizer. Não tenho nenhum bilhete. Nem um bilhete tenho, mano. Mas ajudem o Pierre Dog. Os bilhetes estão à venda. Podem comprar lá mesmo no Franco Moçambicano. E no site está a bater. Boa tarde, mano. Estou a pedir a música de Júnior Louquinho. Ok? Beijo. Boa tarde, Mr. Presidente, sou novo na casa, estou amando. Peço ouvir a música de Calixto Ferreira Salomé. É o Maduro da Machaquende. Muito obrigado, Maduro. Forte abraço. Saplautinho, peço a música de SG. Ao TV com rap. Ok. Mas esta música é mesmo de Estico Nimbaula. Ao TV com rap. Ao TV com rap. Tá bom. Não, nem Estico Nimbaula. Como é que é? Nona Cons. Ok. Cons. Oh, devo correr. Mestres. Yeah, a música chama-se Mestres. Só se ver essa linha agora, antes que eu me esqueça. Está aqui. Já achei. Boa tarde, Lau, tudo bem contigo? Aqui Ibrahimo de Inhagoia. Ah, peço ouvir a música de Duas Caras com o tema Disco Duro. Bom trabalho, irmão. Ejo. Ejo, Disco Duro. É 3H, meu. Disco Duro. Duas Caras, Disco Duro. Epa, o 3H pode se zangar, mas ele até poderia zangar, só que pá. Duas Caras é o colega dele, então está tudo bem. Estão a falhar minha música com outro artista? Não. Boa tarde, mano. Andei um pouco sumido nas mensagens, mas estou sempre ligado. Peço ouvir a música de 16 cenas, Hero, qualquer que seja aquilo. Scuscu. Ok, Scuscu, estamos juntos. Este nome é terrível, mas Scuscu. Boa tarde, malotinho. Peço ouvir a música de Gito MC. Dos Capacetes Azuis, com o título Ele e Ela. Aqui é o 04, é isso? Ok. 04. 04, eu estou habituado ao bloco 4, né? Uhum. Malta. Como é que é? Plataforma. Plataforma Produções também estarão no Festival Punhos no Ar. Boa tarde, Mr. Presidente, ligado à partida da Machava, e como hoje é dia de Rap Moss, peço ouvir a música de M18 FK, quer dizer, M18 featuring FK, tinha tudo para dar certo. Yeah. Rockmania. Tá bom. Eu por acaso vi um trechinho lá nas redes, só que eu tenho que ouvir antes, meu. Esta hora há muita gente, várias idades, a ouvir um programa, então não fica bem. Scooby-Doo é daquele que não popa, meu. Ei, Scooby-Doo é perigoso. É. Sempre que eu escuto uma música onde está Scooby-Doo, eu tenho que ouvir antes, meu. A sério. Tenho que ouvir antes. Porque, ei, não é... Ele é muito contundente. Vamos lá, tem mais aqui muito rapidamente. Já são 15 e 19 minutos, vamos compensar, é? Viva Presidente das Pessoas Impulsionadas. Fotos de uma tarde tranquila. Peço a música de Hernani Prodígio. Perdoa-lhes. Esta música eu tenho, está aqui. Hernani featuring Prodígio. Ok. Prodígio. Ok, já está aqui. Obrigado, estamos juntos. Este quem? Alô? Só mandou um alô. É no Canse Serviços. Ei! Agora, esse alô é do tipo quê? Oi, mano. Charles de Mukashield. Agora sim, está aqui. Está aí o link, mano. Charles, já podes entrar aí no link, no grupo do WhatsApp da rádio. Já te mandei o link. Boa tarde, aqui. Boa tarde, ilustre aqui. Peço a música de Mano. Ejo. A capa, carta do. Não estou a entender. A capa quem? Ejo, certifique antes de mandarem as vossas mensagens, tá bom? Boa tarde. Mó alinhamento para hoje, please. Azagaia, G Pro, 3FM, Baseball Track, Rappers Unit, Gina Peppa, Micro 2, Cloro, DRP, DJs Nepas e vários. Qual a ideia, mano? Hein, Arsénio? Então estás a ouvir estas músicas, né? Hoje, dia de rap. Estás a ouvir, não é? Para a gente alinhar. Quer dizer, assim a gente fecha o programa, John. Conheces? São quantas? 1, 2, 3, 4, 5, 6, 7, 8, 9, 10, 11 músicas, meu. É, John. Vai com calma, brother. Este ouvinte repetiu a mesma mensagem várias. É, John. Boa tarde, ilustre Lau. Pedimos a música parte, dedicada a Xará. Nelmo do Chaveiro Mabote ao corno, que está a ver as noites muito longas. Eu não entendi nada aqui, meu. MTV auto service. Pois mandaste um áudio. Este áudio, isto é de hoje, né?
1: Boa tarde, Lustre.
0: Como é que é?
1: Pedimos a música parte-parte, dedicada ao nosso xará Nelmo, de Xaveiro Mabote. Se puder, Ilustre, pedimos para repetir a música duas vezes. Obrigado e agradecemos.
0: É demais. Ouvintes incríveis, meu. Sério, meu. Boa tarde, Malautinho, como estás desse lado? Peço a música de Irina Barros com o título Bandeira Branca, Pelágio Machacule, de Maguanino. Muito obrigado, Pelágio, forte abraço aí. Epá, esta música só pode ouvir a partir das 17, mano. Boa tarde, mano, peço ouvir a música 3H, Amor Sem Limites, ok? Está anotado. Vamos lá, Homero, como é que é? Boa tarde, família Cidade FM. Só passei mesmo para mandar um ala à malta. Muito obrigado, Homero. Estamos juntos. Espero que ele aproveite. Ok. E aí, King Lau, votos de uma ótima emissão. Abraços, peço a música de duas caras, Blue Magic. Peço que toque antes de eu chegar em Bobole. Lá as antenas ainda respiram poeira das manifestações. Nota bem. Gosto da sua humildade. Lautinho. É juro. Ah, meu. Eu aprendi que a humildade é a única moeda que compra tudo onde estiveres, mano. Funciona em qualquer canto do mundo. Seja humilde, mano. Yeah. Edilson, não, Edson Morata. Boa tarde, Malautinho, já estou na escuta. Sumi porque estava a salvar o mundo. Peço ouvir a música de G-Pro, Amor Sem Limites. Ok. Ok. Yeah. Hoje as coisas vão amargar. Onde é que está Blue Magic? O Xavango está a caminho de Bobol. Então ele pede para a gente tocar a música agora, porque se for a chegar em Bobol enquanto a música ainda não tocou, não vai conseguir ouvir. Porque as antenas. Ok, está aprovado. Está aprovado. O Charles já está aí no grupo. O Capitão Nascimento também já está aí no grupo. Desejem a eles as boas-vindas, tá bom? Boa tarde, Mr. Presidente. Estou a pedir a música de Hernando da Silva e Rei Bravo. Como é que é? Liwas de Mavoco. Freakson, featuring duas caras. Beijo. Tá bom, olha, Jesus. Até já.
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0: telefona agora, quero rapar.
1: Vamos rapar porque hoje é quarta-feira, dia de rap. Como é que é? Boa tarde. São 16 horas em Moçambique. Atenção, hoje quarta-feira temos não só música rap, mas também convidados. Neste momento vou à conversa com o grupo de Harmon. É composto por 9 elementos. Está no mercado há cerca de 2 anos. Já estão a caminho dos 3. Como disse, é composto por 9 elementos, mas hoje aqui recebemos 5: o Xerife Bila, Luzeiro MC, Corrula, RFK e G-Moz. A quem saúde, boa tarde, bem-vindos. Eu sei que não é a vossa primeira vez aqui no estúdio. Não sei quem esteve da última vez. Boa tarde, como é que é? Quem começa?
2: Boa tarde.
1: Yeah.
2: Boa tarde, Moçambique.
1: Aqui quem começa, o CEO?
2: Corrula Beats, representar o grupo de Harmon ou simplesmente Harmonia. Aumente o volume, o grupo chegou para ficar. É a segunda vez a estar nessa casa. Muito obrigado.
1: Ah, segunda vez, eu sei, sei. Corrula, a seguir? O teu microfone parece que não está ligado. Deixa. Já ligaste?
3: Boa tarde.
1: Agora sim.
3: Boa tarde. Todo o pessoal que está em casa, aqui fala o Xerife Bila.
1: Xerife.
3: Um dos elementos do grupo Harmonia, ou The Harmony.
1: Ok. A seguir.
4: Boa tarde, Moçambique. Boa tarde a todos que estão a acompanhar o programa. Aqui fala o Luzeiro MC.
1: Luzeiro.
4: Yo, membro da The Harmony.
1: Yeah.
4: Yo.
1: Bem-vindo.
5: Muito boa tarde. Cá desse lado fala o RFK. Saúdo primeiro a família lá em casa, internautas e todo o pessoal que gosta de ouvir um bom rap. Está convidado a limpar os tímpanos porque a casa vai pegar fogo.
1: Não vai prestar. E fechamos com G-Moz. O G-Moz é aquele que tem a última palavra sempre, né? Como é que é, G-Moz?
6: É o vice-CEO.
1: Não, nós temos que inverter os papéis, man.
6: Yeah.
1: Você que tinha que ser o CEO.
6: Não, já submeti minha candidatura para as próximas eleições. Muito boa tarde a todos.
1: Mas podem nos recrutar também para fazermos parte desse processo de votação?
6: É, com certeza.
1: Podemos fazer parte, né?
6: É público.
1: Já gostava de fazer parte. Já sabem para onde vai o meu voto, né?
2: Não, a verdade é que eu tenho muitas coisas a fazer, então acabo partilhando com os outros membros do grupo.
1: Ok.
2: E ele o invita, nesse caso o G-Moz invita, ocupam outros cargos para poder gerir melhor o grupo.
1: Tá, ok.
2: Yes.
1: Tá bom, G-Moz, sim, a tua saudação. Tá bom,
6: então, saúdo a todos os ouvintes lá em casa, que é o G-Moz na área. Membro da The Harmony Music. Já conheço a casa, não é a primeira vez a estar aqui, estive aqui da outra vez e dou as boas-vindas aos membros que conhecem pela primeira vez.
1: Okay.
6: Luzeiro, a casa é esta.
1: Ah, o Luzeiro é a primeira vez, né? Ok, tá bom, amigos, eu quero saber como é que está a saúde do grupo. Já são 2 anos, estão a caminho dos 3. Há uma harmonia entre os elementos, entre os integrantes, como diz o nome.
2: Bem, o grupo está muito bem.
1: Sim.
2: Depois de lançarmos o nosso primeiro álbum, que é A Diferença Nos Uniu, vimos que, na verdade, preenchemos um vazio por parte do pessoal que estava à espera de boa música hip-hop, né, a nível dos bairros. E de lá até cá, o feedback está a ser muito nice. E é por isso que estamos mais uma vez aqui nesta casa que nos acolheu pela primeira vez para apresentar também novas propostas.
1: Ok, então o álbum vocês lançaram em 2024?
2: Certo, certo.
1: Sim, é um álbum que tem quantas faixas?
2: O álbum contém 10 faixas.
1: 10?
2: Sim.
1: Ok, e qual é o balanço que fazem após o lançamento? Sei muito bem que foi em finais de 2024, né? Por aí,
2: sim,
1: dezembro,
2: sim,
1: e tal. Então,
2: dezembro, sim, sim.
1: O consumo foi mesmo 2025,
2: podemos assim dizer. Começamos mais a promover em 2025.
1: Ok.
2: E graças a Deus as pessoas receberam muito bem a nível dos bairros, principalmente estamos a falar de nível de Bloco 4, nesse caso estamos a falar de Ulane, Ferroviário, Laulane, 3 de Fevereiro, Baguane. Então, esses bairros nos receberam muito bem,
1: okay,
2: que até nos convidavam para certos eventos,
1: para eventos locais
2: a nível dos bairros.
1: Ok, assim. Muito bom. E tem vídeos também?
2: Sim, sim. Temos alguns vídeos, mas que até por enquanto só passam no nosso canal do YouTube, que é The Harmony Moçambique ou Music. Temos lá alguns vídeos que só, por enquanto passam lá, enquanto estamos a preparar novas coisas que vão passar já em televisões.
1: Ok.
2: Mas também atendendo que agora as redes sociais têm um poder muito grande também de promover, sem ter que necessariamente dependermos de talvez de televisão.
1: Ok. Tudo bem. Luzeiro, como é que é fazer parte do grupo? Se calhar, não, podemos falar com o xerife, já que está com o microfone. Xerife, como é que é fazer parte do grupo? São 2 anos, a experiência tem sido boa?
3: A experiência é positiva.
1: Yeah.
3: Tenho partilhado altos momentos, boas cenas com os meus manos. Tenho aprendido muito com eles. É a razão de ser uma experiência positiva.
1: Ok. Tudo bem. E o Luzeiro, como é que é? Queremos também ouvir o teu comentário. Fazer parte do grupo de Harmon.
4: Yeah, fazer parte do grupo de Harmon.
1: És um dos membros fundadores também do grupo?
4: É. Yeah, basicamente.
1: Okay.
4: Foi uma ideia muito positiva. O Curula veio com a ideia e tal. Foi no momento em que eu também já havia feito uma pausa, então alavancou-me muito.
1: Ok, tinhas então, parado?
4: Tinha parado um bocadinho.
7: Havia poder. Outras...
4: Então a ideia foi boa, eu vi uma oportunidade de voltar ao mundo, porque eu também sou um gajo que grama de rap, então epa, foi uma cena maninho positiva.
1: Ok, mas a tua história com o rap começa em que ano?
4: Comecei há muito tempo. mais de 10 anos. Aquilo foi. A paixão começa em 2008, 2007, 2008, por aí. Então, eu e o MVita começamos a gravar em 2009, por aí, já gravávamos. Yeah, então, a cena foi correndo e tal. Até então. Na altura, aquilo era o Horizonte Negro, eu e MVita.
1: Ok.
4: Yeah, essa cena.
1: Agora o nome Luzeiro?
4: O nome Luzeiro é devido à luz que eu dou para os outros.
1: Tá bom.
4: Um gajo que abre caminhos para outros gajos. Não, a cena é essa, isto é isto. Então, opa, Luzeiro MC é essa cena mesmo.
1: Ok.
4: Yeah.
1: Xerife, também gostávamos de saber a origem do teu nome. Aqui a gente só entende o Bila, né?

0: O nome Vic tem algum significado e prefiro usar como meu AKA. Okay. E só acrescentei o Bila para ficar um pouco mais original.
1: Ok, mas o xerife escreve-se mesmo com SH?
0: Certo.
1: É SH?
0: Sim.
1: Ah, ok.
0: Sim. Acredito que tem acompanhado aqueles filmes norte-americanos.
1: Sim, sim, sim. É mesmo por aí. Tá bom. Mas quem pode falar é o RFK.
2: O RFK, RFK.
1: Sim, RFK.
2: Claro.
1: Como é que é? Fazer parte do grupo? Experiência boa?
2: Claramente, fazer parte deste grupo é uma honra. Desde agora, para agradecer aqui o meu CEO Corolla por esse resgate.
1: Ok.
2: Esse resgate, porque é realmente um resgate. Eu já andava por aí com uma preguiça mental. Então, quando recebo o convite, vi lá uma oportunidade de poder dar continuidade, porque já estava a desperdiçar um real talento. Percebes? Então, é por isso que é de louvar mesmo. Agradeço e muito obrigado por fazer parte do grupo Harmonia.
1: Altamente. Gimose. The Army.
3: Yeah, a experiência tem sido enriquecedora.
1: Ok.
3: Acredito que com a exceção do Corolla e do outro membro que é o Redox e o Fly Gong, todos nós aqui estávamos aposentados do rap. Estávamos praticamente desmobilizados do rap. Então, eu em particular já nem pensava muito em retornar, em fazer música. Mas ele, Corolla, resgatou-nos e gravamos o álbum. Somos diferentes, mas conseguimos encontrar ali algum tipo de conexão, algum tipo de harmonia. Uhum. E tiramos um álbum com alta qualidade de barras, de instrumentais, de temas. Então tem sido muito enriquecedor ao ponto de, neste momento, já estou a preparar inclusive terreno para eu gravar o meu segundo álbum.
1: Okay.
3: É por conta mesmo deste feeling que a The Harmony Music me proporciona.
1: Ok.
3: Yeah.
1: Então, aqui, cada integrante, para além de fazer parte do grupo, também tem a sua carreira solo.
4: Sim, sim, sim. É assim, antes de convidar eles para fazer parte do grupo Harmonia,
1: sim,
4: cada um já tinha uma carreira solo. A ideia aqui foi muito mais para unir os MCs. No princípio, a ideia era só para ser algo temporário, né? Uh-huh. Mas quando começamos a gravar, percebemos que não, isso tinha que ser algo forever, tá certo? Uhum. E assim unimos juntos, estamos aqui a trabalhar, bons MCs, que eu digo, graças a Deus, eles entenderam a visão do Corolla Beats, uhum, e aqui estamos a trabalhar harmonia.
1: Ok, yes. Tudo bem. Então, lançaram um álbum, tal como havíamos feito referência aqui, em 2024,
4: certo,
1: e agora estamos em 2026, tem mais trabalhos que vão lançar, vão apresentar este ano, ou vem aí o segundo álbum, como é que é?
4: Bem, é assim, depois de lançar o álbum, como forma de reforçar, né, o álbum, lançamos algumas músicas e aqui hoje vamos apresentar duas novas, que era para dar um reforço ao álbum. E sem falar muito, mas sim, agora decidimos voltar ao estúdio, que é para poder gravar um novo projeto, mais maduro e com mais qualidade.
1: Sim. Ok, tudo bem. Eu normalmente estou mesmo a perceber que todo real nigga é que compõe, é que escreve. É que se não escreve já, então não é. Há um integrante aqui que pede para escreverem para ele. Ou não? Ai, esse sorriso aí.
3: Ah, não.
1: Estão a olhar para o xerife, qual a cena, xerife?
0: Nada.
1: Escrevem para ti?
0: Nada, talvez porque eu estou com o microfone, então eu não vou responder, né?
1: Ok.
0: Mas não, foi o que acabaste de dizer.
1: Sim.
0: Todo real nigga deve saber escrever.
1: Yeah,
0: né? Yeah, todo real nigga deve saber expressar o que está dentro de si.
1: Uhum.
0: Então, ninguém escreve para ninguém aqui.
1: Ok.
0: Yeah. Todo mundo é dono da sua própria caneta.
4: Talvez dizer que, assim, como grupo,
1: é
4: normal nos ajudarmos a organizar uma e outra coisa,
1: ah,
4: né,
1: tá
4: na
1: bem.
4: Composição.
1: Tá bem.
4: Mas escrever para o outro, isso é perigoso. Muito perigoso. Tratando-se de hip-hop, rap, nós Não admitimos isso na área do hip-hop. Para outras áreas musicais, sim, isso é possível. E é o que nós assistimos dia após dia.
1: Ok. Mas como é que tem funcionado a parte da concepção de cada música? Por exemplo, quem apare...

0: alguém aparece com uma ideia, depois partilham e cada um vai já sentar e compõe. Como é que é feito?
1: Bem, é assim, o processo de produção de música começa comigo, né?
0: Sim.
1: Como produtor,
0: yeah,
1: do grupo. Primeiro eu faço o beat, depois mando para os MCs com uma ideia inicial. É possível eles mudarem claramente algumas ideias em termos de tema, mas os beats eu que faço primeiro, depois mando para os MCs, começamos a discutir. Temos o nosso grupo no WhatsApp, onde nós discutimos algumas ideias internas, e lá tudo é debatido até chegar a um consenso.
0: Ok. Xerife, há alguma música que assim o grupo já idealizou e tiveste alguma dificuldade? Se calhar também uma coisa simples, né, que foi fácil para ti, tipo uma das músicas, porque para além do álbum tem várias músicas que vocês lançaram, então todos os elementos fazem parte de cada música, ou não?
2: Foi o que Dimos acabou de dizer, que
0: okay,
2: a gente se encontrava um pouco reformado.
0: Sim.
2: Então sim, houve uma música que eu tive dificuldade.
0: Qual é?
2: Não iremos apresentar hoje aqui, mas é A Diferença Nos Uniu.
0: A Diferença Nos Uniu?
2: Sim, sim.
0: Faz parte do álbum, né?
2: Sim.
0: Okay.
2: Faz parte do álbum.
3: É a música que dá nome ao álbum.
0: Ah, é a música que dá título, sim, ao álbum. Okay.
2: Então, foi uma fase em que a gente acabava de retornar ao estúdio.
0: Sim.
2: Então, acho que foi uma dificuldade normal. Depois de tudo, parares muito tempo, acho que é muito normal ter um tipo de dificuldade.
0: Ok.
2: Mas quem sabe, sabe.
0: É, sim.
2: Quem sabe, sabe. Depois disso...
0: É como andar de bicicleta, né? Como dizem. Ninguém esquece. Ok, Luzeiro, foi a mesma música que também tiveste dificuldades?
4: Não.
0: Depois de muito tempo sem entrar em estúdio, sem compor?
4: Não. Na verdade, foi... simples, né?
0: Yeah.
4: Eu parei de gravar, mas não tinha parado na escrita.
0: Ok.
4: Então eu continuava a escrever e tal, só que já não ia ao estúdio, já não fazia projetos e tal. Então, a música que teve dificuldade um bocadinho foi a...
3: Agora não.
4: Não,
5: é... Choro no Silêncio.
4: Choro no Silêncio.
3: Ah, okay.
4: Um bocadinho.
0: Por quê?
4: Da forma como tínhamos que fazer.
0: Aproxima mais o microfone.
4: Sim, como tínhamos que intercalar e tal. Mas não foi grande coisa, porque tinha que fazer ali. Mas depois, com o tempo, então fui writando a cena, saiu numa boa. Assim,
0: Mas há uma que também foi concebida e quando chegou a vez de compor, foi simples? Assim, a coisa começou a fluir facilmente.
4: Não,
0: para ti?
4: Não, aparece. Você quando começa a querer cuspir, as coisas aparecem.
0: Ok.
4: Yeah.
0: Então, em todas as músicas, foi fácil.
1: Permita só dizer que a música que mais se toca aqui na rádio, que é Aquecimento, é o homem quem fez o coro.
0: O Luzeiro é que fez o coro.
4: Eu projetei o gajo.
0: Ok. tá bom. E esta música, Aquecimento, faz parte do álbum, né?
1: Sim, faz parte do álbum.
0: Ok.
1: Parte do álbum.
0: Okay. Tudo bem.
1: É a música que mais se toca, né?
0: É.
1: As pessoas mais escutam.
0: É, sim. Corula, também acontece contigo? Epa, embora sejas o responsável, entre aspas, né?
1: Bem, essa dificuldade, eu praticamente já há muito tempo que eu não tenho essa dificuldade.
0: Yeah.
1: Porque a parte de produção dá-me uma vantagem enorme. Né? Estou sempre a produzir instrumentais. E ao produzir instrumentais, em algum momento sou obrigado a ter que criar uma ideia por cima. Então, se é para cantar, tento cantar. Se é para reparar, tento cantar. Então, esse momento acaba sendo ensaio para mim. Então, é fácil. É por isso que agora acho que já estou no nível do Jay-Z, Lil Wayne. Já não escrevo.
0: Já não escreve.
1: Já não escrevo. Eu não consigo escrever. Até tento, mas já não consigo.
0: Ok.
1: Tudo é feito daqui para aqui.
0: Ok. RFK.
3: RFK.
0: Uma música que foi difícil para ti e é que também foi simples, né? É tipo, não é nada isto aqui, a gente entrega.
6: Por acaso, terei que ser realista aqui. Dificuldades como tal, não olhava para esse contexto. Ia mesmo falar no sentido de gravação e no sentido de, por exemplo, a minha composição. Estar ela completa, mas eu ter que receber alguma crítica ali, porque eu sou muito direto, né, naquilo que eu escrevo. Então, o conselho de não pegar Então pegar duro, né? Haver muita leveza por aí, mas dificuldade como tal, acredito que nunca tive.
0: Ok.
6: Sim.
0: Tudo bem. Dimose, a mesma pergunta, mas vou acrescentar uma outra. Existe um desafio grande que é manter um grupo unido e ativo.
5: Ok, vou começar pelas primeiras e depois termino com essa.
0: Sim.
5: Dificuldade, eu também estava aposentado, estava a retornar ao processo de escrita. Eu também havia parado de escrever praticamente.
0: Ok.
5: Exato, mas para mim escrever é a coisa mais fácil de fazer, inclusive no rap. Eu sempre digo, acho que numa das faixas até digo que aquilo que o Duas Caras também diz, que sei tudo sobre rap.
0: Okay.
5: Então eu já passei por várias coisas, então em termos de escrever e encaixar-se numa música não tenho dificuldades, mas há uma música que digamos assim, que não gostei muito do meu desempenho nesta música.
0: Embora, o resultado
5: embora,
0: final.
5: Embora, yeah, tipo,
0: não gostaste do resultado
5: ali,
0: final.
5: Ali eu poderia ter feito.
0: Poderias ter dado melhor, mais de ti. Okay.
5: Porque eu sou muito. Tenho muita sensibilidade com instrumentais lentas. Instrumentais lentas a mim não me agradam muito.
0: Dimos é aquele agressivo.
5: Então há uma faixa que faz parte do álbum. É a única que eu digo que. Escrevi, está lá, os colegas dizem que está tudo bem, mas eu pessoalmente não
0: estás
5: gosto
0: convencido.
5: Muito daquele desempenho.
0: Não ficaste convencido. Qual é a faixa?
5: É a mesma faixa do Xerife, A Diferença Nos Uniu.
0: A Diferença Nos Uniu?
5: Yeah.
0: Então essa foi pesada. Corrula.
1: Mesmo quando produzi,
0: yeah.
1: Eu tive uma dificuldade para poder encaixar ou usar bem o sample, né, do beat. Mas como somos um grupo, quando apresentamos uma ideia e a maioria diz que está tudo bem, temos que avançar.
0: Okay.
1: Não podemos parar. Mas eu também não sabia que ele teve essa dificuldade, o Dimos em particular, mas bem, teve uma boa prestação no beat.
0: Ok.
1: Yeah.
0: Tudo bem.
5: Estás a ver o que ele está a dizer, né?
0: Yeah. Agora, yeah, Dimos, agora... a pergunta, aquela deixa... outra pergunta que eu havia colocado, qual é o maior desafio em manter um grupo unido e ativo?
5: Yeah, essa...
0: são 2 anos, acredito que estão em harmonia. Então, qual é o maior segredo?
5: Essa é a pergunta.
0: Nós estamos acostumados a ouvir um grupo, de repente já não existe mais. Até tentam se reunir,
5: yeah.
0: Só que não é a mesma coisa.
5: Exato.
0: Sim, acaba perdendo algum condimento lá.
5: Mas
0: qual é o segredo já?
5: A resposta é simples. O desafio grande aqui é que a The Harmony Music é composta por membros trabalhadores. Uhum. Yeah. Cada um tem suas tarefas profissionais, etc. E em algum momento o tempo de disponibilidade às vezes pode não bater. No final de semana de gravação estão certos membros, outros não estão, devem estar no outro final de semana. Quer dizer, então temos que arranjar uma forma de encaixar isto. Então, mas nós temos tido muita conversa. Inclusive, recentemente tivemos uma conversa mesmo, uma reunião, uma assembleia extraordinária, uhum. Yeah, para poder reavivar o grupo. Então, a comunicação e a própria harmonia do grupo é que tem ajudado a manter, porque todos os niggas têm feeling de gravar, todos estão com vontade mesmo de gravar e gravar projetos. Então, temos tentado, digamos assim, coordenar a disponibilidade, uhum. E esse entusiasmo em poder fazer parte do projeto.
0: Ok, eu não sei se está facilitado para vocês, porque fazer música é dinheiro, não é algo barato, não.
5: É verdade.
0: Fazer um beat é dinheiro, para ir captar é dinheiro, para a masterização assim, até ao fim de cada música é taco, yeah. não é mesmo para...
5: Yeah. Yeah, mas por acaso
0: é um investimento.
5: Por acaso...
0: Mas vocês salvam-se por causa do Corrula, né?
5: Yeah.
0: O Corrula tem estúdio.
5: Temos Corrula
0: que faz os beats.
5: Já nos fornece bons beats.
0: Ok.
5: E temos uma casa de gravação,
0: okay.
5: Que é a Capital Records.
0: Ah.
5: Então é a nossa casa, a gente tem trabalhado lá e pelo menos essa parte técnica.
0: Sim.
5: Estamos facilitados, né?
0: Ok.
5: Agora queremos.
1: Por causa das dificuldades, eu acho que acabamos tentando aprender uma e outra coisa, né? Porque por não termos, se calhar, condições financeiras para custear o estúdio, comprar beats, acabamos procurando aprender a fazer. É, por isso, é uma das coisas que até fez com que eu procurasse aprender a fazer instrumentais. E até aventurar-me um pouco na área de vídeos, né? Porque se for assistir os vídeos que tem lá no YouTube,
0: nós
1: é que filmamos, né? Acho que todos aqui são câmeras, né?
0: Ah, é?
1: E aí, pá, pega lá a câmera, filma o ângulo, então, depois eu vou editar os vídeos e colocamos lá. O Dimos é o responsável por colocar os nossos conteúdos dos nossos canais.
0: Ok.
1: Temos o Redox também, que tem essa responsabilidade de trabalhar com as capas do grupo. Cada um aqui tem uma tarefa.
0: Tem uma função.
1: Uma tarefa. O xerife Bila, uma das pessoas que também está na parte de ir atrás de casas para fazermos shows.
0: Ok.
1: Então cada um aqui tem uma tarefa.
0: Ok. Tudo bem. Vamos ouvir a próxima faixa. Esta é Harmonia. Yes. Quer dizer, Harmonia é mesmo o grupo, né?
5: Yeah.
0: Yes, é exactly. A música recente.
1: A música Harmonia faz parte do álbum.
0: Ah, faz parte do álbum lançado em 2024.
1: Essa música que era para mais uma vez as pessoas perceberem como é que nós vivemos no nosso dia a dia como grupo Harmonia. Não é só a palavra por si só, mas há uma definição no nosso dia a dia, isso vê-se nos nossos encontros. Nós sempre nos encontrávamos no estúdio aos domingos, aquilo era uma festa. É, o Museu MC confirma muito bem isso. Espera que não posso aqui dizer tudo. Mas é o grande manda chuva.
0: Tem vídeos que podem partilhar comigo, bro.
1: Por que não participar ou estar presente num desses dias? Próximo projeto.
0: Quero ver se é o meu nível ou não. Antes de eu de assumir aqui, tipo, aí de vir. Eu só quero ver a vibe.
5: Também meter alguns backgrounds, né?
0: Ah, é?
5: Um
1: intro. Acho que tens uma voz como locutor, pá, acho que é uma nem nice.
0: Yeah, mas o fato de ser locutor não significa que já pode cantar também, bro. Ok, então vamos ouvir a Harmonia e depois voltamos. A música faz parte do álbum de The Harmony. São os meus convidados hoje aqui no programa Impulso, edição número 3 da semana, hoje, quarta-feira, dia de rap. Aumenta o volume, let's go.

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1: Harmonia, está a música do grupo The Armor. São os meus convidados hoje, quarta-feira, dia de rap aqui na Cidade FM, programa Impulso 97.90 e também pelo site www.cidadefm.co.mz. Vamos continuar com a conversa porque tem mais assuntos aqui a partilhar com os ouvintes. Amigos, esta música faz parte do álbum que foi lançado em 2024.
2: Sim, sim.
1: Ok.
2: O que acabamos de tocar, né?
1: Sim, sim, sim. Exato, Harmonia. Também, sim. Exato. Harmonia. Exato. Aquecimento também faz parte do álbum.
2: Exato, com certeza.
1: Ok. Agora, este ano, o que é que vocês têm? Há alguma novidade que já está.
3: Yeah, fica comigo essa questão. Vou responder. Sim, 2026.
1: Sim.
3: Harmonia, a partir deste mês, agosto, vamos entrar em estúdio para trabalhar um novo projeto. Só não podemos adiantar as datas de lançamento e tudo mais, mas este mês vamos entrar em estúdio, que é para trabalhar. Mas ainda este ano vamos lançar um projeto mais maduro ainda.
1: Ok. Vai ser um álbum ou EP?
3: Ainda vamos decidir. Vamos decidir se será EP ou álbum, porque temos capacidade para fazer as duas coisas. E sendo 9 membros, vem muita música boa, fica à espera, e algo mais melódico. E a música de verdade, não é só hip hop como tal, é música no geral. É o que pode esperar.
1: Ok. Eu sei que cada um aqui tem uma ambição de fazer um featuring com um artista que não seja do grupo. Não sei se é consensual. Ou cada um tem as suas preferências, tipo o artista X ou o rapper X poderia fazer parte de uma das músicas do grupo The Armor. Não sei. Tem algum em vista? Podemos aqui até criar diligências, né? Para ver se.
2: A grande missão que nós temos.
1: Sim.
2: É, gostaríamos de ter mais participações em coros.
1: Ah, para o coro.
2: Principalmente participações femininas.
1: Ok.
2: Exato. Então gostaríamos de ter alguns grandes nomes da música moçambicana para, conforme estava a dizer o nosso CEO,
1: sim,
2: queremos fazer música. Vamos reparar, mas fazendo música de verdade.
1: Okay.
2: Então, o coro acaba sendo o coração de uma música.
1: De uma
2: Se
1: música.
2: A gente falha no coro, a gente falhou na música. Então, uma das grandes ambições que nós temos é mesmo de termos uma participação feminina em coros.
1: Okay.
2: Agora, a participação de rappers, epa, a The Harmony está repleta de rappers. Convidar mais um rapper.
1: Yeah.
2: É possível. A gente também idolatra vários rappers com os quais gostaríamos de trabalhar. Então, mas o nosso grande foco é mesmo participação em coros, participação feminina em coros.
1: Feminina em coros. E tem alguma preferência? Alguma voz feminina que vocês gostavam de.
2: Curula.
1: De vela? A fazer coro?
3: É sim, em mente agora não tenho, mas agora nós estamos a trabalhar com ou melhor, temos trabalhado com uma cantora que também está a surgir muito boa, que por acaso fez parte do nosso álbum, é uma das músicas.
1: É boa no canto.
3: É Suketane.
1: Suketane, é boa no canto, que fique claro.
3: Muito boa.
1: No canto, a cantar.
3: Ao vivo.
1: Ok.
3: Banda, é uma cantora espetacular que está a trabalhar conosco. Então, outros nomes assim da praça, agora não me vem em mente, mas aprecio muitas cantoras. Talvez com mais calma eu poderia identificar ou ainda entrar em contato. Agora ainda é um pouco assim. Porque o grupo, na verdade, precisa de mostrar mais trabalho, né? Mostrar mais trabalho, que é para poder convencer essas pessoas também a apostarem em nós.
1: Mas, não, mas já vocês até podiam recrutar alguém que
2: surgiu um
1: começar,
2: nome,
1: sim.
2: Há uma gaja que fez um coro para o Hernani.
1: Hernanda Silva,
2: na música Goat. Ela fez um coro, mano, estrondoso. É Karina qualquer coisa, chama-se Karina alguma coisa.
1: Karina Miller?
2: Acho que é isso.
1: A Karina.
2: Yeah, ela é muito.
1: É isso, é Karina Miller.
2: Acho que é Karina Mino, mas é Karina. Eu sei que o primeiro nome dela é Karina.
1: Ela é a esposa de Mbudzi. Mbudzi é um grande produtor.
2: Ah, é?
1: Já casaram este ano aqui até. Tenho toda a informação.
3: É produtora, né?
2: Ok.
3: Acho que é produtora, é da Beira, né? É Karina Houston.
1: Não, ela é de Manica. Ela é de Manica.
2: Essa Houston é outra.
3: É
2: da Beira. Essa é Rueda.
1: Não, é exatamente, já falar da produtora.
3: Ok.
1: Essa Karina, ela é de Manica. O produtor dela é o esposo, chama-se Mbuzi. E ela é uma cantora
3: excelente.
2: É Karina Miller.
1: Yeah. Sim, é Karina Miller.
3: É uma das coisas que me faz escutar muito até aquela música. Aquele coro também é muito perfeito.
2: Não, é um coro terrível e o Hernan também entregou muito bem também nos versos.
1: Yeah. Então gostavam de ter ela.
2: Yeah. Ela
1: é uma preferência, né?
2: Só não sei porque que o Lautinho me ensinou a par de casada, né?
1: Não.
2: O nosso interesse é puramente profissional.
1: Yeah.
2: Acho que já é padrinho, então correu.
1: Não, nada a ver. Nada a ver. Não, é que é uma informação adicional que eu acredito que faria. Yeah. Faria muito sentido.
2: Karina, a Luki, por exemplo, canta muito bem.
1: Luki.
2: A Luki será uma boa participação também.
1: Ok, a Luki também poderia fazer parte.
3: Yeah. Yeah. Teremos problemas com o Denuji.
1: Não, aquele barulho já está ultrapassado.
2: É
1: deixa estar. Deixa estar.
3: Brigadeiros, you.
1: Yeah. Yeah.
3: Okay. Os rappers têm essas coisas às vezes, se provocarem um bocadinho, mas é tudo música.
1: Yeah, é tudo música, né?
3: É tudo música.
1: Yeah.
3: Yes.
1: Ok, tá bom. Então, falaram de Karina Miller e Luki.
2: Luki.
1: Ok. Assa.
3: É outro nível, né?
1: Yeah, o microfone parece estar desligado. Voltou a ficar desligado, parece.
0: Tá?
1: Yeah, agora sim. Dizias? Assa Matuzzi.
0: Assa Matuzzi, é outro nível.
1: Uh-huh.
0: Eu admiro ela pessoalmente.
2: Uh-huh. Ok. Eu acho que todos nós admiramos ela, né? Ela,
1: yeah.
3: Se calhar porque também não desafiar alguns cotas da velha guarda. O António Marcos tem uma voz incrível, né?
1: Ok, desafiar, pode entrar num coro, sim.
3: Porque às vezes é preciso percebermos que é uma pessoa que está num estilo musical diferente. Entrando no rap pode ser uma cena muito diferente.
1: Yeah.
3: O António Marcos tem uma voz incrível. Né? Uma voz incrível, aquele cota. Então seria nice. Eu acredito que já pude perceber que ele é social.
2: Okay.
3: Com os jovens não tem problema, o que eu pude perceber é por causa de um dos cotas que está aí a fazer sucesso ultimamente, né? Por causa dessa ligação que tem com os jovens.
2: Okay.
3: Então acho que seria nice também ter esse cota.
2: Yeah. Yeah. Não, eu sempre admirei o cota Maros, sempre admirei. E tu, a tua perspectiva de produtor, eu sei que tu podes samplar muito bem a voz do gajo.
3: Okay.
2: Mas caramba, nem fiz.
1: Okay.
2: Já fizeram. Acho que a Trio Femme já samplou a voz do Marcos, né? Em alguma faixa.
1: Numa das músicas.
3: Já está a trabalhar nos samples mais moçambicanos. O pessoal já está a ser usado, ele sabe.
1: Ok. O grupo já tem 2 anos, já caminho dos 3, mas há sempre aquela ideia de sonhar alto, né? O que vocês gostavam de ver acontecer no grupo daqui a mais 5 anos?
2: Acho que é para cada um mesmo responder. Sim.
3: Começar com o xerife.
1: Vai começar com o xerife. Xerife, já tens o microfone. Ou não, vamos começar com o RFK. RFK. Só vai apanhar sono, meu.
4: Não, claramente. Estou aconchegado cá na casa. É isso, sim. Eu tenho uma perspectiva maior.
1: Sim.
4: E este grupo é um grupo jovem. Temos aqui muita vontade de trabalhar. O que eu gostaria de ver é incentivar os meus manos aqui mais trabalho. Trabalho, trabalho e trabalho. Nós fazemos o rap, isso nos faz bem. Nos juntamos, harmonia forever, harmonia para sempre. O propósito é este, na verdade. Estarmos felizes com isto que a gente faz.
1: Ok. Xerife? Já começaram a atuar, já se apresentam em eventos?
0: Sim. Sim, claro.
1: Acho que não muito grandes, né?
0: Não muito grandes.
1: Ok.
0: Eventos que é para a dimensão do grupo de harmonia. É porque o grupo de harmonia é grande, né?
1: Ok.
0: Mas em termos de idade, ainda é pequeno. Eu gostava de ver o grupo no outro nível, no outro patamar.
1: Sim.
0: Ombrear num bom sentido com os grupos mais velhos que já estão na praça há muito tempo. Eu acredito que nós temos estofo, temos muita bagagem para poder fazer isso. Só precisamos trabalhar mais um pouco.
1: Ok.
0: E quem sabe, daqui a 5 anos, é muito tempo, a gente se tornar um grupo internacional.
1: Um grupo de referência a nível nacional e internacional.
0: Exatamente.
1: Ok. Tudo bem. Luzeiro, qual é o teu sonho para The Harmon?
5: Eu
1: sei que cada membro aqui faz a sua parte para manter este grupo sempre unido e lá sempre no top.
5: Exatamente. The Harmony já é um grupo grande, porque os niggas têm muita força mesmo, capacidade e tal. Eu e o Gramarelli de trabalharmos mais na imagem, temos mais vídeos, estás a ver, para o people ter alguma coisa para consumir.
1: Exato.
5: Tá a perceber? Porque eu acho que é a imagem que divulga mais informação. Então o grupo já tem capacidade e tal. Então podemos trabalhar mais nessa parte aí, estás a ver?
1: Ok. Yeah. Ok, Corula. Essa parte da imagem é muito importante, John. Hoje em dia, redes sociais, man, Facebook, Instagram, é o que está a funcionar. Yeah. Se um artista tem um trabalho, informa lá no Facebook, no Instagram, que existe isso, mas aquilo. É uma forma também de chamar mais pessoas, né, a ver um trabalho que, que um certo artista faz. Há essas condições criadas do grupo de Harmony, Facebook, Instagram, vocês estão ativos. Sim. Há um indivíduo, há um elemento responsável para, por essa parte?
3: Sim, sim. Nós temos o Instagram,
1: sim,
3: que é The Harmony Moçambique.
1: The Harmony Moçambique.
3: Yes, The Harmony Moçambique.
1: Ok.
3: Temos a nossa página do Facebook, que também leva o mesmo nome. E temos o nosso canal do YouTube. As redes sociais, claramente, estão a ajudar muito na divulgação dos nossos trabalhos, mas também sentimos que ainda falta muita coisa por fazer para poder ter mais visibilidade a nível dessas redes sociais. E aos bocados, tudo é um processo.
1: Okay.
3: E a imagem é muito importante. Hoje em dia é preciso que um artista trabalhe, não só hoje em dia, eu percebo que na verdade isso é algo de muito tempo.
1: Sim.
3: Pude ver um seriado da Wu-Tang, em que trabalhavam na imagem do Reza antes dele dar vida ao próprio grupo Wu-Tang, trabalhavam na imagem dele, tinha que ir ao estúdio fazer fotos, publicidades em TV, gerar rádio. O que nós estamos a fazer, os grandes também passaram por isso.
1: Okay.
3: Então acredito que é um processo e sempre a imagem conta. Conta.
1: Muito.
3: Uma boa imagem, acima de tudo.
1: Muito.
3: Né? Não coisas de
1: cotidiano. Yeah, tem que ser algo preparado. Pá.
3: Yeah, tem que ser algo preparado, porque o
1: pessoal. Sim, não podem mostrar mediocridade, mas.
3: Sim.
1: Senão
3: sim,
1: não
3: sim,
1: vamos sim. respeitar.
3: É pá, isso é. Vamos nos tornar palhaços.
1: Ah, sim.
3: não podemos mostrar essa imagem.
1: Ok.
3: Certo.
1: Dimos, o teu sonho para a The Harmony? Tu és responsável pelos conteúdos, tipo, em termos de escritas e tal.
2: Yeah, eu me alinho muito com a ideia do xerife, que o nosso conteúdo musical não seja consumido apenas localmente ou nacionalmente, mas também que seja consumido internacionalmente, para receber feedbacks de Angola, de Portugal, de Brasil. As pessoas estão a acompanhar a The Harmony, então significa que o nosso conteúdo tá a se alastrar. Uhum. Então, esse para mim é um dos grandes sonhos, e isso parte ou passa pela cena da imagem, né?
1: Okay.
2: Então, se as nossas redes sociais forem muito bem alimentadas, as pessoas a partir de qualquer canto do mundo conseguem acessar e usufruírem daquilo que a gente oferece.
1: Ok. Yes. Perfeito. Vamos ouvir Mesa, depois voltamos para as últimas considerações, pode ser?
2: Pode ser.
3: Yes.
1: Let's go.
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0: O nosso papo já está a chegar ao fim. Esta música mesmo, é mesmo para anunciar o fim do papo com The Armor. Eu quero ouvir cada um a dizer aí, a mandar um props. Fiquem à vontade. Começa com... Vamos começar com quem? Começa com Bila. Sheriff Bila. Waka Bila.
1: Yo,
0: Waka Bila. O Skoko não é teu brother, não. Não é teu amigo. Não é teu irmão.
1: Nada. Skoko Boy. Espero que eu saiba nada.
0: Ah, ok. Tá bom. O mais importante é de Waka Bila, meu. Vamos lá.
1: Só mandar um props a todo o pessoal que está aí em casa a escutar-nos, todos os brothers do Ulen Bay, Bairro Ulen, Maotas, Laulan e Aeroporto.
0: Ok. Nice. Luzeiro.
2: Yo, mandar um
0: o homem que traz a luz para o grupo.
2: Yes, yes, yes.
0: Yeah.
2: Mandar um charado para todo o people da zona aí. E um ala. Um big up para todo o pessoal do grupo que nos fez presente cá. Estamos aqui a representar e tal. Família. Valeu. CNS.
0: Altamente.
3: Primeiro.
0: Vocês devem escolher quem vai deixar um freestyle aqui, um punch.
3: Yeah. Vamos escolher. Primeiro.
0: O Gorula tinha que deixar, na qualidade de CEO. Ele...
3: Não, eu é que vou escolher.
0: Gorula, Gorula.
3: Outra vez eu estive aqui, deixei um freestyle, então vou deixar para o Luzeiro.
0: Tá nice. Luzeiro, prepara-te aí. Vamos lá. Últimas considerações. Corrula.
3: Primeiro, desejar feliz aniversário ao meu pai. Hoje completa mais um ano de vida. Um charal do meu cota. Muito obrigado a todos que ouviram o programa.
0: Ok.
3: Muito obrigado ao nosso grande locutor.
0: Thank you.
3: Aqui. Rádio Cidade. A Harmonia esteve aqui. Fiquem atentos. Estamos a trazer coisa nova e boa. Nossas redes sociais, Facebook, Instagram, The Armor Moçambique. Chegamos para ficar. You know the name, boy!
4: Harmonia.
0: Ok.
4: Deixar aí um forte abraço à família em casa, ao Vicente, Capitão Nascimento, todo o pessoal aí da MLN, que é Maluana. Fiquem atentos, continuem dando essa força ao RFK, a minha família e em especial a Harmonia, todos os membros.
0: Daqui sai para Maluana? Daqui vais a Maluana?
4: Daqui vou a Maluana.
0: Ainda vai viajar. Vou-vos despachar cedo, mas.
3: Não, ele tem outro place aqui, é
0: Ah, tem outro place aqui? Ah, ok. Então os vais na casa 1, né? Maluana é em casa 2.
3: Maluana é em casa 2, casa 1.
0: Nice. Dimos, últimas considerações?
5: Em primeiro lugar, agradecer à Rádio Cidade, à pessoa do Lautinho Pereira, por nos receber sempre de portas abertas. Agradecer em nome do Grupo Harmonia. Agradecer a todos os ouvintes que estão em casa, que tiveram a paciência de ouvir esses niggas. Esperamos que tenham gostado das nossas propostas musicais. E volto a lembrar que temos o nosso álbum A Diferença Nos Uniu, que vocês podem pesquisar a partir do Google, de Harmony Music, A Diferença Nos Uniu, ou encontrar um álbum que podem baixar para escutar, ou também podem ir ao nosso canal do YouTube, de Harmony Music, que vão encontrar as músicas tanto do álbum, mas também as músicas soltas que nós já lançamos até aqui, poderão escutar Mahalamente. Yeah, muito obrigado. G Mouse.
0: Ok. Thank you. Obrigado pela vossa presença, Luzeiro. Vamos chegar com o freestyle, né? Mas tem que ser clean, John. Light, mano. Tá nice? Vamos lá. Vamos lá.
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0: Yeah. Altamente.
6: Harmonia.

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Disco duro, música de 3H. Aproveito também para falar deste grande festival que vai acontecer já este fim de semana, sábado, dia 8 de agosto. No Centro Cultural Franco-Moçambicano, artistas das regiões sul, centro e norte do país voltam a reunir-se no mesmo palco com um único propósito: celebrar a cultura hip-hop e exaltar a unidade nacional. Para esta 11ª edição preparam-se vários artistas. E sem sombra de dúvidas será uma experiência inesquecível, com música, batalhas, breakdance, debates, poesia e muito mais. Uma celebração de arte, da cultura, da criatividade e da identidade moçambicana, reunindo talentos de todo o país num único palco. 3H é um dos artistas que vai entrar em cena no dia 8, a representar uma puta cidade. Da Matola vem Legacy, Slim Nigga também vem da Matola representar MTL, Tributo Mano Azagaia também vão representar a cidade da Matola, Rei Bravo vai representar Lixinga, haverá música, poesia, debates, feira de hip hop, grafite. De Climane vem Stupa Serious. Da Matola também vai estar Tumba Sound, Plataforma Produções Maputo, Loco 4, Vila Perigosa, Uai Grego, Desusado. Eles vão representar Chimoio. São vários, é? Vila Perigosa. São vários rappers a representar Chimoio. LMX Maputo, Leo Kids Matola. Saddle Voice Matola. Coletivo B-Town. Está lá o nigga Jaggy. Grande Jaggy. Diretamente de Matakwani. Jig Rock, Três Folhas. Eles vão representar B-Town, Cidade da Beira. Beyond vem de Shai Shai. Fanazi Sun a representar Cidade de Maputo.

SE Tete a representar a cidade de Tete. Auto Studio Maputo. Grupo 3D Street Dance Matola. Sem Paus também está confirmado para este festival, que é a 11ª edição. Cloro também a representar Maputo. SG Matola a representar em grande. Queens, ixi. Olha o Pierre Doc está zangado, meu. Queens a representar a cidade de Maputo. Gabriel Flame, diretamente de Nampula, para esta 11ª edição. Gabriel Flame, forte abraço aí, man. Alto nigga, hein?

0: El Chapo, 7 alas a representar a cidade de Maputo. El Capo, El Capo. Não, El Chapo, ei? Beira. Grafite. Fico da Virgem. Poesia Duda Magendo. DJ Nilton.
1: Para levar o meu rap avante, mesmo
0: o Aftapar vai ser aonde?
1: É pergunta ao Tito, o cara a cara de Joe.
0: A parte do Aftapar não é muito divulgada. Normalmente os organizadores falam assim, de voz baixa. É tipo, não é para todos. É, Joe, mas o Aftapar vai ser lá mesmo. No Mar à Vista, onde aconteceu a apresentação, sexta-feira, semana passada. E eu estive lá e uma das coisas que eu gostei muito de ver foi o Mr. Arson, meu. Há um barulho que está a acontecer, não sei se é verdade, se ele volta ou não. Segundo algumas ou alguns meios, eu falo exatamente do aqui no Facebook, é mesmo no Facebook, há uma página que disse, conversaram com o Mr. Arson e ele prometeu em dar essa informação se volta ou não ao movimento amanhã, quinta-feira. Estamos à espera, não sei a que horas será. Só prometeram que o Mr. Arson vai dar uma informação que vai ser muito importante para todos aqueles que estão ansiosos em ver o Mr. Arson de volta ou não amanhã, quinta-feira. Está bem? Vamos esperar. Tá bom? Vamos esperar. Agora, dando continuidade aqui para o cartaz, punhos no ar, os bilhetes já estão à venda no site tabater.co.mz, assim como no Centro Cultural Franco-Moçambicano, desde este mês aqui. São 700 meticais, normal, ok? 600. Isto é para... como é que é? É para os membros do Franco-Moçambicano. 300 meticais para estudantes. Atenção, para estudantes devem exibir o cartão de estudante. Não é só dizer sou estudante. E o cartão, tens que mostrar o cartão. Tá bom? Ou comprar o bilhete. Então, punhos no ar, 11ª edição, este fim de semana. São vários MCs a representarem a região sul, centro e norte do país. 3H esteve, volto a dizer, esteve lá no Mar à Vista, onde aconteceu a apresentação oficial do festival, e esta é uma das músicas que ele atuou. Ele entrou com o microfone a entregar, meu. 3, salute, é mau. Agora, Mr. Arson também pediram para que ele mandasse um freestyle, e ele entregou. Ele ainda disse, sou um MC reformado. Disseram, não. Isto aqui é como andar de bicicleta, meu. Você não esquece. E ele entregou algo mais ou menos assim.
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0: Bom, e depois houve aplausos, hein, para o Mr. Arsen. Grande, grande. Este é uma lenda, meu. Lenda. Mr. Arsen, então vamos esperar. Estamos à espera deste pronunciamento. Se estará, está de regresso ou não. Então esta informação, atenção. No, e depois vão começar a interpretar mal. Ah, está a falar de uma coisa. Manos, eu vi lá nas redes sociais de que o Mr. Arsen vai dar um pronunciamento amanhã, quinta-feira. Não sei se é verdade ou não, mas eu acredito que seja verdade, porque aquilo aquela é uma página mesmo com muita responsabilidade, não é daquelas inventadas que aparece, fomenta fofocas, mentiras e tal, depois desaparece. Não, deve ser verdade. Ok, vamos aguardar, mas há muita expectativa. Há muita expectativa pelo regresso de Mr. Arsen. Não sabemos se ele está ou não de regresso. Então, mais informações vamos ter nos próximos dias. Eu quero mandar um forte abraço para o Joe Steele. O Joe Steele é um grande rapper. Ele não vai fazer parte do festival no sábado, mas já disse, Lautinho, vamos curtir juntos. Estaremos juntos lá no festival, dia 8, sábado. Joe Steele. Eu vou tocar esta música da sua autoria. Tem a participação de Chacal e Flash NC representing. Vamos ouvir.
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4: Já podemos fechar o programa, né? Fechamos, sim. Compensamos demais. Por causa da conversa com os The Harmony, então compensamos mais. 17h55 minutos, é o ponto final desta terceira edição da semana do programa Impulso. O próximo encontro já está marcado para amanhã, pontualmente às 14. Agradeço pelo carinho da tua audiência. Meu nome é Lautinho Pereira, Mr. Presidente, o próprio Melaço. Saímos com a nossa música da semana. Ele chama-se Jeezy. Desde a segunda em destaque. Só. É de lá da Ilha de Moçambique. Ilha de Moçambique bem representada aqui. Até amanhã.

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3: Muito boa noite. O antigo diretor-geral do Instituto Nacional de Segurança Social, Joaquim Ciúta, é apontado pelo Ministério Público como o principal responsável por um esquema fraudulento que terá causado prejuízos superiores a 510 milhões de meticais ao Estado. Segundo o Gabinete Central de Combate à Corrupção, o dinheiro alegadamente desviado foi utilizado para adquirir um vasto património imobiliário composto por 25 casas e apartamentos de luxo localizados em Moçambique e no estrangeiro. O governo disse ontem estar a analisar as causas da nova vaga de escassez de combustíveis em várias zonas do país, após semanas de relativa normalização do abastecimento que se seguiu à crise em abril e maio. Inocêncio Impiça admitiu que o executivo tem conhecimento da situação, que voltou a ser registada desde o último fim de semana, com postos encerrados sem combustível e filas para o abastecimento nas que funcionam, assegurando que o governo está a recolher informação para apurar as causas do problema. Um dos fundadores da organização criminosa DZ Máfia, que controla o tráfico de droga, particularmente na região francesa de Marselha, foi detido no final de julho na Argélia, anunciaram hoje as autoridades francesas. O líder do gangue francês, com dupla nacionalidade francesa e argelina, foi detido em cumprimento de um mandado de detenção internacional emitido pela França no âmbito da Operação Octopus contra a DZ Máfia. Mais de 100 pessoas morreram na Índia desde o início de julho devido a inundações e deslizamentos de terras causados pelas chuvas torrenciais das monções que obrigam a milhares de evacuações, disseram hoje as autoridades. A época das monções de verão na Índia vai de junho a setembro e pode estar a ser agravada pelo aquecimento global. E a fechar, a equipa sénior masculina do Costa do Sol pode conquistar esta quarta-feira o título de campeão de basquetebol da cidade de Maputo em caso de vitória no terceiro jogo do play-off. Os jogos número 3 terão lugar hoje em femininos às 18 horas, jogam Costa do Sol Ferroviário, e às 19h45 em masculinos, Machacane defronta o Costa do Sol. Notícias já esta hora com a edição de Adolfo Filipe. Apresentação de André Manhissa.
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1: E cá estamos nós prontos para trazer a última edição do Eco Estudantil desta semana para ti, ouvinte. Hoje é aquele dia dedicado às rubricas Perfil de Estudante e da UNE para o Mercado de Trabalho. Digiton, Rolando Ezequiel, Elder Malel e eu, Ilávia Schuch, faremos-te companhia até muito perto das 19 horas. Damos o start ao nosso programa com a música nativa da Assamatusse, ela que mistura muitas línguas numa única música. 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
1: Boa noite. A vice-reitora acadêmica da Universidade Politécnica Marisa Mendonça vê com preocupação a entrada em funcionamento da ferramenta da inteligência artificial nas instituições de ensino, alertando para a possibilidade de desumanização na interação aluno-professor e vice-versa. Se o ser humano não se reformar das suas funções e achar que já não tem nada a fazer, então vamos desumanizar o ensino, a aprendizagem e o mundo. Mas não nos podemos demitir daquilo que são as nossas funções como professores, afirmou Marisa Mendonça. Para a gestora da Universidade Politécnica, a tecnologia veio para ficar nas universidades. Adverte, porém, que o risco não está na tecnologia, mas em professores e estudantes se demitirem do pensamento crítico e entregarem à IA decisões que só o humano pode tomar. A Universidade Católica de Moçambique, o Orfanato Aldeia de Crianças SOS e a Biblioteca Pública Provincial de Sofala, na cidade da Beira, receberam recentemente um conjunto de livros oferecidos pelo BCI. A iniciativa do banco tem como objetivo promover o acesso ao conhecimento, incentivar hábitos de leitura e contribuir para o desenvolvimento educacional, cultural e social das comunidades beneficiárias. A Universidade Eduardo Mondlane inaugurou no último domingo um novo centro de dados que vai reforçar a interoperabilidade e conectividade de sistemas de gestão e investigação. O ministro da Transformação Digital desafiou a Universidade Eduardo Mondlane a reforçar a formação em cibersegurança e processamento automatizado de dados. Não é o primeiro centro de dados da mais antiga universidade do país, mas a nova unidade ampliada e modernizada, além de preservar o património digital da Universidade Eduardo Mondlane, responde à exigência do mundo cada vez mais digital. Passamos de uma sala adaptada ao longo dos anos para uma instalação concebida de raiz como centro de dados com clima

0: automatização de precisão, monitoria ambiental integrada, mecanismos reforçados de segurança, sistemas redundantes e capacidade de expansão, explicou o reitor da Universidade Eduardo Mondlane, Manuel Guilherme Júnior. O setor da saúde em Inhambane admite a hipótese de recorrer a instrumentos legais para forçar o regresso dos funcionários bolseiros que se recusam a regressar depois de beneficiarem de formação fora da província. São no total 169 profissionais de diferentes especialidades que se beneficiaram de bolsas de estudo para a sua formação, alguns há mais de 10 anos. Este comportamento dos funcionários prejudica o setor da saúde no atendimento aos pacientes em diversas patologias, indicou o diretor provincial de saúde de Inhambane, Carlos Coça. Para evitar o recurso a instrumentos legais, o diretor de saúde apela ao bom senso dos funcionários para regressarem à província, que lhes paga salários e dar a sua contribuição na assistência à população. E para fechar, a escola secundária de Mechafutene, localizada no distrito de Marraquene, província de Maputo, recebeu na última semana um total de 600 exemplares da coletânea Gosto de Ler, oferecidos pelo Standard Bank numa iniciativa desenvolvida em parceria com a Fundação Fernando Leite Couto, que permitiu dotar a instituição dos primeiros livros literários do seu espaço de leitura. Embora a escola disponha de um espaço destinado a livros e materiais de leitura, este ainda não funcionava como uma biblioteca convencional, não possuindo obras de literatura. Ao fim do informe escolar desta quarta-feira, 5 de agosto de 2026.
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0: Olá, Hélder Malelo, o que é que temos hoje na rubrica Um Pensamento, Uma Contribuição Social?
2: Saudações, bem-vindo à presente edição de Um Pensamento, Uma Contribuição Social. Hoje vamos falar do sociólogo moçambicano Elísio Macamo. Sou Hélder Malelo, bem-vindo. Elísio Macamo é professor catedrático de Sociologia e Estudos Africanos na Universidade de Basileia, na Suíça. Formou-se em Moçambique, Inglaterra e na Alemanha, onde se doutorou e fez a sua agregação em Sociologia Geral e Sociologia do Desenvolvimento. Foi bolseiro pós-doutoral no Instituto de Estudos Avançados de Berlim e do Instituto de Estudos Avançados de Stellenbosch, membro do Comitê Científico do Conselho para o Desenvolvimento da Pesquisa em Ciências Sociais em África, membro fundador da Escola Doutoral de Estudos Africanos da Universidade de Beirut, Alemanha, foi também diretor do Centro de Estudos Africanos de Basileia entre 2011 e 2019, na Suíça, onde está atualmente associado, é membro do Conselho do International African Institute de Londres, co-editor da African Sociological Review, membro do Conselho Científico das Revistas Dados, African Spectrum Stikproben, Revista Sociológica Angolana, entre outras. Elísio Macamo é um dos intelectuais moçambicanos mais influentes da atualidade, com uma carreira marcada pela crítica epistemológica e pela reinterpretação da realidade africana. A sua obra foca-se na desconstrução de conceitos universais e na análise crítica das ciências sociais aplicadas à África. Macamo defende que as ciências sociais devem reconhecer que os seus conceitos não são neutros, mas carregam a história do iluminismo europeu. Ele propõe uma ciência que valoriza a experiência e a história local, evitando a importação à crítica de teorias externas. Na sua obra recente, como o livro Sociologia Prática, Como os Sociólogos Pensam o Desenvolvimento, de 2023, questiona noções cotidianas de pobreza, justiça social e democracia, incentivando os académicos a focarem-se na compreensão profunda dos problemas antes de proporem soluções rápidas. O seu impacto estende-se para além da academia, influenciando o debate público em Moçambique e no estrangeiro. Macamo utiliza a sua plataforma para incentivar os cidadãos a cultivarem o hábito de opinar e contribuir para consensos sociais, defendendo que a universidade deve ensinar como pensar e não apenas o que pensar. Elísio Macamo foi uma voz ativa na reflexão sobre os 50 anos da independência de Moçambique, analisando a relação entre a produção de conhecimento científico e a manutenção de ideologias políticas. Através dos seus escritos e conferências, trabalha para desconstruir visões estereotipadas sobre a África, apresentando o continente não como um laboratório de crises, mas como um espaço de produção de conhecimento válido e rigoroso. É o final da apresentação desta edição de Um Pensamento, Uma Contribuição Social. Hoje falamos do sociólogo Elísio Macamo. Abraço de Elder Malele.
0: Obrigada, Elder Malele, por mais uma rubrica Um Pensamento, Uma Contribuição Social aqui no Eco Estudantil. Bom descanso, Malele, e até segunda-feira.
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0: E agora vamos conhecer mais um percurso académico na rubrica Perfil de Estudante. Acompanhe.
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3: Olá a todos, eu sou Jaime Samagudo Júnior, estudante do 4º ano de Engenharia Agronómica na Universidade Eduardo Mondlane. Estou aqui hoje para contar o meu perfil académico. Bom, começou em 2010, quando entrei primeiro para a creche, mas posteriormente em 2011 tive a oportunidade de entrar para a escola primária, que foi um cenário completamente diferente desde o primeiro dia de aulas. Começou um domingo todo empolgado para o primeiro dia, mas quando acordaram às 7 horas para me preparar, o cenário já era completamente diferente. Aquele nervosismo levaram-me à escola e quando a minha mãe me deixou o portão, as lágrimas lá vinham e aquela dor na garganta que toda criança muito bem conhece, todos nós muito bem sabemos aquela dor na garganta, já começava e aí vinha a pergunta: será que é mesmo isto que eu quero? Eu quero voltar para casa. É o que vinha na mente. E porque era um cenário completamente diferente, logo no primeiro dia de aulas já tive a questão de ser roubado o lanche. Infelizmente é um cenário que nós assistimos nas nossas escolas, principalmente primárias cá em Moçambique, mas são lições que nos permitem crescer dia após dia e que nos permitiram assim que é amadurecer e tornar um bocadinho mais esperto, né? Então fiz a minha primeira classe na escola primária completa do Zimpeto, desde a primeira até a quinta classe, mas a quinta classe foi até o primeiro semestre. Logo depois disso, nós mudamos-nos para o bairro de 25 de Junho B, mais conhecido por Chopal, e fui transferido para a escola Unidade 30, escola primária completa Unidade 30. Os meus pais gostaram da escola porque era uma escola que estava em construção, estava a ser reabilitada, muito bonita, confundia-se até com escolas privadas ou escolas, os colégios e tal. Por essa razão, os meus pais apostaram. E além daquela belezura que era a escola, tinha também um ensino excelente. E permitam-me dizer que vocês, com o meu aproveitamento académico, subiu terrivelmente. Até que no ano de 2016, quando estava na sexta, fui colocado no quadro de honra como melhor estudante da escola. Mas antes disso, ainda voltando para a minha transferência para a escola Unidade 30, em 2015 tive o meu destaque na escola 2016 IDEM, e em 2016 foi o ano da inauguração da escola, onde estivemos com o presidente, com o ex-estadista, o Filipe Jacinto Nunes, em que tive a honra de poder estar com ele, poder apertar a sua mão, e foi um momento marcante para a minha vida toda. Eu fiquei todo feliz, pois já tinha estado antes com o presidente Cabuza numa visita que ele fez a uma congregação na qual eu professava, mas tive a honra também de poder estar com o presidente Filipe Jacinto Nunes, tive a honra de apertar a sua mão. Foi um dia super, mas super animado para mim, de frente, e calhou no dia da criança. Então, eu acho que foi o melhor presente que eu tive naquele 1 de junho de 2016, que jamais vai sair da minha memória. Bom, depois disso, foi aquele ano de sucesso para mim. na quinta classe tive a honra de poder não chegar à sala de exame, dispensei com uma boa média, porque os meus pais viam que o meu aproveitamento na escola anterior não era assim tão bom. Quando tiveram informação que eu tinha dispensado a quinta classe, eles mesmos foram à escola procurar saber, será que mesmo ele dispensou? E epa, aquilo foi um bocadinho embaraçoso para mim, mas eles ficaram orgulhosos de mim, pois sim, eu havia dispensado. A mesma coisa aconteceu na sétima classe, por eles já saberem que eu já tinha um aproveitamento mais bonito, mais requintado. Também voltei a dispensar, graças a Deus, não precisei sala do exame, e seguiu-se. O ano seguinte foi 2018, em que eu deveria entrar para o ensino secundário, em que tinha um cenário completamente diferente. Novas disciplinas, eu sempre vi os meus irmãos a falarem, biologia, geografia, hoje eu tenho história, e eu não sabia nada disso. Mas quando entrei para o ensino secundário no ano 2018, foi algo completamente diferente, mas uma experiência boa de se viver, novas experiências de vida, novos amigos. Tive a oportunidade de conhecer o meu melhor amigo, que é até o meu amigo até o dia de hoje, que é o Yusne da Conceição. Ele esteve comigo desde a 8ª classe até a 12ª classe. Então tornámos-nos amigos, vieram aqueles professores um bocadinho mais chatos, amizades boas e mais, alguns que tendiam a nos desviar, mas porque nós temos sempre a educação lá de casa, que sempre quando nos desviávamos, sempre dizia, olha, vai por este caminho, aqui está a zerar. Os meus pais sempre me endireitavam e eu sempre acabava ficando com aqueles que realmente tinham um valor a agregar na minha vida e na minha trajetória académica. Posteriormente, segui a 10ª classe, que era uma classe que já vinha me aterrorizando. Olha, a 10ª classe é aquela classe assustadora em que todo estudante tem o estresse de ter que reprovar por este e aquele motivo. Eu já vinha com aquele susto, mas quando cheguei lá, foi apenas bater. Fiz a 10ª classe. Infelizmente, no ano que eu fiz a 10ª classe, o ensino cá em Moçambique já vinha retirado a questão das dispensas. Então, foi a primeira vez que eu tive que pisar uma sala de exame, embora tivesse uma nota para dispensar, mas tive que pisar a sala do exame. Era uma experiência nova para mim. Cheguei no exame, fiz os exames, foi uma experiência boa, mas também um bocadinho assustadora. Graças a Deus consegui passar, depois de uma boa preparação, né? Pois a preparação é sempre o fator crucial para que nós tenhamos uma boa performance em seja o que nós vamos fazer em nossas vidas. Posteriormente chegou a 11ª classe, mas eu vou-vos contar como é que foi essa trajetória logo depois de uma música básica que eu quero convidar, Yolanda Kakana, em Pouquito, que é uma música que tanto tocou a minha infância, desde os meus pequenos anos até a idade que me toca hoje. Então vamos acompanhar Yolanda Kakana em Pouquito. 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

0: Pois é, depois de acompanharmos Yolanda Cacana cantar Pouquito, quero eu dar continuidade àquela que é a minha história, meu trajeto, meu perfil académico quando entrei para a 11ª classe, em que por falta de um teste de vocação, do teste vocacional, acabei fazendo algo que eu nem sequer queria. Eu era apaixonado, eu sempre fui entusiasta pela comunicação, mas infelizmente por não ter alguém que pudesse me orientar devidamente o que eu deveria escolher, acabei escolhendo a seção de Ciências com Geografia, porque gostava muito de Geografia. Escolhi Ciências com Geografia, mas tardiamente fui saber que eu deveria ter feito Letras para o curso que eu queria fazer no ensino superior. Mas olha, fui descobrir isso muito depois, mas ainda quando comecei Ciências com Geografia, foi uma experiência também boa. Tive um professor chamado Josefa, o professor Josefa, que era professor de Geografia, embora fosse a disciplina que eu tanto gostava, mas ele era um bocadinho chato. E ele gostava de fazer os ditados, os apontamentos e tal. E quando nós perguntávamos, professor, nós não entendemos esta parte, ele sempre brava connosco. Ele dizia que ele não é um rádio. Então nós éramos obrigados a estar 100% atentos àquilo que ele tinha para estar ali a ditar-nos e nós tínhamos que apontar. Mas consegui passar a 11ª classe, chegou a 12ª classe, que era uma classe com exames. Tive também de redobrar os meus esforços, preparar-me ainda mais, pois bem sabemos que já não havia dispensa, então de qualquer forma eu sempre tinha que pisar a sala de exame. Chegou o final de ano, tinha que ir à sala de exame, consegui fazer os exames perfeitamente, graças a Deus, e mais uma vez consegui passar com muito êxito, embora o aproveitamento já não era aquele tão esperado que os meus pais queriam, mas consegui passar com uma média de 14 valores. Chegou a nova fase, foi o ensino superior. Eu deveria concorrer para duas universidades, Universidade Pedagógica e Universidade Eduardo Mondlane. Eu concorri para a Universidade Eduardo Mondlane para o curso de Engenharia Agronómica, mas não era o que eu queria. Eu queria fazer, era assim, Ciências da Comunicação. Mas isso eu só poderia fazer na Escola de Comunicação e Artes. Mas o que eles diziam? Eles diziam que eu tivesse a secção de Letras, mas eu não tinha Letras no meu currículo, apenas Ciências com Geografia. Daí foi aquele choque comigo. Olha, não mais poderia fazer aquilo que eu quero. Os meus pais não estavam numa boa fase financeira, então não tinha como fazer o ensino privado. Eu sabia naquela altura que apenas a Universidade Politécnica que tinha esse curso, mas os meus pais não estavam em altura de poder pagar a formação para o curso que eu queria, então tive que ingressar para a Faculdade de Agronomia, que na minha primeira tentativa, graças a Deus, consegui admiti para a Universidade Eduardo Mondlane. O meu pai esteve sempre ao meu lado, desde a inscrição até o meu primeiro dia de aula. Eu estive com eles, os meus pais foram-me deixar até na porta das mãos dadas. Eu com os meus 17 anos, já a caminho dos 18, foi um bocadinho vergonhoso no ensino superior, né? Eu ter os meus pais a me pagarem pela mão e a me fazer entrar na faculdade, foi constrangedor, mas foi uma lição para mim, foi muito bom. E hoje estou aqui em 2026 a fazer o meu quarto ano, o quarto nível de Engenharia Agronómica. Eu espero que até o próximo ano eu consiga terminar, pois o meu curso são 5 anos, então espero que até lá eu consiga terminar. E bom, este é o meu perfil académico. Eu espero que todos vocês tenham gostado, tenham aproveitado bastante. O meu conselho que quero deixar para todos vocês: façam sempre teste de vocação para não cair no mesmo erro que eu cometi. É o conselho que eu deixo para todos vocês, para fazerem aquilo que vocês gostam, façam aquilo que vocês amam, pois são assim vocês poderão se destacar em todas as áreas das vossas vidas. Eu sou Jaime Samgudo, foi um prazer estar convosco e até breve.
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2: Vamos já seguir aos comerciais.
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1: A vice-reitora académica da Universidade Politécnica, Marisa Mendonça, vê com preocupação a entrada em funcionamento da ferramenta da inteligência artificial nas instituições de ensino, alertando para a possibilidade de desumanização na interação aluno-professor e vice-versa. A Universidade Católica de Moçambique, o Orfanato Aldeia de Crianças SOS e a Biblioteca Pública Provincial de Sofala, na cidade da Beira, receberam recentemente um conjunto de livros oferecidos pelo BCI. A Universidade Eduardo Mondlane inaugurou no último domingo um novo centro de dados que vai reforçar a interoperabilidade, conectividade de sistemas de gestão e investigação. O ministro da Transformação Digital desafiou a UEM a reforçar a formação em cibersegurança e processamento automatizado de dados. Foi um pequeno flash do Informe Escolar e agora vamos ouvir uma música e voltamos para a rubrica da UNE para o Mercado de Trabalho.
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1: E agora é a hora da nossa rubrica da Uni para o mercado de trabalho. Uma rubrica já conhecida pelo nosso ouvinte e hoje o nosso convidado é o Robin Pedro Valentim. Ele que é agrónomo de formação e servidor público moçambicano. Robin é natural do distrito de Shindo, província da Zambésia, e vamos saber já a seguir se é lá na Zambésia onde ele fez a sua formação superior. Robin, boa noite e bem-vindo aqui ao Eco Estudantil.
2: Obrigado, Ilávia, pelo convite.
1: Sei que é formado em agronomia.
2: Sim, sim.
1: Como é que foi o processo para entrar na universidade? E já perguntava, né? Onde é que fez esta formação superior?
2: A formação superior foi feita mesmo na província da Zambésia. Mas eu não ingressei no ramo da agronomia só na faculdade. Eu fiz o Instituto Agrário Boane, cá em Maputo.
1: Ok.
2: E depois de eu ter terminado o Instituto Agrário de Boane, na altura saí com o título de técnico agrário, não agrônomo. Agrário é algo que engloba agronomia e pecuária.
1: Agricultura? Ah, não.
2: Exato. Agricultura e pecuária.
1: Certo.
2: Perfeito. Então, na faculdade eu fiz ciências agrárias. Também é um curso que engloba agronomia, agricultura, pecuária e silvicultura, que é um ramo ligado a florestas. E a posterior, concorri para o aparelho de Estado, na altura...
1: Ainda estamos na sua formação superior, vamos chegar
2: exato.
1: Aí no mercado de trabalho, mas ainda estamos na sua formação okay. superior. Agronomia, por que escolheu este curso? Foi um sonho de infância ou foi para onde a vida o levou?
2: Na verdade, eu nunca cogitei fazer agronomia, não é? Mas, a dada altura, eu cresci com meus tios e um tio meu que já estava no mercado de emprego já há muito tempo.
1: Okay.
2: Por sinal, não era agrônomo, mas sugeriu-me que eu fizesse agronomia, sugeriu-me que eu fosse para um instituto agrário porque... O ramo da agronomia, ou da agricultura, ou do ramo agrário, permite-nos ou dá-nos a faculdade de, para além de procurarmos emprego, também gerarmos trabalho.
1: Com certeza.
2: Então,
1: a agricultura é um campo vasto.
2: Vasto, né? E é um campo, sobretudo, escalável. Então,
1: mas qual era o seu sonho já agora? Não queria fazer agronomia, agricultura, queria fazer o quê?
2: Na verdade, eu entrei no instituto ainda muito jovem, ainda não estava com uma perspectiva de... Não tinha pensado em num curso que eu quisesse seguir. Se calhar eu estivesse mais inclinado para letras, mas eu nunca tive um desequilíbrio muito grande entre ciências e letras. Sempre fui, acredito que um estudante ou um aluno equilibrado.
1: Ok.
2: Então, razão pela qual quando ingressei no Instituto Agrário foi mesmo... Tive algumas dificuldades por questões de adaptação, porque era um mundo novo para mim, regime de internato, eu nunca tinha vivido num regime similar. Mas depois do primeiro ano, as coisas foram acontecendo naturalmente, acabei me identificando com o curso, com os colegas e pronto, foi simples.
1: Então podemos dizer que a dica do teu tio valeu a pena.
2: Valeu, tanto mais que hoje trabalho com isso.
1: Certo. E entrou no instituto, depois foi à universidade. O processo para entrar na universidade, como é que foi?
2: Eu, por sinal, fiz uma universidade privada. Então, não tive aquela questões ligadas
1: aos
2: exames de admissão e coisas assim de gênero. Fiz uma universidade privada, graças a Deus, quer o Instituto Agrário e quer a universidade, fiz no tempo estipulado para fazer. E, envolvido um ano depois de eu ter terminado o meu curso, tive também a sorte de ingressar no mercado de trabalho.
1: ainda vamos para lá. Os teus primeiros 12 anos na universidade, como é que foram? Como é que resumes a tua vida acadêmica nos primeiros 12 anos?
2: Eu tive uma vida a nível da faculdade ou da universidade muito facilitada.
1: Por quê?
2: Porque eu, como disse, fiz Instituto Agrário, então tudo que eu fui encontrar na universidade era só dar seguimento ao que eu havia aprendido no instituto.
1: Então a tua rotina não era tão exaustiva assim como dos outros estudantes, comparando aos teus colegas na altura?
2: Nem se comparava. Minha rotina era muito, muito, muito soft, muito simples.
1: Okay. Então não tiveste tropeços, não tiveste dificuldades nenhumas?
2: Não.
1: Nem no primeiro, nem no segundo, nem no terceiro, nem no quarto?
2: Nem no quarto, não tive.
1: Tanto que fizeste em tempo recorde, como disseste.
2: Perfeito.
1: Ok, então resumindo a tua vida académica nestes 4 anos, em uma palavra, o que é que dirias?
2: Eu diria que a minha vida académica nesses 4 anos foi excelente. Excelente.
1: Ok. Agora sim, acabou a sua formação e começou a trabalhar, logo começou a trabalhar, foi assim? Ou andou uns anos a tentar entrar em algum sítio?
2: Na altura que eu ainda estava na faculdade, surgiu um anúncio de vagas ou um concurso para a Direção Provincial da Agricultura. Era para pessoas formadas nesta área da agricultura. Tinha um concurso para técnicos superiores e tinha um concurso para técnicos médios. E eu, como já era técnico médio, concorri para vagas de técnico médio e fui admitido. Só que, como nós sabemos que no aparelho do Estado os processos não são, obedecem várias fases.
1: Certo.
2: Eu acredito que tenha concorrido eu ainda no terceiro ano. Faltava-me um ano para terminar pelo menos as cadeiras e por aí fora. Então, deu-me tempo de até eu ser chamado para exercer funções no Estado. Deu-me tempo para terminar a faculdade, graduar. E um ano, fiquei um ano enquanto esperava. Já tinha sido aprovado, já tinham saído os resultados por aí fora, mas os processos burocráticos ligados já aos vistos, auto-administrativo. Um ano depois de eu ter me formado, ingressei efetivamente no mercado de trabalho.
1: Durante este um ano que ficou em casa, porque já tinha resposta, não é? Do que foi aprovado, optou em esperar e não procurar outras áreas, outras...
2: Eu em particular, também desenho projetos.
1: Okay.
2: De vários tipos de projetos. Então, neste um ano que eu fiquei, esse um ano entre aspas ocioso, eu ia me envolvendo num projeto e outro, desenvolver um projeto, apoiar algumas pessoas, porque há pessoas que, por exemplo, têm ideias brilhantes, mas não conseguem transcrever para o papel. Eu, graças a Deus, consigo em algum momento sonhar e conciliar o sonho com algo concreto. Então eu ia prestando apoio também a algumas pessoas nesse quesito.
1: Muito bom. E entrou, já começou a trabalhar depois de um ano?
2: Sim, sim.
1: O processo de adaptação foi fácil, foi simples?
2: Sim, sim, foi simples. Por fatores principalmente inerentes ao tipo de pessoas com quem eu tive a oportunidade de trabalhar logo no início. Foram pessoas muito receptivas e abertas, sobretudo a quererem enquadrar-me naquilo que era a dinâmica do trabalho a nível da instituição. E então diria que foi um processo simples.
1: Mas já não está lá, atualmente já não está lá na direção?
2: Não. Só para fazer aqui uma pequena deixa. Eu entrei, não é, para o Ministério da Agricultura por via da Direção Provincial,
1: okay,
2: da Agricultura da Zambésia, e fui afeto ao distrito de Namakura como extensionista. Trabalhei na área de extensão rural durante 5 anos aproximadamente, no distrito de Namakura, e depois, ainda dentro do Ministério da Agricultura e na província da Zambésia, passei a trabalhar na Autoridade Nacional de Sementes. Estive na Autoridade Nacional de Sementes por sensivelmente 3 a 4 anos. A Autoridade Nacional é um órgão que regula toda a semente que circula a nível nacional. Então, e por um e outro motivo, quis colher novas experiências, aprender um pouco mais. Decidi solicitar uma mobilidade de quadros para o Ministério de Ciência, Tecnologia e Ensino Superior, que agora foi extinto.
1: Já não existe,
2: já não existe. Então subdividiu-se para o Ministério, subdividiu-se em dois ministérios, um dos quais é o Ministério da Educação, e agora eu estou no Ministério da Educação, concretamente no Centro Nacional de Biotecnologia e Biociências.
1: Ou seja, sentiu que queria acolher novas experiências, já não servia para si o Ministério da Agricultura. Não que não servia exatamente, mas queria alcançar outros patamares, então decidiu correr atrás disso.
2: É, perfeito, perfeito. Perfeito, porque eu estive a trabalhar no ramo da agricultura, como disse. Foram 3 anos no Instituto. 5 aproximadamente, 4,5, 5 na faculdade, então, e mais 8 a 9 anos de trabalho com agricultura. Então eu achei que era tempo de explorar outras áreas, era tempo também de pegar aquilo que eu sei, as minhas experiências, de partilhar para as outras áreas, porque o conhecimento, eu acredito que deve ser
1: partilhado,
2: né, ser partilhado e ser tido como algo transversal.
1: Exato.
2: É?
1: E agora está no Ministério da Educação, como disse. O que é que faz exatamente lá?
2: Irão me perdoar pela redundância. Eu estou no Centro Nacional de Biotecnologia e Biociências. O nome da instituição por si só já sugere que trabalhamos com plantas, trabalhamos com tecnologia, mas tecnologia biológica. Eu sou técnico afeto ao serviço de redes de biotecnologia. Então, nós, a área em que eu estou inserido, ou departamento, nós fazemos memorandos com stakeholders ou com parceiros, dos quais temos parceiros governamentais, temos parceiros estrangeiros também, no âmbito de fazermos controle de qualidade de produtos de origem biológica que entram ou que circulam
1: dentro
2: do
1: nosso país.
2: Do país. Também produzimos, a partir de trabalhos feitos no laboratório, nós melhoramos a eficiência a eficiência, a produção ou produtividade de plantas. Criamos pesticidas a partir de plantas, não pesticidas sistêmicos não, eu diria sintéticos, né? Obtidos já na base de produtos químicos. Não, nós não trabalhamos com produtos químicos, razão pela qual é biotecnologia. Então,
1: certo.
2: Produz a partir de fungos e por aí fora, pode-se produzir pesticidas, pode-se melhorar uma espécie para tornar-se mais produtiva. E, por exemplo, estava aqui a explicar, tem off, vamos supor que nós queremos melhorar uma qualidade numa planta. Vamos supor uma planta de milho e nós queremos que ela tenha maior altura. okay. por exemplo, ou seja mais resistente e tolerante nesse caso a secas. Nós manipulamos o genoma, não é? Retira-se um gene, melhora-se isto, mas retira-se exatamente aquele gene
1: defeituoso.
2: Defeituoso. Então, é esta a diferença entre os GMOs, não é? Que nós dizemos plantas geneticamente modificadas e edição de genoma. É um novo tema, tanto mais que estamos a trabalhar agora na regulamentação para que comecemos a trabalhar de forma efetiva nisso.
1: Acho que vamos ter que marcar uma entrevista para falar somente sobre este assunto. Exato. Que é para os nossos ouvintes também perceberem de que é que se trata isto.
2: Perfeito.
1: Certo. E está satisfeito com o trabalho que faz atualmente ou ainda pretende voar novos voos, podemos assim dizer?
2: O facto de eu ter voado não quis dizer que eu estava insatisfeito. Portanto, estou satisfeito com o trabalho que faço, com o emprego que tenho. E se houver necessidade, lógico.
1: Não, mas a minha pergunta, na verdade, não é porque estás insatisfeito. É porque recentemente voaste para um outro ramo. Acabas de escrever agora uma obra denominada O Homem que se Esqueceu do Sabor da China. Ou seja, voaste...
2: Exato. Para além da motivação essencial que me levou a escrever a obra... A necessidade de alcançar outros campos. Eu acho que para nós, porque é preciso conhecer outras pessoas, é preciso agregar valor àquilo que nós sabemos, ao nosso cotidiano. Não estou aqui a referir-me que as pessoas que eu conheço agora não me agregam valor. Não, longe de mim. Eu também, graças à obra, hoje conheço a Ilávia e... Estou aqui na Rádio Cidade e a Ilávia também acabou de descobrindo que também sou agrônomo. Então, há necessidade de nós sempre querermos transcender, sempre querermos, logicamente, dar um novo passo, mas não passos maiores que a perna. Tudo calculado, tudo nas calmas e é possível chegarmos lá.
1: Com certeza, de forma cautelosa. Robin Valentim, estamos mesmo a fechar este nosso programa, estamos a fechar aqui a rubrica de hoje, mas eu queria que deixasses aqui conselhos para os nossos ouvintes, os estudantes, em relação à formação superior e também à busca de trabalho.
2: Em relação à formação superior, eu acho que é extremamente importante nós... Antes de mais, sabermos exatamente quais são as nossas inclinações, o que efetivamente nós queremos. Porque tem-se dito que quando nós trabalhamos ou fazemos aquilo que gostamos, não nos sentimos a fazer um esforço. Então, se a escolha do curso, sobretudo, for feita em função da tua inclinação pessoal, e em função daquilo que tu sempre sonhaste, eu acho que torna as coisas um pouco mais leves. E quanto ao campo do emprego, do trabalho, essa é uma das áreas mais desafiadoras hoje em dia, aqui na nossa sociedade moçambicana, em todos os cantos do país. Agora estamos sempre a reclamar de falta de emprego, de melhores oportunidades, mas isso são desafios inerentes aos tempos em que vivemos. Portanto, há necessidade, de facto, de trabalharmos em vez de simplesmente procurarmos um emprego, porque também há casos que pode-se ir ao serviço e não se trabalhar. Então, nós temos que trabalhar, e o que é preciso, o que é trabalhar, a que me refiro? Precisamos de ser patrões de nós mesmos.
1: Companhia ouvinte, nós já concluímos esta semana do Eco Estudantil. O Eco volta na próxima segunda-feira com mais conteúdos académicos e muitas novidades para ti. Despedem-se de DJ Tone, Alder Malel, Rolando Ezequiel e Ilávia Chouca. Até segunda. Tchau, tchau.
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falar de amor? Olá, muito boa noite, amigo ouvinte. Saudações de muito carinho. É o Mais Amor com a madrinha dos corações apaixonados, eu, Helena Costa. Última edição da semana e será certamente uma edição apaixonante, onde nos unimos enquanto comunidade que somos do Mais Amor e ajudamo-nos mutuamente.

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Vamos falar de amor até às 21 horas, dando destaque à nossa rubrica Desabafo nos próximos 120 minutos.

0: 19h10, saímos com mais uma proposta musical e voltamos para desabafar.
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Estamos aos 18 minutos das 19 horas. Já nos chegam muitas mensagens a esta altura, lembrando que a rubrica Flash do Cupido, ela acontece segunda e terça-feira, ou melhor, de segunda à quarta-feira, de segunda à terça-feira, isto é, e deve aproveitar as primeiras duas edições da semana para poder deixar ficar o seu perfil. Lembrando que na rubrica Flecha de Cupido nós tentamos ajudá-lo a encaminhar o Cupido para encontrar a sua cara metade.

Como disse anteriormente, são muitas as mensagens de carinho que nos chegam através do 870009790 e eu quero agradecer especialmente a cada coração apaixonado que neste momento bate junto ao Mais Amor e que deposita não só a sua confiança como o seu tempo e é a minha companhia privilegiada, da qual eu tenho muito privilégio de ter até às 21 horas. Obrigada para todo o querido ouvinte que todos os dias manda mensagem, às vezes pelo tempo infelizmente não é possível ler todas, mas existem dias felizes como o dia de ontem onde conseguimos ler todas as vossas mensagens. Muito obrigada por todo o carinho. A primeira mensagem da última edição da semana chega-nos ainda antes da nossa hora 19. Boa noite para a Madrinha de Ouro. Olá, boa noite. Só vim contar que todo o dia de hoje estava incomodada com uma dor de barriga, mas agora que já está a dar 19 horas, já sinto a melhoria. Acredito que até às 21 horas estarei bem melhor. Obrigada por ser a minha cura. Sou Lourdes da Polana Caniço. Peço a música do Zé Filipe e Ana Castela, Surreal. Se não for esse o título, desculpa, Madrinha, por causa da dor de barriga. Beijo grande. Uau, que lindo testemunho! Então o Mais Amor é também fonte de vida, fonte de cura, de saúde, de vitalidade. Que bênção! Obrigada, minha querida afilhada, por mandar a sua mensagem. Zé Filipe e Ana Castela, o título é outro. Mas não tem problema, porque a madrinha conhece a música da qual se está a referir. Zé Filipe e Ana Castela têm duas músicas. Eu Só Quero Você e tem Sua Boca Mente. Temos aqui o título Surreal. Resta saber se quer ouvir Sua Boca Mente ou Eu Só Quero Você. Mas eu só sei querer tu. O nosso amor é surreal. Ok, agora que cantei, já sei qual é a música que quero ouvir. Já não precisa de responder. Um grande chicoração para si e votos de continuação de rápidas melhoras, uma vez que disse que, pela dor de barriga, não conseguiu escrever o nome da canção. Acredito que a dor ainda esteja numa fase de desaparecimento total. Seguimos agora, neste momento, com uma proposta musical a pedido da nossa querida afilhada. E voltamos para ler mais mensagens e muitos desabafos. Pode deixar ficar o seu desabafo, se ainda não o fez, através do 870009790. E dentro de alguns instantes a nossa linha telefónica pelo 843497 estará disponível não só para desabafar como também para deixar ficar o seu contributo face aos desabafos desta noite.

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0: Estamos aos 33 minutos das 19 horas, amigo ouvinte. Continuamos a ler as suas mensagens, mensagens de muito carinho e muito amor aqui no nosso Mais Amor. Boa noite, madrinha dos corações apaixonados. Boa noite, gosto muito do seu programa e peço a música de Leandro e Leonardo, O Temporal do Amor, dedico à Dinha da Junta e Lídio da Liberdade. E Lídio, afilhado e Lídio, já a fazer a sua dedicatória para a minha afilhada Dinha. A música que quer é mesmo Leandro e Leonardo. O tema é, ora vejamos, amor, temporal do amor, isto sim, agora sim, temporal do amor. A música já está a ser alinhada, vai tocar dentro de alguns instantes. Por ora, continuamos a fazer a leitura das suas mensagens. Lembrando que pode deixar ficar o seu desabafo através do 87-000-9790. Boa noite, madrinha. Amo a sua voz. Muito obrigada. Aqui é o Ginho do 16. Cheguei cedo hoje para ouvir os desabafos e, se possível, deixar o meu parecer. Peço qualquer música de Edmásia. Esta noite eu quero ser só tua, vem beijar minha alma nua. Temos tantas músicas. Eu, papá, beijinho no ombro é tudo que eu mando. É uma missão complicada. Pronto. Boa noite, madrinha linda. Olá, boa noite. Está tudo bem comigo, obrigada. Aqui só frio, ansiosa para o programa de hoje. Muito obrigada. Continuo na escuta. Boa noite, madrinha. É uma mensagem de perfil. Lembrar que o perfil fica só para a próxima semana, de segunda a terça. Boa noite, linda madrinha. Olá, boa noite. Sou a Dinha. Peço a música do Djavan, te adoro. A Dinha e o seu amado sempre presentes no nosso espaço. Será que é a mesma Dinha? Mas acredito que sim, acredito que um casal apaixonado ouve mais amor. Vamos então alinhar Te Adoro, de Djavan. Música romântica passa aqui na cidade das 19 às 21 horas, de segunda à quarta-feira, com a madrinha dos corações apaixonados. Boa noite, madrinha. Olá, muito boa noite. Gosto muito da companhia da sua voz e aprendo imenso com o programa. Peço ouvir a música de Dean Lewis com o título How Do I Say Goodbye? How Do I Say Goodbye? É realmente uma questão pertinente e por vezes muito difícil. Como é que eu digo adeus? Ontem aprendemos que nem toda a saudade significa voltar. Mas e quando a saudade não nos permite dizer adeus totalmente? Vamos mesmo para esta proposta musical. Dean Lewis, isto é, o título How Do I Say Goodbye? Sempre grandes propostas musicais são aquelas que o querido ouvinte partilha com o Mais Amor, deixando o nosso programa ainda mais bonito, ainda mais romântico. Boa noite, madrinha. Olá, boa noite. Sou o Pedro Ernesto Chivale de Chonissa e venho para te saudar. Gosto do seu programa. Peço a música. Esta música não tem como tocar aqui, querida filhada, eu já tinha dito antes. Boa noite, madrinha dos corações apaixonados. Olá, boa noite. Dizer que sou sua super e mega fã. Peço a música de Dopas. Qualquer. Abraços para si e muitos beijinhos para os meus petizes. Boa escuta a todos os ouvintes. Muito obrigada, minha querida, pelo carinho. Vamos aqui então alinhar o Dopas. Nesta altura vou fazer uma coisa, e já muito coordenada com o amigo ouvinte, vou tentar ver quais são as mensagens que já têm desabafos para que possam começar a refletir em torno deles e depois volto para continuar a ler as vossas mensagens. Pode ser? Vamos cá ver se a madrinha já tem algum desabafo. Temos muitas músicas de carinho, perfis que não são às datas de hoje. Os perfis vou já abrindo para saber que estas mensagens não são para hoje. Muitos pedidos musicais, imensos mesmo. Imensos pedidos musicais. Perfis, pedidos musicais. Boa noite, minha madrinha. Só passei para te saudar. Estou aqui pela primeira vez. Sou a Nina. Nina, minha querida, sinta-se cumprimentada e acolhida pelo Mais Amor. Nós somos a comunidade do amor, mais do que um programa radiofónico, e estamos aqui na 97.9 de segunda a quarta-feira. Sintonize-se que não se vai arrepender. Temos aqui mais mensagens de perfil. Ok. Encontrei um desabafo. Já encontrei dois juntos um ao outro. Muito bem, vamos começar por este.
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0: Boa noite, madrinha. Olá, boa noite. Madrinha, o meu marido abandonou-me para ir ficar com a outra mulher. Eu estou a sofrer com isso. Peço a sua ajuda, madrinha. E peço a música de Leonardo, título Sozinho, Camila. Oh, minha querida afilhada, antes de mais dizer que lamento imenso pelo que lhe está a acontecer, não imagino sequer o transtorno e a dor daquilo que pode estar a sentir neste momento, mas também gostava de lhe deixar uma palavra de carinho e de colo. Independentemente do quão esteja neste momento a sangrar internamente, para tudo, tudo na nossa vida existe uma solução. A solução não significa um caminho fácil, porque nem toda a solução é fazível, execuível da primeira vez, talvez nem à segunda, mas com força e coragem, com persistência e amor por si em primeiro lugar, porque antes de sentir que necessita de ser amada por alguém, deve amar-se e entender aquilo que aceita ou não aceita vindo de alguém. Mas para si em primeiro lugar, eu digo-lhe que vai passar. Não falo que não reatem nem que continuem separados. Não estou aqui para tecer qualquer tipo de opinião, apenas para moderar este espaço de interação. Mas digo-lhe piamente, tudo passa nesta vida. O desabafo ficou resumidamente, acho que está muito claro, mas como resumo sempre, hoje não seria diferente. Sintetizando, temos uma afilhada cujo marido a abandonou para ficar com a amante, e que é uma situação da qual ela não está a saber lidar, com a qual ela não está a saber lidar, isto é, que está a sofrer, ainda que ela não diga, seria expectável que não estivesse tudo bem. E ela pede a nossa ajuda. E eu sei que eu tenho os ouvintes mais maravilhosos e empáticos do mundo. E eu sei que vamos criar uma corrente de muito apoio, de muito aconselhamento e de uma luz ao fundo do túnel, certamente vamos encontrar ainda neste programa. 870009790 84349797 para conversar connosco através de chamadas. Pode desde já ligar, a linha já está disponibilizada desde o início do nosso programa e pode deixar ficar o seu parecer em torno deste primeiro desabafo. Nós seguimos com mais um desabafo. Eu disse que tinham dois desabafos muito perto um do outro e diz assim: boa noite, madrinha. Peço ajuda. Acabo de me separar de uma relação de 7 anos e nessa relação temos duas filhas. Estou com saudades delas, mas o motivo da separação é a traição na parte dela e com uma pessoa que eu conheço e pensava que era um amigo. Peço ajuda. O que faço?

0: sintetizar. Um homem traído pela esposa com um amigo seu. Está separado dela. É uma relação de 7 anos da qual tem como fruto duas filhas, isto é. E ele certamente não sabe o que fazer. Tem saudades da esposa, tem saudades das filhas, mas acho que o que lhe pesa mais neste momento é saber que a traição foi com um amigo dele. Qual é o seu parecer sobre este assunto? Lembrando que nós estamos aqui, amigo ouvinte, para julgar, mas sim para ajudar. 870009790. Temos os primeiros dois desabafos aos 43 minutos, das 19 horas. Seguimos com os pedidos musicais que já estão alinhados e prontos para nos agraciar esta noite. Começamos mesmo pelo tema Temporal de Amor, de Leandro e Leonardo.
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0: Olá, boa noite.
1: Boa noite.
0: Boa noite, Alberto.
1: Sim,
0: Alberto já voltou do trabalho, já está em casa, ligadinho a nós.
1: Acabei de chegar, trabalhei com a Baixada Nani.
0: E trabalhou bem hoje?
1: Sim, trabalhei bem, super cansado, volante.
0: Não percebi?
1: Estou cansado, conduzir não é fácil.
0: Ah, não é fácil, não é fácil.
1: Depois eu só liguei, hoje é meu aniversário, hoje.
0: Uau, é o seu aniversário. Muitos parabéns, ouvinte Alberto. Votos de um dia abençoado, muito feliz, de muito amor acima de tudo e muita saúde.
1: Muito obrigado, muito obrigado. Eu só liguei, não quero comentar lá, só quero dizer um bom aniversário. Estou muito feliz desde que me nasci, da minha mãe e do meu pai. Apesar do meu pai e minha mãe estão separados, mas estou muito feliz de ter nascido.
0: Muito obrigada por ter escolhido partilhar o seu dia com mais amor. Votos de um feliz aniversário uma vez mais.
1: Muito obrigado, muito obrigado. É a segunda-feira.
0: Não percebi?
1: Isso, muito obrigado. Hoje é segunda-feira.
0: É verdade, é verdade. A madrinha às vezes.
1: Como eu acompanho o programa, né?
0: A madrinha às vezes esquece-se que é a última edição da semana. Até segunda-feira. Votos de um bom descanso.
1: Vou trabalhar. Quando escuta.
0: Obrigada. 843497, assim como fez o Alberto, pode não só escolher partilhar com a Madrinha dos Corações Apaixonados o seu aniversário natalício, apesar de não termos uma rubrica específica para desejar os parabéns. Essa rubrica existe sim no Vibra Cidade, a partir das 13h30 é o período para os parabéns e pode sempre deixar ficar a sua mensagem para a querida Máxima. No Mais Amor nós falamos de outro tipo de amor. E pode neste momento ligar para nós através do 843497 e agraciar a nossa edição última da semana com a sua voz, com o seu contributo. Dois desabafos já foram cá compartilhados. Temos o desabafo do ouvinte que acaba por separar-se da esposa por motivos de força maior, não por motivos de vontade própria, não porque a relação talvez não estivesse bem, mas porque a sua esposa o traiu com o seu amigo. Mas, no entanto, essa separação está a corroer-lhe. Ele quer voltar, ele quer reconquistar a sua família e não sabe o que fazer devido à pessoa lhe ser muito próxima. O que é que o amigo ouvinte aconselha a este nosso ouvinte, a este meu afilhado? Deixe ficar o seu parecer através do 843497 por chamada e também o pode fazer pelo WhatsApp ou pelas SMS através do 87009790. Estamos a pouquíssimos segundos de pautarmos a nossa última hora. Continuamos a desabafar até às 21 horas.
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0: Pontualmente 20 horas.
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20:06 e continua no ar até pontualmente às 21:00 a rubrica Desabafo. Pode mandar desde já o seu desabafo através do 87009790 ou pode também deixar ficar o seu desabafo ou ainda o seu juízo de valor através do 843497 em face dos desabafos que já cá ficaram. O Amarilo do Leite já deixou ficar o seu contributo. Meu irmão, separar a mágoa da parceira do amor pelas filhas. As meninas não têm culpa e precisam do pai presente. Que ele procure conversar com calma para combinar visitas e manter o vínculo e, se não der acordo, que busque a via legal para garantir esse direito. Importante também não falar mal da mãe na frente delas e não usar as crianças como arma. Enquanto isso, ele precisa de cuidar de si, desabafar, trabalhar e se fortalecer. A dor passa, mas ser pai é para sempre. Luta com cabeça fria que a presença vence a saudade. Madrinha, peço a música de Calê. Tema leva tudo. Obrigada, Amarildo, pelo seu contributo. Assim como o Amarildo Leite já o fez, o amigo ouvinte pode também fazê-lo através dos contactos disponíveis e deixar ficar o seu parecer em torno dos dois desabafos que partilhei esta noite na nossa primeira hora. Lembrando que temos o desabafo do homem que se separa da sua esposa, pai de dois filhos, um casamento de 7 anos, porque a esposa o traiu com o seu amigo, e temos também outro caso. Temos um caso também que precisa do nosso apoio, que precisa do nosso alento.

temos também o primeiro caso do marido que abandonou a mulher para ir viver com a sua amante. E que, apesar do que aconteceu, a sua esposa ainda o ama bastante e quer saber o que é que ela pode fazer. Ela tem sofrido muito com esta separação.

0: apresentado pela Madrinha, ou seja, desde fevereiro deste ano, acho que é a segunda vez que pedem este título, se não a segunda, a terceira, mas isto já faz muito tempo. Vou cuidar de ti, de Richard Suleiman, já alinhada. Nós continuamos a ler as suas mensagens, priorizando a partir deste momento todos os pedidos musicais que vêm atrelados aos desabafos ou, quiçá, ao seu contributo, ao seu alento deixado em torno dos desabafos desta noite. A mensagem da Madalena que diz: boa noite, madrinha, sou Madalena, pede uma música, mas a música vai ter que ficar em stand-by porque temos que priorizar os pedidos musicais que também trazem à auscultação dos desabafos. Olá, boa noite, madrinha dos corações apaixonados. Olá, boa noite. Aqui é o Leonardo, da Matola Casa Branca. Passei aqui para agradecer por essa voz linda que tem agradado os meus ouvidos. Obrigada, muito obrigada. E pede um título que vai ter que ficar para a próxima, porque agora estamos a priorizar pedidos apenas com desabafos ou, já sabe, com o seu contributo na rubrica Desabafo. Boa noite, madrinha. Olá, muito boa noite. Boa noite, madrinha. Estou na sua companhia. Eu amo a sua voz. Muito obrigada. Aqui é a Laura. Laura, o título vai ter que ficar para uma próxima vez. Boa noite, madrinha. Mais um título que fica para a próxima. Boa noite, madrinha dos corações apaixonados. Manuel Ripinga, gosto muito do seu programa. Muito obrigada pelo carinho. O pedido musical também terá que ficar para a próxima porque não tem nenhum contributo nem desabafo. Boa noite, madrinha, como está? Estou bem, graças a Deus. Estou ligada ao programa e sou seu fã. Eu amo ouvir a sua voz. Muito obrigada. Aqui é o Benedito Chirinza, de Boane. É a primeira vez que mando mensagem para o programa. Peço a música de Paula Fernandes com o título Sensações. Eu já tenho aqui outras mensagens do Benedito Chirinza, não é a primeira vez, não, não é. Já mandou em julho de dois, ok. Não, estava a precipitar-me. Mandou para outros programas, para o Mais Amor é mesmo a primeira vez. E como é a primeira vez que manda mensagem e a madrinha não é má anfitriã, vou sim tocar a sua música, ainda que não esteja atrelada a nenhum desabafo e a nenhum aconselhamento. No entanto, convido-o também a participar da rubrica Desabafo, deixando talvez o seu desabafo, aquilo que lhe vai na alma, aquilo que tenha apoquentado o seu coração. Pode fazê-lo através do 870009790, deixando uma mensagem: madrinha, o meu desabafo é. Ou pode fazê-lo através do 84 34 97 84 34 97, mas como é a sua primeira vez, não tem mal, a madrinha compreende e o seu pedido musical vai tocar. Paula Fernandes, Sensações, é mais uma música que fará parte da nossa última edição da semana, uma edição dedicada à rubrica Desabafo. Temos uma chamada em linha, vamos ver quem é que nos fala. Será que é uma voz feminina agora? Olá, boa noite.
1: Boa noite, Maria.
0: Parece que errei, não é uma voz feminina.
1: Alô, boa noite, madrinha.
0: Parece que a madrinha errou, não é uma voz feminina.
1: Não é.
0: Mas será que é uma voz que eu conheço?
1: Não, ainda não, madrinha. É a primeira vez que consigo ligar.
0: Com quem tenho o gosto de conversar?
1: Justino de Marraquene.
0: Justino de Marraquene. Como está, afilhado Justino?
1: Bem, madrinha, não sei de seu lado.
0: Também estou bem, graças a Deus. E o que é que lhe fez ligar hoje?
1: É o desabafo do irmão que separou-se com a esposa por causa da traição com um amigo.
0: O que é que aconselha a esse irmão?
1: Por mim, ele tem... com ela. Nunca se sabe.
0: Peço, por favor, que repita o que disse. Tivemos uma pequena interferência.
1: Sim, eu preferia que ele arranjasse uma outra forma de ter com os filhos, mas não voltando com ela, porque se ele conseguiu ver...

0: vez, quer dizer que já vem acontecendo há um tempo atrás, então pode vir a acontecer de novo.
1: Então aconselha-o que ele recomece uma nova história.
0: Acho melhor assim, porque ele...
1: Muito obrigada pelo seu contributo, obrigada por ter ligado. Gostava de deixar ficar mais alguma informação? Afilhado?
0: Sim, madrinha, pedi a música de Laurisson Daniel, vai lembrar de mim.
1: Laurisson Daniel? É isso? Laurilson Daniel vai lembrar de mim. Perfeito. Já está alinhada.
0: Obrigado.
1: Disponha.

Temos mais uma mensagem. Boa noite, madrinha. A minha namorada nunca tem tempo para nós. Só diz que vem amanhã, mas nunca já o... Mas, ok. Este português tem que ser organizado. Madrinha, a minha namorada nunca tem tempo para nós. Só diz que vem amanhã, mas nunca vem. Já não sei o que fazer, porque estou cansado disso. É uma situação a ser auscultada com muito cuidado, até porque precisa de um aconselhamento certeiro e minucioso. A namorada nunca tem tempo para si e está sempre naquela conversa de vem amanhã, mas o dia de amanhã para ela nunca chega. Já está cansado disso e não sabe o que fazer. Não sabe o que fazer ou não quer acreditar que deve ou que tenha que tomar uma decisão que não quer tomar, porque são coisas diferentes. Mas se não sabe o que fazer, temos aqui uma comunidade do amor ao seu dispor. 870009790, amigo ouvinte, pode e deve deixar o seu contributo através do nosso contacto, deixando o seu parecer, o seu aconselhamento, o seu alento, o seu carinho, o seu abraço para cada ouvinte que participa, deixando ficar o seu desabafo todas as quartas-feiras. Nós seguimos dando espaço para alguns pedidos musicais e voltamos em breve para desabafar até às 21 horas.

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20 horas e 26 minutos e temos mais um desabafo a ficar para ser auscultado nesta nossa última hora. Estamos quase a entrar para a última meia hora da semana. Enquanto isso, deixamos ficar mais um desabafo. Boa noite. Está a ser uma terapia o programa de hoje. Estou a passar por uma fase difícil. A minha esposa foi embora sem justa causa. Após um mês, ela pede-me para voltar. Não aceitei, mas confesso que estou a morrer por dentro. Xavier. Espero que possa receber uma ajuda dos ouvintes. Já tenho sintomas de AVC e peço ouvir a música do Black, Sem Ar.

Amigo ouvinte, temos aqui o caso de um homem que é abandonado pela sua mulher sem motivo nem justa causa. Após um mês, ela quer voltar, mas ainda querendo que ela voltasse, o nosso afilhado, o meu afilhado, o nosso ouvinte Xavier, não aceitou a reconciliação. No entanto, diz ele estar a morrer por dentro. O que é que o amigo ouvinte o aconselha a esta altura? 870009790, deixe ficar o seu parecer ou deixe ficar o seu desabafo, ainda para esta última edição da primeira semana do mês de agosto.

muitas mensagens por ler. Madrinha, sinto muito por essa mulher que foi abandonada pelo seu marido. Ela deve ser forte e procurar conversar com o marido. É o Ilídio da Liberdade que aconselha a mulher que foi abandonada pelo marido. Marido este que foi viver com a sua amante, a sua segunda esposa, não sei bem se é amante ou segunda esposa, mas que neste momento tudo o que a nossa ouvinte mais quer é uma reconciliação com o seu esposo. Boa noite, madrinha. Quanto ao problema da irmã Camila, é só ela parar por um momento e refletir se volta com ele ou não. Pode parar para seguir o caminho dela, porque a vida não para por aqui. Escuta o teu coração antes de tomares uma decisão. É uma mensagem da Zélia, que pede ouvir uma música da Simone Mendes.

Boa noite, madrinha de ouro. Aqui é o Pedro. Só passei para dizer que amo muito o seu programa. Muito obrigada pelo carinho, Pedro. Boa noite, madrinha. Aqui fala a Ermelinda das Maotas. Obrigada, Ermelinda, pela sua mensagem. O pedido musical vai ter que ficar para a próxima, porque nesta altura já não tem prioridade, a não ser que deixe ficar um parecer em torno dos desabafos desta noite. Boa noite, madrinha. Aqui é a Maria. Sou nova ouvinte dessa voz linda. Obrigada, Maria, e muito bem-vinda. Belo programa que tens aí. Que Deus cuide de ti e te dê muita sabedoria para espalhar os teus conselhos de coração. Peço a música de Ana Joyce, protagonista. É nova ouvinte, não podemos fazer as desfeitas, ainda que não tenha a certeza se a música vai ou não efetivamente tocar. Vamos colocar para a ouvinte Maria, a nossa mais recente afilhada, ou ouvinte, no caso, para o querido ouvinte que me está a acompanhar, o tema protagonista. E nem foi preciso pesquisar, o tema já foi sugerido, acredito, que é uma canção muito ouvida aqui na Cidade FM. Olá, boa noite, madrinha, tudo bem? Olá, boa noite. Eu não estou nada bem, o que é que se passa? Vim por este meio à procura da minha cara metade. Oh, que linda mensagem, mas infelizmente hoje não é dia da rubrica Flecha de Cupido. Pode voltar a mandar a sua mensagem a partir de segunda-feira. Temos mais um desabafo. E acredito que será o último de hoje. Os restantes vou fazer um print e vou auscultar a partir de quarta-feira. Vou não, vamos todos auscultar e ajudar cada coração a encontrar um caminho ou uma luz. Olá, sou casado e tenho três filhos menores, mas a minha mulher bebe muito. Tenho conversado com a mesma, chorando, ela promete mudar. Pacientei, mas ela não muda. Posto isto, decidi sair para ver se ela muda mesmo. E a família diz que já não há nada ou não sabe o que fazer. Com a comida em casa, às vezes fica embriagada e não cozinha para as crianças. Conversei com ela sobre a possibilidade de levá-las comigo, mas ela recusa. O que é que eu faço? As crianças estão a sofrer de anonimato para a cidade. Temos então um pai que sai de casa deixando os seus três filhos menores ao cuidado de uma mãe alcoólatra. Porque se está sempre embriagada, estamos a falar de um vício. E todo viciado em álcool é alcoólatra. Estamos apenas a dar nome às coisas. Esposa alcoólatra, não cuida dos filhos, não consegue cuidar do lar. O marido sai do lar, tenta também apoio para chegando-se à família para ver o que é possível fazer. A própria família diz não saber o que fazer. Acredito que seja um problema que também cria constrangimento e muito preocupa a família da esposa do meu afilhado anónimo. Mesmo assim, ele quer lutar pelos filhos, o que está certíssimo, mas não sabe como o fazer porque a mãe não cuida e também não deixa cuidar. O que é que aconselhariam ao nosso ouvinte anónimo? 87 000 9790 ou pode ligar através do 84 34 97.

0: Parece que temos um ouvinte em linha. Vamos ver quem é que nos fala a esta altura do outro lado. Olá, muito boa noite.
1: Boa noite, boa noite.
0: Boa noite, Alberto. Quer deixar ficar o seu parecer?
1: Sim, sim, sim, sim.
0: Por favor.
1: Da senhora Cabana, no marido, né? Eu, para mim, devia, há algum tempo, ter uma certa conversa com o marido, porque existe um pouco ao lado, né? No meio. Porque o marido já aproximou a gente a conversar, não sei se já tentou conversar com ela ou não, mas ela não sei se existe alguém no meio, ou tem um namorado, ou amante, sei lá, ou dizer assim.
0: Obrigada.
1: Por mim, se o homem se negar que conversar com o marido, porque é um homem procura outro caminho. Pode apanhar outra mulher, se dá para ele.
0: Obrigada, ouvinte Alberto. Mais alguma coisa que gostaria de deixar? Algum outro desabafo?
1: Não.
0: Obrigada, votos de uma ótima noite.
1: Obrigado.
0: 843497, pode também deixar ficar o seu parecer, assim como fez o ouvinte Alberto através do nosso 843497 por meio de chamada. Olá, boa noite.
2: Boa noite, Madrinha.
0: Com quem tenho o gosto de conversar?
2: Aqui é Samuel Barco da Matola.
0: Samuel, por favor, disponha.
2: É responder à questão do homem que foi traído com a esposa namorada.
0: Por favor, pode fazer.
2: É, sim. Para mim, eu não tenho muita coisa a comentar. Eu não sou muito mais lá de ter papa na língua, né? É porque quando nós falamos de traição, madrinha, alguém quando ama, cuida e protege, não trai. Então, essa moça que traiu, o meu irmão aí, esse jovem aí, depois disse que eu não sei se ele voltar ou não. Eu acho que para mim não pode voltar. Porque há uma ferida aí no meio, madrinha. Esse homem, quando há de haver, a certo momento que vai ficando com essa mulher, há de ver algumas coisas que pode acontecer nessa relação, talvez é uma falha, porque ninguém melhor, ninguém perfeito, nós erramos. O que vai acontecer? Vai lembrar daquela ferida que a namorada fez. Então tem que ter muito cuidado ao voltar, dependendo da situação que pode ter que te induzir você a voltar com alguém que se separou ou que cometeu alguma falha. Então, esse tipo de erros, muito mais, não é aconselhável que alguém pode voltar. Embora que diga, se nós amamos, podemos perdoar, é normal. Mas esse tipo de erros, eu não aconselho o mundo, o homem voltar. É muito perigoso essa parte. Então, para mim, que ela decide, vai ter ela a decidir, mas o certo era esquecer essa mulher e procurar uma outra pessoa com tempo. Que vai ver a pessoa praticamente que vai estar com ela, que ela vai se organizar, que essa pessoa não vale a pena. Nada, não vale a pena, Madrinha. É uma decepção.
0: Obrigada, afilhado, pelo seu parecer. Gostaria de deixar mais algum parecer em torno dos desabafos de hoje?
2: Tem 3 filhos que bebe muito, que não fica em casa, já tentou falar com a família, não sei. Para mim, ela ia fazer o seguinte, talvez, não sei se vai. Uma coisa, uma pessoa praticamente vem na igreja, não é aquilo que vai fazer se sentir fundado, está bem, é questão de acreditar, a fé depende de cada pessoa, né? Então tem que ser levado talvez para algumas pessoas que talvez muito mais próximo, talvez não sei quem tem padrinho, não sei, talvez vão tentar sentar, conversar mais, conseguir fazer eles, né, os dois ou ele, né, fazer perceber os padrinhos o que está acontecendo na relação deles, para conseguir intervir como é que vai ser. Para mim, termino por aqui. Aquela abraço, madrinha, e boa noite.
0: Muito obrigada. 843497 à sua disposição, querido ouvinte, para poder deixar ficar o seu parecer ou o seu, aliás, o seu parecer, porque desabafos, se entrarem, ficam para a próxima quarta-feira. Boa noite, madrinha. É a minha primeira vez e o programa está muito doce. Aqui fala o France de Mucatine. France, obrigada pelo carinho. Votos de uma ótima escuta ao lado da Cidade FM. Olá, muito boa noite. É mais um ouvinte em linha.
3: Boa noite, obrigado. Bom?
0: Bem, obrigada. Com quem tenho o gosto de conversar?
3: Tenho o gosto de conversar com Jorge de Moamba.
0: Jorge de Moamba. Jorge, o que é que gostaria de deixar ficar a esta altura?
3: Ah, na verdade, só quero gostaria de dizer que gosto muito da tua voz e gosto do teu programa. É com a força para os irmãos aí que muitos têm dificuldades com as esposas, parceiras. Bom, sucesso. Deus em primeiro lugar.
0: Muito obrigada pelo seu parecer, obrigada por ter ligado e continue a escutar-nos, né? Continue desse lado.
3: Obrigado.
0: Obrigada. Boa noite. Boa noite, madrinha. Eu chamo-me Fernando Soeia, de Molotana, e esta mensagem vai para a minha esposa Helena. Lhe peço respeito e consideração que tinha quando lhe conheci em 2007. Gostaria que seja a morte que vai nos separar. Temos 4 filhos. Fico sem sucesso pelo comportamento que tem tido comigo. Minhas palavras não têm sido consideradas por ela. Obrigada. Vou repetir a mensagem. O Fernando Soeia deixa esta mensagem para a sua esposa, que é a minha xará, Helena. Então, xará, por favor, muito atenta. Lhe peço respeito e consideração que tinha quando lhe conheci em 2007. Gostaria que seja a morte que nos vai separar. Temos 4 filhos e fico sem sucesso pelo comportamento que tem tido comigo. As minhas palavras são... não são consideradas por ela. Obrigado. Fernando Soeia diz também adorar o programa e pede uma música, Chora Coração Já Tocou, que é o coraçãozinho. Obrigada pela sua mensagem, obrigada pelo seu desabafo, porque foi um desabafo, mas direcionado concretamente para a sua esposa. Américo, o perfil fica de segunda à terça-feira. Obrigada na mesma pela sua mensagem, mas pode voltar a mandá-la na segunda da próxima semana. Boa noite, madrinha. Pela primeira vez a entrar, madrinha, ajuda-me a recuperar a minha parceira, Américo. Américo, o que é que aconteceu em concreto? Como é que nós podemos ajudar enquanto comunidade do Mais Amor? A mensagem tem que ter mais informações. Boa noite, madrinha. Com relação ao jovem que foi traído, só tenho a opinar que ele precisa fazer o que lhe convém fazer. Pese embora a traição dessa natureza, não mereça perdão. Mensagem do Félix. Obrigada, Félix, pelo seu parecer. Temos mais uma mensagem. Boa noite, madrinha. Olá, boa noite. Aqui é o Nito. Apenas passei para desejar-te uma ótima noite e um ótimo trabalho. Peço a música de Matias Damásio com o título Raiz Quadrada. Oh, temo de 1 milhão... Raiz quadrada do meu coração. Muito linda, mas infelizmente tenho alguns pedidos que devo priorizar a esta altura. Boa noite, madrinha, como está? Olá, boa noite, bem, obrigada. Aqui bem, na graça de Deus. Para o primeiro desabafo, dizer que é lindo lutar por amor, mas em algum momento temos que parar de nos iludir. Por mim, que ela entregue nas mãos de Deus e tente refazer a vida dela. Estamos a falar da ouvinte cujo marido saiu de casa para viver com a sua amante. Ela deve refazer a vida da melhor forma possível. Quem perdeu é quem não soube dar valor. Força, mana. É uma mensagem da Helena da Matola. Obrigada, Xará, por esta linda mensagem direcionada à nossa ouvinte, que a esta altura diz estar a sofrer muito. Cornélio Abílio, manda sua mensagem na próxima segunda-feira. Hoje não temos a rubrica Flecha de Cupido. Música. Temos aqui um desabafo do Alberto da Matola. Vai ter que ficar para a próxima quarta-feira, pela hora pelo tempo e pela hora que já se encontra o nosso programa. Ora, estamos aos 44 minutos das 20 horas, faltando 16 minutos para o fim da última edição da semana. Vamos neste momento dar uma breve pausa musical, saindo ao som da música How Do I Say Goodbye, de Dean Lewis. Logo de seguida ouvimos Sensações, de Paula Fernandes.
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20 horas e 51 minutos, estamos a 9 minutos do fim do nosso programa, o fim do nosso Mais Amor, mas temos 9 minutos, o que significa que ainda podemos desabafar, ainda podemos auscultar e ainda podemos ser a família do Mais Amor. Até às 21 horas, até às 20 horas e 58 minutos, ainda conseguimos ler mensagens e vamos fazê-lo cumprindo assim o maior número de mensagens possível dentro daquelas que já estão na caixa de mensagens da Cidade FM. Obrigada a todo o querido ouvinte pelo imenso carinho depositado em mais um programa, em mais uma edição do Mais Amor.

Boa noite, madrinha. Quero falar sobre a irmã que foi abandonada pelo marido. O meu conselho é, irmã, nunca aceite menos do que você merece. O tempo vai ser a sua melhor cura. Ore e peça muito a Deus para que te dê muita força para passar pela fase que se encontra. Eu já passei o mesmo. Fui trabalhar, à volta do serviço encontrei o meu marido que me tinha levado tudo o que tínhamos em casa e só deixou a minha roupa. Aquilo para mim era o fim do mundo. Doeu muito, chorei tanto, mas hoje estou aqui bem feliz e ele, cara sem vergonha, me quer de volta e eu nunca cedi. Aprendi a me amar.

noite, aqui é o Benito, a mana tem que parar, refletir e pensar bem na decisão, porque aí há algo. Que mana, são tantos desabafos que é importante tentar identificar, assim ficamos sem saber. Que mana, é a mana que foi abandonada pelo esposo? Qual é a mana a que se refere? Foram muitos os desabafos que foram sido deixados ao longo do programa. Temos o ouvinte que diz que a namorada não tem tempo para eles, mas que ama muito, está aqui agora a dizer que ama muito e que pede ajuda para entender, para fazer entender a ela que ele não gostaria de perdê-la e nem de desistir dela.

Temos aqui um desabafo para o caso onde já até houve reuniões de família, mas que a esposa não quer parar de beber. Para o recente caso, se já houve conversa a nível familiar e sem sucesso, agora resta recorrer à justiça. Ou seja, para o homem com 3 filhos menores e a esposa alcoólatra, o conselho que fica é que recorra à justiça. Diz que quer cuidar dos seus filhos, mas que a sua esposa não permite. A melhor coisa a fazer, segundo este contributo, é recorrer a esta altura à justiça. Boa noite, madrinha. Aqui é o Mateus Vasco, a partir da Costa do Sol. Gosto muito do seu programa. Bom trabalho e Deus te abençoe. Força, muito obrigada, ouvinte Mateus. Votos de uma ótima escuta, sempre ao lado do mais amor.

noite, minha mana linda. Sinto muito para o mano que a mulher dá o valor à bebida e não aos filhos. Ela tem um demónio e isso não é normal. Aqui é Salgina da Costa do Sol. Obrigada, Salgina, pelo seu comentário e obrigada pelo seu abraço, de alguma forma, o seu conforto para o nosso ouvinte. Boa noite, madrinha. Eu só vou opinar sobre o jovem que foi traído. Ele é que deve escutar o seu coração. É um conselho da Nina. Ao jovem que foi traído relativamente ao seu amigo, a Nina diz que está na sua decisão. Está sobre o seu comando, sobre o seu poder ficar ou não, reconciliar ou não.

Estamos a fechar a nossa semana com grandes notícias. Amigo ouvinte, dizer que tirando os perfis que não são às quartas-feiras e alguns pedidos musicais que não estiveram atrelados a desabafos, consegui ler todas as mensagens supostas para o programa de hoje. Que felicidade! Nada é mais satisfatório do que terminar a semana com o sentimento de missão cumprida. Estamos aos 58 minutos das 20 horas. O meu nome é Helena Costa, a sua madrinha, a madrinha dos corações apaixonados. E é um prazer enorme ter estado consigo para mais uma semana falarmos de amor. Esta nossa missão continua afincadamente até novembro. Dezembro já sabe que vamos para o Defeso, mas antes disso eu comprometo-me a estar aqui de segunda a quarta-feira, todas as semanas, para consigo falar de amor. Obrigada pelo carinho, obrigada pela confiança acima de tudo e obrigada por estar aqui comigo de segunda a quarta-feira, abrindo o seu coração, permitindo-se ser amado e dar muito amor.

0: próxima quarta-feira voltamos com a rubrica Desabafo. O meu nome é Helena Costa e foi um prazer enorme ter estado com cada um dos meus queridos ouvintes.
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0: são pontualmente 21 horas.
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Saudações, este é o Sabor Azul, o espaço da música de bass blues, afro, jazz e o new soul. Hoje fechamos a jornada com a terceira e última, que tem início em 2010 e inicia com Forget You, de Silo Green, lançada em 19 de agosto de 2010, como o primeiro single do seu terceiro álbum a solo de Lady Killa. Uma faixa escrita com a colaboração de Bruno Mars e a sua equipe de produção, The Smithingtons, com Philip Lawrence, Harry Levine, junto com Brady Brown. Meu nome é Elder Lionel, nosso sonorizador e curador é DJ Malele.

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1: Lançada a 8 de junho de 2010, Beautiful Monster é a faixa que segue nossa proposta, o principal single do quarto álbum de estúdio de Nioh, intitulado Libra Scale. A faixa de dance pop e R&B progressivo, produzida por Stargate e Sandy V, alcançou o primeiro lugar da parada de singles do Reino Unido e liderou a parada US Dance Club Songs nos Estados Unidos. Beautiful Monster, Nioh.
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Começamos assim em 2010 e no ano seguinte Kelly Rowland, também cantora norte-americana, lançou o tema Motivation, com a participação do rapper Lil Wayne, como o quarto single do seu terceiro álbum de estúdio, Here I Am. A faixa alcançou o topo da parada Billboard Hot R&B Hip Hop Songs nos Estados Unidos e tornou-se um grande sucesso global de R&B contemporâneo. Já a seguir, tema Motivation,

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1: É a Cidade FM no seu receptor. Neste momento, o Sabor Azul, o espaço da música de base blues, afro jazz e o novo soul clássico. Hoje, na terceira e última parte das três décadas relativas à evolução do R&B e em paralelo com a comemoração dos 33 anos da Cidade FM.
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1: 2012, destaca-se a suave Climax do cantor norte-americano Asha, lançada 22 de fevereiro de 2012 pela RCA Records como o primeiro single do seu sétimo álbum de estúdio, Looking for Myself. A música foi escrita por Asha em colaboração com Ariel Ratchade, Red Styles e o produtor Diplo. Bastante simplicidade, embora com momentos altos e um pouco mais cheios de instrumentos. E há também, no entanto, entrega muito profunda na voz.

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1: 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Girl on Fire. É o quinto álbum de estúdio e também o single principal homônimo da cantora e compositora americana Alicia Keys, lançado em 2012 pela RCA Records. A música mistura R&B com batidas marcantes e uma poderosa mensagem de empoderamento feminino. Girl on Fire.

Já a seguir vamos agitar um pouquinho mais, nem todos estamos a esta hora em contexto de dançar, mas vai dançar de um jeito mesmo, se estiver calmo. Treasure, uma canção gravada pelo cantor e compositor americano Bruno Mars, lançada 10 de maio de 2013 como o terceiro single do seu segundo álbum de estúdio, Unorthodox Jukebox. A faixa foi escrita por Bruno Mars, Philip Lawrence, Ari Levine e Bradley Brown, que, com a produção do trio The Smithingtons, como já havíamos feito menção no caso da produção de Forget You de CeeLo Green. 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

Ainda em 2013, The Worst foi entre as várias lançadas nesse ano, uma das grandes canções da cantora e compositora americana Jhené Aiko, como parte do seu EP de estreia, Sail Out, e posteriormente enviada às rádios em janeiro de 2014. A música alcançou a posição 43 na Billboard Hot 100 e o número 1 na parada mainstream de R&B e pop do Airplay, além de vencer o Centric Award no Black Entertainment Television Awards de 2014 e receber uma indicação ao Grammy de melhor canção R&B. The Worst, Jhené Aiko.

0: Saudações especiais a todo o auditório da Cidade FM. 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
2: Em 2014, escolhemos a balada descontraída de Chris Brown, Loyal, que desde esse ano tem sido preferência nas playlists. Loyal, um dos maiores sucessos da carreira, que foi lançado em março, aliás, março de 2014, como o quarto single do seu sexto álbum de estúdio, X. A faixa conta com Lil Wayne e na versão principal do álbum, de Tyga, tendo alcançado mais de 1 bilhão de visualizações a partir do seu clipe oficial no YouTube, Loyal.
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É atualmente voz de timbre inconfundível, trouxe uma postura de programação R&B pop, enquanto mantém uma performance vocal única. Trata-se de The Weeknd, que vai desfilar Yearned, uma canção de sucesso global, lançada 23 de dezembro de 2014. Foi o primeiro single da banda sonora do filme 50 Tons de Cinza, de 2015, e também integrou o segundo álbum de estúdio do artista, neste caso o álbum Beauty Behind the Madness.

0: Este é o Sabor Azul, o espaço da música de bass blues, afro jazz e o novo soul clássico na Cidade FM. Vamos ao encontro de Beyoncé no tema Formation e um hino de empoderamento e cultura negra lançado a 6 de fevereiro de 2016, que mais tarde integrou o seu aclamado álbum Visual Lemonade. A faixa que mistura os géneros trap e bounce foi produzida por Mike Will Merritt, escrita por Beyoncé em parceria com Swae Lee Plus, celebrando as raízes sulistas da artista, a identidade negra e a resiliência da comunidade afro-americana.
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1: Sabor Azul segue o seu périplo pela última década de produção pop R&B, destacando corporacionalmente, e segue com o single Wild Thoughts, lançado em 16 de junho de 2017 pelo produtor DJ Khaled, com participações de Rihanna e Bryson Tiller. É uma das faixas de maior sucesso do álbum Grateful. A música alcançou enorme popularidade global e destaca-se pelo uso marcante de guitarras e percussão latina, que incluem o clássico sucesso Maria Maria, de Carlos Santana. Wild Thoughts.

Uma cantora não tão integrada num circuito tão global da música, mas consegue ser global por meios independentes, Ella May. Uma voz a não dispensar no desenvolvimento da música soul da atualidade. E aqui aparece com um tema suave, com texturas de inícios dos 90, e podemos confundir com a geração New Edition ou Babyface, nesta composição Boot Up, para ouvir já de seguida.

Sabor Azul entra na sua segunda parte e nesta edição a linha Anderson .Paak, já no início desta segunda parte, um nome que tornou-se proeminente depois de longos anos independente e em circuito underground. Vamos ao tema Calm Down, lançada no seu álbum Malibu, de 15 de janeiro de 2016. Conta com a produção de High Tech, que se destaca aqui por um baixo interessante.

Sabor Azul segue e chama a atenção para o tema location, ainda no respeito à temática das nossas últimas três edições. Refere-se ao aclamado single de estreia do cantor e compositor norte-americano Khalid, lançado em maio de 2016, e integra o álbum American Teen. Foi gravada no Beacon Hill Recording Studios, localizado no Texas, cidade onde o artista passou parte da sua adolescência e que influenciou fortemente a sonoridade.

Não é possível falar da evolução do R&B e não incluir a cantora norte-americana SZA. Love Galore é um dos seus maiores sucessos, lançado em abril de 2017 como segundo single do seu álbum Control. Conta com a participação de Travis Scott e mistura elementos de R&B contemporâneo e vocais melancólicos sobre os altos e baixos de um relacionamento mal resolvido.

Também alinhamos nesta sequência H.E.A. com Focus, originalmente lançada em 2016 e mais tarde no seu álbum homônimo em 2017. Já a seguir, para ouvir, Focus de H.E.A.

Este é o Sabor Azul, o espaço da música de bass blues, afro jazz e o novo soul clássico na Cidade FM. Estamos presentes semanalmente, à quarta-feira, entre as 21 e as 23 horas. Esta é a terceira edição de uma jornada que procura expor a música R&B, soul, tanto na sua metamorfose, tanto no alinhamento diacrónico, que mostra a sua evolução, as mudanças ocorridas na sua estética, não muito temática, na medida em que tem sido o amor o fio condutor, digamos assim, da produção e da criação do R&B. Sama Walker, aclamada cantora e compositora americana de R&B de Atlanta, Georgia, que ganhou projeção global com a mixtape Last Day of Summer e o sucesso estrondoso do seu primeiro álbum de estúdio, Over It, de 2019, que quebrou recordes de audição em streamings para uma artista feminina de género e incluiu sucessos como Girls, Need Love e Playing Games. Just Gear, Focus, de Summer Walker.

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1: A seguir temos a voz de Giveon, através do seu sucesso Like I Want You, single de estreia, lançado em 2019, da sua EP Take Time. Marcou a ascensão da sua carreira graças a essa voz marcante de barítono e uma mistura melancólica de soul retrógrado com R&B moderno.

Sabor Azul, A Coberto da Noite, música ao seu mais alto nível. Seguimos com Over, de Lucky Die, lançado em setembro de 2021 pela Keep Cool Records e a RCA. É uma faixa que sampleia a música Half Crazy, de Music Soul Child, lançada no ano de 2002, e traz letras que falam sobre a ansiedade e o ciclo vicioso de um relacionamento do tipo yo-yo. Over.

vamos caminhando pouco a pouco ao final deste Sabor Azul, que segue já com While We Speak, num R&B, soul mais jazz e hip hop, na verdade new soul, de pianista e produtor jazz Robert Glasper, lançado em 2022 no álbum Black Radio 3. A faixa conta com a participação especial da cantora e contrabaixista Esperanza Spalding e do rapper Q-Tip.

0: Chegamos ao final da presente edição do Sabor Azul. Em 3 edições pusemos a evolução do R&B entre 93 e 2023, tempo mais ou menos relativo aos 33 anos da Rádio Cidade. Porque o nosso continente também tem algo a dizer na evolução do R&B, que tem muito de Afrobeat e até mesmo do Amapiano. São géneros que conquistaram Nova York, Paris e Londres. Saímos com Me and You, lançada, como já dissemos, nesse mesmo ano, 2023, pela cantora nigeriana Terms. É uma mistura de Afrobeats e R&B alternativo que reflete sobre a espiritualidade e autoconhecimento. O Sabor Azul de hoje termina aqui. Um abraço de Elder Lionel e DJ Malele.
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2: Estimado ouvinte, quero aceitar as nossas mais cordiais saudações. Este é o princípio de mais um programa Gira Mundo, um espaço semanal que traz informação em profundidade sobre o mundo. Para esta edição, vamos viajar para Malawi, Tanzânia e África do Sul ao encontro dos nossos correspondentes posicionados nestes países e vão trazer informações marcantes sobre o dia a dia na diáspora africana. Vamos ainda, ao longo deste Gira Mundo, trazer o retrato da situação dos migrantes que partem de Marrocos a nado para a zona autónoma espanhola de Ceuta. O conflito entre os Estados Unidos e o Irão também será parte desta nossa viagem pelo mundo. Relativamente a este conflito, há novos desenvolvimentos marcados, por um lado, pelo anúncio dos Estados Unidos sobre um regresso à mesa de negociações com o Irão para colocar fim a este conflito que coloca em causa também a economia mundial, tendo em conta o bloqueio do Estreito de Hormuz. Ao longo dos próximos minutos, estará na companhia de Moussa Gigalibo na sonorização e Mohamed Gianni na edição e apresentação. Viaje conosco. Gira Mundo, iniciamos a nossa viagem em Marrocos, onde persistem os casos de pessoas que a nado atravessam para a região autónoma de Ceuta. Aliás, estas travessias têm trazido consequências negativas, sendo uma delas a morte de pessoas que tentam fazer esta travessia. Neste momento, o número de mortos já chega aos 90. Vítor Rufino.
3: Saudações, Mohamed Jani. Dados desta segunda-feira indicam que há mais de 75 mil pessoas que atravessaram o mar Mediterrâneo a pé e a nado do Marrocos para a cidade espanhola de Ceuta entre quinta e sexta-feira da semana passada. Nestes cidadãos, cerca de 90 perderam a vida pisoteados ou afogados. As autoridades marroquinas recuperaram 11 corpos, sendo que as da Espanha, 79. O ministro do Interior do Marrocos, Rachid Al-Khalif, afirma que uma das 11 mortes resultou de um acidente. Mas afinal, quem são estas pessoas que decidiram sair da África para a Europa, atravessando o mar Mediterrâneo a pé e a nado? São cidadãos oriundos de vários países africanos que saíram das suas zonas de origem fugindo da fome, guerras, desemprego, entre outras carências.
4: Eu fui quitter do Camerún, já faz um ano. Eu passei do Camerún para o Nigéria, do Nigéria para o Benin, do Benin para o Nigéria.
5: Saí do Camarões há cerca de um ano. Fui do Camarões para a Nigéria. Da Nigéria, fui para Benin. Do Benin, fui para o Níger. Do Níger, passei para a Argélia. E da Argélia, para o Marrocos. E do Marrocos, graças a Deus, hoje estou na Espanha.
4: E do Marrocos, par la grâce de Dieu, aujourd'hui je me retrouve en Espagne.
6: Almost 4 years, facing a war. Every Sudanese is
5: Enfrentei uma guerra durante quase 4 anos. Todos os sudaneses estão deslocados. As pessoas estão sempre à espera de qualquer oportunidade melhor. Foi por isso que viemos para cá.
3: Estes cidadãos já viviam no Marrocos. No entanto, uma das questões que se coloca prende-se com o fato de estes terem decidido sair do Marrocos em massa e, ao mesmo tempo, para Ceuta. Os migrantes afirmam que tiveram a informação da abertura da fronteira entre o Marrocos e a cidade espanhola de Ceuta sem restrições.
7: E havia uma vertu, eles haviam dito que os que sabiam nadar, podiam nadar para entrar. Nós, on a risco.
5: Disseram-nos que quem sabia nadar, podia nadar para entrar. Nós arriscamos porque sabemos nadar para chegar até aqui. Podem ver, todas as mulheres que vocês vêem nadaram para chegar aqui.
3: As autoridades de Ceuta afirmam que dentre os migrantes há cerca de 900 crianças nos centros de acolhimento. Os petizes relatam como chegaram a Ceuta.
8: Tenho 15 anos e vim na companhia da minha amiga. Fizemos muitos quilómetros para chegar à praia, junto à fronteira. E depois disseram, passem.
3: Algumas famílias que ficaram no Marrocos não têm mais notícias dos seus parentes que atravessaram para Ceuta.
8: Estou à espera. Não sei de nada. Não sei se ele está vivo ou se está morto. Toda a família está devastada e eu já não aguento mais. Mal consigo me manter em pé. É como se me tivessem arrancado uma parte de mim.
3: As organizações humanitárias acusam os governos da Espanha e de Marrocos de inércia. O ativista dos direitos humanos Akraf Maimon diz que as autoridades dos dois países pouco fazem para devolver ou ajudar os migrantes.
9: Neste momento, as autoridades marroquinas e espanholas não estão a fazer absolutamente nada. Ainda não vimos nenhuma declaração de um dos dois lados sobre as pessoas desaparecidas e nada dizem sobre o número de desaparecidos.
3: Entretanto, o ministro do Interior da Espanha, Fernando Grande Marlaska, garantiu que os parceiros europeus reconheceram a resposta eficaz de Madrid face à crise e manifestaram total solidariedade para com a Espanha. No enclave espanhol, os migrantes africanos estão a passar fome e, mesmo assim, recusam-se a voltar ao Marrocos.
8: Preferimos morrer aqui do que voltar para Marrocos, sinceramente.
3: Embora as estimativas iniciais tenham apontado para cerca de 60 mil migrantes que entraram em Ceuta na semana passada, as autoridades daquela região autónoma dizem que há mais de 75 mil pessoas que saíram daquela cidade entre sábado e domingo. As autoridades acreditam tratar-se em parte de outros estrangeiros que já viviam ilegalmente na cidade antes mesmo da avalanche assistida na semana passada, visto que ainda há muitos migrantes nas ruas de Ceuta. Dentre os migrantes africanos ainda em Ceuta, estão os que, mesmo passando fome, não aceitam voltar para as suas zonas de origem.
2: Persistem os casos de pessoas que a nado atravessam para a região autónoma de Ceuta. Aliás, estas travessias têm trazido consequências negativas, sendo uma delas a morte de pessoas que tentam fazer esta travessia. Neste momento, o número de mortos já chega aos 90. Saímos de Marrocos e vamos imediatamente ao Médio Oriente, onde o presidente norte-americano Donald Trump voltou a ameaçar Teherã e condicionou o levantamento do bloqueio naval ao território iraniano a um acordo ou a uma rendição total. O líder norte-americano reiterou que estão em curso negociações entre os Estados Unidos e o Irã, uma alegação negada pela diplomacia de Teherã. Donald Trump criticou a atitude da liderança iraniana pela sua recusa em confirmar que está em conversações de paz com Washington. Sobre este assunto, juntamos a este giro pelo mundo o acadêmico e analista de política internacional com quem vamos perceber os contornos deste conflito, se há ou não há realmente a intenção de se colocar o fim à guerra e devolver a paz na região e no mundo. Hilário Chacate, saudações. Como olha para os contornos deste conflito, sobretudo dos acontecimentos dos últimos dias?
10: Saudações cordiais a todos os ouvintes da Rádio Pública Nacional. É verdade, esta semana recebemos informações por vários órgãos de comunicação social de terem, portanto, reiniciado as hostilidades entre o Irã e Estados Unidos, depois de uma relativa calmeia face aos entendimentos que foram, algum tempinho atrás, alcançados. Portanto, isto cria alguma preocupação a todos os níveis, tendo em conta que este conflito tem tido impactos a vários níveis, no caso concreto, na economia global, nas economias dos Estados, muito em particular, os Estados muito dependentes, portanto, de importação dos recursos petrolíferos que provêm, portanto, da região do Médio Oriente. O reinício das hostilidades neste conflito, ou entre Irão e Israel, demonstra, na verdade, uma realidade recorrente nas relações entre os Estados Unidos da América e o Irão. Os memorandos de entendimento, ou, portanto, este cessar-fogo, constituem, na verdade, mecanismos para reduzir temporariamente a violência, mas não eliminam as causas do

0: por avanços diplomáticos, seguidos, por outro lado, de retrocessos militares. Todavia, continuo a acreditar que existem condições para negociações. Meu caro Mohamed Jan, na política internacional, sobretudo entre grandes adversários, mesmo durante confrontos militares, mantêm-se os canais diplomáticos, muitas vezes através de países mediadores. Neste caso concreto, estamos a falar aqui do Omã, Qatar, assim como o Paquistão, que emerge neste conflito como mediadores de destaque para este conflito. Portanto, a história demonstra que em muitos conflitos as negociações correm paralelamente com os combates. Quando, por um lado, as partes vão negociando, por outro lado, vão recorrer a outros mecanismos de pressão, que muitas das vezes são mesmo os combates, são ameaças que visam, portanto, fragilizar o adversário, assim como forçar o adversário a agir de acordo com os interesses de quem pretende ganhar o conflito.
1: Shakat teria afirmado na sua locução que os combates a meio de negociações fazem parte de um todo conflito. Relativamente a este retorno dos ataques entre os Estados Unidos e o Irã, acredita haver espaço para negociações que eu chamaria de maduras e que pudessem consubstanciar no fim do conflito, sobretudo olhando para os discursos de Washington e Teherã?
0: Bom, há aqui uma dissonância entre o discurso de Donald Trump e o discurso iraniano. Quando, por um lado, Donald Trump diz que tem estado a avançar com possibilidades de negociação com o Irão, Irão desmente, portanto, que haja algum trabalho negocial que esteja a acontecer. Neste diapasão, meu caro Mohamed Jan, é importante distinguir a retórica política da diplomacia dos bastidores. Os Estados Unidos procuram transmitir a ideia de que a vida diplomática continua aberta. Todavia, simultaneamente recorrem à pressão militar para aumentar o poder negocial. Isto é frequente, como eu estava a fazer menção. É uma estratégia clássica, na verdade, de pressão máxima, que visa combinar ameaças credíveis com disponibilidade para negociar. Por outro lado, o Irão evita confirmar negociações diretas porque isso poderia ser interpretado de alguma forma internamente como um sinal de fraqueza. Assim, procura preservar a sua posição política perante a população e os setores mais conservadores do regime, ao mesmo tempo que mantém contactos indiretos através de mediadores. Por conseguinte, as declarações públicas dos dois lados não significam necessariamente que não existam contactos diplomáticos. Pelo contrário, podem significar apenas que cada parte procura fortalecer a sua posição antes de uma eventual negociação.
1: E a curto prazo, Shakat, podemos encontrar consensos nestas negociações entre os Estados Unidos e o Irão?
0: A curto prazo, eu não acredito muito num acordo da paz definitiva. É um conflito bastante complexo este. O cenário mais provável será um acordo limitado, centrado, portanto, em três aspectos, que seria, primeiro aspecto, garantir a livre circulação de navios no Estreito de Hormuz; segundo, reduzir ou suspender temporariamente os ataques; e, em terceiro lugar, criar condições para negociações sobre questões mais complexas, como sanções económicas e o programa nuclear iraniano, que são, na verdade, os grandes calcanhares daqueles que o Irão quer, portanto, que se lhe sejam retiradas as sanções económicas. Isto é um dilema para o Ocidente, muito em particular para os Estados Unidos, porque há uma percepção de que, se o fizer, poderá, portanto, robustecer o Irão, e isto poderia ser algum problema.
1: Hilário Chakata, analista residente de política internacional na Rádio Moçambique, e uma análise em torno do conflito Estados Unidos e Irão, que nos últimos dias

0: Este é o Gira Mundo no Ar. Vamos cruzar a África e concretamente a África do Sul, onde os assassinatos com motivações políticas continuam a ser uma realidade profundamente preocupante naquele país. Os desenvolvimentos deste assunto por Eduardo Figurão, correspondente da Rádio Moçambique em Joanesburgo.
1: O cenário ameaça agravar-se à medida que o país se aproxima das eleições autárquicas de 4 de novembro. Os dados disponíveis são avassaladores. Desde as autárquicas de 2021, 54 vereadores e funcionários municipais foram barbaramente assassinados. Só em junho passado, num único fim de semana dedicado ao recenseamento eleitoral, 5 políticos perderam a vida nestes ataques. Os crimes ocorreram na cidade do Cabo, em Cabera, Zuede e Berkesdal. Entre as vítimas encontram-se membros da Aliança Democrática, do ANC e do partido Umkhonto Wesizwe. E o que motiva esta vaga de sangue? Há 3 causas centrais. Primeiro, a corrida aos recursos. Os cargos no poder local abrem as portas ao controle de contratos públicos altamente lucrativos, a empregos e a redes de clientelismo. Um cargo municipal tornou-se assim um prémio financeiro de alto risco. Segundo, as lutas internas. A violência dispara sempre que arranca o período de seleção e registro de candidatos, com as facções partidárias a digladiarem-se pelo poder. Terceiro, as garras do crime organizado. As investigações policiais expõem com frequência ligações perigosas entre as elites políticas locais, esquemas de extorsão e máfias regionais. Perante este cenário negro, o presidente Cyril Ramaphosa avançou com um comitê interministerial que deu origem a uma equipe especial de investigação da polícia. Contudo, esta mesma equipa esteve à beira do desmantelamento, uma manobra onde se suspeita precisamente o dedo do crime organizado. Para travar o banho de sangue, a Associação Sul-Africana de Governos Locais exige tolerância zero. Apela às autoridades para que estes homicídios sejam classificados como crimes prioritários, pede o reforço da segurança em zonas críticas e a aceleração dos processos judiciais. Para já, há uma réstia de esperança no terreno. 5 suspeitos foram recentemente detidos na província de Gauteng, alegadamente ligados a vários destes homicídios. Numa altura em que o voto devia ser a única arma dos cidadãos, a pergunta impõe-se: até que ponto poderá este clima de medo e violência ditar o resultado das eleições? Enquanto isso, a Comissão Eleitoral diz que continua a preparar o escrutínio de 4 de novembro, sendo que no último fim de semana conseguiu inscrever 291 mil novos eleitores. O total de eleitores inscritos agora é de mais de 29 milhões. Até o momento, sabe-se que 620 partidos políticos estão registados, faltando saber quantos efetivamente vão disputar o escrutínio de novembro próximo.
0: Correspondente da Rádio Moçambique em Joanesburgo, Eduardo Figurão, com as informações sobre a preocupação da onda de assassinato aliados a motivações políticas na África do Sul. Seguimos com a nossa viagem neste giro pelo mundo e vamos à República Democrática do Congo, afetada pela ébola, mas também pelos conflitos armados em algumas regiões. Estes problemas movem as Nações Unidas a enviar mais elementos de suas forças para proteger os congoleses. Eleutério Guevane, da Uninews em Nova York.
2: A infecção está presente em 49 zonas de saúde em 5 províncias congolesas, o que requer ação global rápida e incisiva.
3: A nossa ideia é continuar implementando o nosso mandato de proteção de civis e também de apoio à parte de capacitação das Forças Armadas do Congo, todo o componente da MONUSCO, ao mesmo tempo que estamos enfrentando juntamente com as autoridades da República Democrática do Congo, esse novo desafio que é o Ebola.
2: Onde uma crise sanitária sem precedentes encontra anos de violência, forma-se a tempestade perfeita, mas as forças de paz prometem que não recuam. No centro da crise, as tropas se reinventaram para garantir proteção civil e apoio essencial na província de Ituri, o epicentro de um surto histórico de Ebola. Para a comunidade internacional, combater o vírus na República Democrática do Congo vai muito além da medicina. É considerado um grande desafio logístico e de segurança. E afinal, como salvar vidas quando o próprio território é hostil, com estradas em ruínas, restrições aéreas severas em cidades-chave como Goma, Beni e Bunia, e a ameaça implacável de grupos armados como M23, alcançar áreas mais críticas tornou-se uma missão de resistência de alto risco.
3: Então não há voo comercial chegando em Beni ou Bunia, né? Goma também não há, mas por restrição ali já do M23, que está dominando toda aquela área, está sob controle a região de Goma. Porém, também não tem como utilizar o aeroporto de Goma devido ao ebola. A MONUSCO está trabalhando em cooperação com a Organização Mundial da Saúde, que é a responsável pela resposta do sistema ONU, né? Juntamente com o governo da República, representando o governo da República Democrática do Congo.
2: E para virar jogo contra o ebola, MONUSCO, o governo congolês e a Organização Mundial da Saúde formaram uma linha de ação e frente unida. A missão é garantir operações em zonas de alto risco, como Mangualo e Bunia, e blindar instalações médicas desde o primeiro sinal do surto. Combater o ebola não tem sido apenas uma questão de suprimentos médicos, mas uma batalha que exige empatia e profunda compreensão local. O general Ulisses Mesquita Gomes aponta que o grande obstáculo das equipas é conciliar ricas tradições locais com a rigidez dos protocolos sanitários. Além de proteger paredes de hospitais, a presença de forças internacionais devolveu esperança. A mensagem da missão ecoando é que o mundo não virou as costas para o Congo e a promessa de proteção continua de pé para conter o avanço da maior e mais severa epidemia de ebola da história da República Democrática do Congo. Os parceiros tentam ultrapassar a capacidade atual de resposta do país. Da ONU News em Nova York, Eleutério Guevane.
0: Gira mundo, seguimos. A Tanzânia e os Estados Unidos acordaram aprofundar a parceria estratégica existente entre as partes e decidiram reavaliar as restrições de visto que afetam os tanzanianos que viajam para os Estados Unidos. Toda a informação pelo correspondente Monteiro Bonifácio em Dar es Salaam.
4: O acordo foi alcançado numa reunião em Dar es Salaam entre os ministros da Defesa da Tanzânia, Rimo Nyansaho, e das Relações Exteriores e Cooperação da África Oriental, Mahmoud Thabit Kombo, e uma delegação de Congresso dos Estados Unidos da América, composta por 11 membros, liderada pelo deputado Ronnie Jackson, presidente da Subcomissão de Serviços Armados da Câmara. Um comunicado do Ministério das Relações Exteriores e da Cooperação da África Oriental indica que as discussões concentraram-se em áreas prioritárias das relações entre a Tanzânia e os Estados Unidos da América, incluindo comércio, investimentos, cooperação na área de defesa e segurança, bem como paz e estabilidade na África Oriental e Central. Ambos lados expressaram o compromisso em ampliar a cooperação na área de comércio e investimentos, particularmente nos setores estratégicos como gás natural liquefeito, minerais críticos, aviação, defesa e a segurança. A Tanzânia também ressaltou a importância de fortalecer as relações interpessoais, buscando a remoção das restrições de vistos que afetam os tanzanianos que viajam para os Estados Unidos, juntamente com outras medidas anteriormente impostas ao país. A delegação americana elogiou a Tanzânia pela sua contribuição para a paz e a segurança regionais, incluindo esforços no combate ao terrorismo e a participação em operações de apoio à paz em toda a África. Segundo o Ministério, os dois lados concordaram em continuar a fortalecer a cooperação estratégica em áreas de interesse mútuo e em reavaliar todas as solicitações formalmente apresentadas pela Tanzânia em relação às restrições e concordaram também em realizar reuniões de acompanhamento. O Ministério descreveu a reunião como um grande sucesso e um passo inicial para o avanço das discussões entre os dois países, numa altura em que há uma série de medidas dos Estados Unidos da América introduzidas no último ano que afetam a Tanzânia. Em outubro de 2025, a Tanzânia foi incluída em um programa piloto dos Estados Unidos da América de fianças para vistos que exige que requerentes aos vistos de negócios e de turismo pagassem uma fiança reembolsável entre $5,000 a $15,000 antes de viajarem. As medidas foram ampliadas em dezembro de 2025 quando os Estados Unidos anunciaram restrições adicionais de entrada para a Tanzânia, citando preocupações com as taxas de permanência, além do prazo permitido do visto entre cidadãos tanzanianos. Em resposta, o governo afirmou que continuaria a buscar o diálogo diplomático em Washington, ao mesmo tempo que instava aos cidadãos a cumprirem as exigências da imigração dos Estados Unidos da América. Rádio Moçambique, Dar es Salaam, Monteiro Bonifácio.
0: O nosso giro pelo mundo está quase a cruzar o fim, mas antes vamos ao Malawi, um país classificado como um dos 5 países globais que registaram as maiores melhorias na integridade eleitoral, com a pontuação a subir de 59% para 69% no relatório da integridade global das eleições de 2026. Correspondente Sérgio Sixpence.
5: O documento publicado pela Universidade de East Anglia, pelo Colégio Militar Real do Canadá e pela Universidade de Queens, através do projeto de integridade eleitoral, baseia-se em um conjunto de dados de percepções de integridade eleitoral. O Malawi obteve 61% em contestação, 66% em participação, 62% em deliberação e 88% em casos julgados. O relatório identifica o Malawi, juntamente com as Filipinas, a Polônia, o Gabão e o Egito, como países que registaram as melhorias mais notáveis na integridade eleitoral geral em 2025, em comparação com as eleições anteriores. Observa que a arbitragem continua a ser o pilar de maior eficácia da integridade eleitoral em todo o mundo, enquanto a igualdade na contestação e na deliberação continua a representar os maiores desafios. Sérgio Sixpence, em Blantyre.
0: Mesmo a fechar, saímos com as notícias de Angola, onde a província angolana de Cabinda registrou 109 casos confirmados da infecção por vírus Monkeypox e 24 casos suspeitos, mas as autoridades garantem que a situação está controlada e não há registro de óbitos associados à doença. Os últimos números foram avançados pelo secretário provincial de saúde, Ruben Buco, que anunciou que vai ser realizada uma campanha largada de vacinação com maior incidência nas zonas fronteiriças com a República Democrática do Congo.

0: é o fim do Gira Mundo. Nós queremos voltar para a semana com mais informação alargada sobre o mundo. Recebo os cumprimentos de Moussa Gigalibo na sonorização e Mohamed Gianni na edição e apresentação. Continua ligado à Rádio Moçambique. Saudações e até à próxima.
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0: 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E cá estamos nós prontos para trazer a última edição do Eco Estudantil desta semana para ti, ouvinte. Hoje é aquele dia dedicado às rubricas Perfil de Estudante e da UNO para o Mercado de Trabalho. DJ Tone, Rolando Ezequiel, Elder Malel e eu, Ilávia Chouk, faremos-te companhia até muito perto das 19 horas. Damos o start ao nosso programa com a música nativa da Assa Matusse, ela que mistura muitas línguas numa única música.
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0: Namina Nativa, obrigada Samatus por este belo som. Vamos agora aos comerciais e voltamos para o Informe Escolar.
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1: Boa noite. A vice-reitora acadêmica da Universidade Politécnica Marisa Mendonça vê com preocupação a entrada em funcionamento da ferramenta da inteligência artificial nas instituições de ensino, alertando para a possibilidade de desumanização na interação aluno-professor e vice-versa. Se o ser humano não se reformar das suas funções e achar que já não tem nada a fazer, então vamos desumanizar o ensino, a aprendizagem e o mundo. Mas não nos podemos demitir daquilo que são as nossas funções como professores, afirmou Marisa Mendonça. Para a gestora da Universidade Politécnica, a tecnologia veio para ficar nas universidades. Adverte, porém, que o risco não está na tecnologia, mas em professores e estudantes se demitirem do pensamento crítico e entregarem à IA decisões que só o humano pode tomar. A Universidade Católica de Moçambique, o Orfanato Aldeia de Crianças SOS e a Biblioteca Pública Provincial de Sofala, na cidade da Beira, receberam recentemente um conjunto de livros oferecidos pelo BCI. A iniciativa do banco tem como objetivo promover o acesso ao conhecimento, incentivar hábitos de leitura e contribuir para o desenvolvimento educacional, cultural e social das comunidades beneficiárias. A Universidade Eduardo Mondlane inaugurou no último domingo um novo centro de dados que vai reforçar a interoperabilidade, conectividade de sistemas de gestão e investigação. O ministro da Transformação Digital desafiou a Universidade Eduardo Mondlane a reforçar a formação em cibersegurança e processamento automatizado de dados. Não é o primeiro centro de dados da mais antiga universidade do país, mas a nova unidade ampliada e modernizada, além de preservar o património digital da Universidade Eduardo Mondlane, responde à exigência do mundo cada vez mais digital. Passamos de uma sala adaptada ao longo dos anos para uma instalação concebida de raiz como um centro de dados com climatização de precisão, monitoria ambiental integrada, mecanismos reforçados de segurança, sistemas redundantes e capacidade de expansão, explicou o reitor da Universidade Eduardo Mondlane, Manuel Guilherme Júnior. O setor da saúde em Inhambane admite a hipótese de recorrer a instrumentos legais para forçar o regresso dos funcionários bolseiros que se recusam a regressar depois de beneficiarem de formação fora da província. São no total 169 profissionais de diferentes especialidades que se beneficiaram de bolsas de estudo para a sua formação, alguns há mais de 10 anos. Este comportamento dos funcionários prejudica o setor da saúde no atendimento aos pacientes em diversas patologias, indicou o diretor provincial de saúde de Inhambane, Carlos Coça. Para evitar o recurso a instrumentos legais, o diretor de saúde apela ao bom senso dos funcionários para regressarem à província, que lhes paga salários e dar a sua contribuição na assistência à população. E para fechar, a escola secundária de Mechafutene, localizada no distrito de Marraquém, província de Maputo, recebeu na última semana um total de 600 exemplares da coletânea Gosto de Ler, oferecidos pelo Standard Bank numa iniciativa desenvolvida em parceria com a Fundação Fernando Leite Couto, que permitiu dotar a instituição dos primeiros livros literários do seu espaço de leitura. Embora a escola disponha de um espaço destinado a livros e materiais de leitura, este ainda não funcionava como uma biblioteca convencional, não possuindo obras de literatura. Ao fim do informe escolar desta quarta-feira, 5 de agosto de 2026.
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1: Olá, Hélder Malalo, o que é que temos hoje na rubrica Um Pensamento, Uma Contribuição Social?
2: Olá, Saudações, bem-vindo à presente edição de Um Pensamento, Uma Contribuição Social. Hoje vamos falar do sociólogo moçambicano Elísio Macamo. Sou Elder Malele, bem-vindo. Elísio Macamo é professor catedrático de Sociologia e Estudos Africanos na Universidade de Basileia, na Suíça. Formou-se em Moçambique, Inglaterra e na Alemanha, onde se doutorou e fez a sua agregação em Sociologia Geral e Sociologia do Desenvolvimento. Foi bolseiro pós-doutoral no Instituto de Estudos Avançados de Berlim e do Instituto de Estudos Avançados de Stellenbosch, membro do Comitê Científico do Conselho para o Desenvolvimento da Pesquisa em Ciências Sociais em África, membro fundador da Escola Doutoral de Estudos Africanos da Universidade de Beirut, Alemanha, foi também diretor do Centro de Estudos Africanos de Basileia entre 2011 e 2019, na Suíça, onde está atualmente associado, é membro do Conselho do International African Institute de Londres, co-editor da African Sociological Review, membro do Conselho Científico das Revistas Dados, African Spectrum Stikproben, Revista Sociológica Angolana, entre outras. Elísio Macamo é um dos intelectuais moçambicanos mais influentes da atualidade, com uma carreira marcada pela crítica epistemológica e pela reinterpretação da realidade africana. A sua obra foca-se na desconstrução de conceitos universais e na análise crítica das ciências sociais aplicadas à África. Macamo defende que as ciências sociais devem reconhecer que os seus conceitos não são neutros, mas carregam a história do iluminismo europeu. Ele propõe uma ciência que valoriza a experiência e a história local, evitando a importação à crítica de teorias externas. Na sua obra recente, como o livro Sociologia Prática, Como os Sociólogos Pensam o Desenvolvimento, de 2023, questiona noções cotidianas de pobreza, justiça social e democracia, incentivando os académicos a focarem-se na compreensão profunda dos problemas antes de proporem soluções rápidas. O seu impacto estende-se para além da academia, influenciando o debate público em Moçambique e no estrangeiro. Macamo utiliza a sua plataforma para incentivar os cidadãos a cultivarem o hábito de opinar e contribuir para consensos sociais, defendendo que a universidade deve ensinar como pensar e não apenas o que pensar. Elísio Macamo foi uma voz ativa na reflexão sobre os 50 anos da independência de Moçambique, analisando a relação entre a produção de conhecimento científico e a manutenção de ideologias políticas. Através dos seus escritos e conferências, trabalha para desconstruir visões estereotipadas sobre a África, apresentando o continente não como um laboratório de crises, mas como um espaço de produção de conhecimento válido e rigoroso. É o final da apresentação desta edição de Um Pensamento, Uma Contribuição Social. Hoje falamos do sociólogo Elísio Macamo. Abraço de Elder Malele.
1: Obrigado, Elder Malele, por mais uma rubrica, Um Pensamento, Uma Contribuição Social, aqui no Eco Estudantil. Bom descanso, Malele, e até segunda-feira.
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1: E agora vamos conhecer mais um percurso académico na rubrica Perfil de Estudante. Acompanhe.
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3: Olá a todos, eu sou Jaime Samugudo Júnior, estudante do 4º ano de Engenharia Agronómica na Universidade Eduardo Mondlane. Estou aqui hoje para contar o meu perfil académico. Bom, começou em 2010, quando entrei primeiro para a creche, mas posteriormente em 2011 tive a oportunidade de entrar para a escola primária, que foi um cenário completamente diferente desde o primeiro dia de aulas. Começou um domingo todo empolgado para o primeiro dia, mas quando acordaram às 7 horas para me preparar, o cenário já era completamente completamente diferente. Aquele nervosismo levaram-me à escola e quando a minha mãe me deixou o portão, as lágrimas lá vinham e aquela dor na garganta que toda criança muito bem conhece, todos nós muito bem sabemos aquela dor na garganta, já começava e aí vinha a pergunta: será que é mesmo isto que eu quero? Eu quero voltar para casa. É o que vinha na mente. E porque era um cenário completamente diferente, logo no primeiro dia de aulas já tive a questão de ser roubado o lanche. Infelizmente é um cenário que nós assistimos nas nossas escolas, principalmente primárias cá em Moçambique, mas são lições que nos permitem crescer dia após dia e que nos permitiram assim que é amadurecer e tornar um bocadinho mais esperto, né? Então fiz a minha primeira classe na escola primária completa do Zimpeto, desde a primeira até a quinta classe, mas a quinta classe foi até o primeiro semestre, porque depois disso nós mudamos-nos para o bairro de 25 de Junho B, mais conhecido por Chopal, e fui transferido para a escola Unidade 30, escola primária completa Unidade 30. Os meus pais gostaram da escola porque era uma escola que estava em construção, estava a ser reabilitada, muito bonita, confundia-se até com escolas privadas ou escolas, os colégios e tal. Por essa razão os meus pais apostaram. E além daquela belezura que era a escola, tinha também um ensino excelente. E permitam-me dizer que vocês, que o meu aproveitamento académico subiu terrivelmente. Até que no ano de 2016, quando estava na sexta, fui colocado no quadro de honra como melhor estudante da escola. Mas antes disso, ainda voltando para a minha transferência para a escola Unidade 30, em 2015 tive o meu destaque na escola 2016 IDEM, e em 2016 foi o ano da inauguração da escola, onde estivemos com o presidente, com o ex-estadista, o Filipe Jacinto Nunes, em que tive a honra de poder estar com ele, poder apertar a sua mão, e foi um momento marcante para a minha vida toda. Eu fiquei todo feliz, pois já tinha estado antes com o presidente Cabuza numa visita que ele fez a uma congregação na qual eu professava, mas tive a honra também de poder estar com o presidente Filipe Jacinto Nunes, tive a honra de apertar a sua mão. Foi um dia super, mas super animado para mim de frente, e calhou no dia da criança. Então, eu acho que foi o melhor presente que eu tive naquele 1 de junho de 2016, que jamais vai sair da minha memória. Bom, depois disso foi aquele ano de sucesso para mim. Na quinta classe tive a honra de poder não chegar à sala de exame, dispensei com uma boa média, porque os meus pais viam que o meu aproveitamento na escola anterior não era assim tão bom. Quando tiveram informação que eu tinha dispensado a quinta classe, eles mesmos foram à escola procurar saber: será que mesmo ele dispensou? E epa, aquilo foi um bocadinho embaraçoso para mim, mas eles ficaram orgulhosos de mim, pois sim, eu havia dispensado. A mesma coisa aconteceu na sétima classe, por eles já saberem que eu já tinha um aproveitamento mais bonito, mais requintado. Também voltei a dispensar, graças a Deus, não pedi a sala do exame, e seguiu-se. O ano seguinte foi 2018, em que eu deveria entrar para o ensino secundário, em que tinha um cenário completamente diferente. Novas disciplinas, eu sempre vejo os meus irmãos a falar: ah, biologia, geografia, hoje eu tenho história, e eu não sabia nada disso. Mas quando entrei para o ensino secundário no ano 2018, foi algo completamente diferente, mas uma experiência boa de se viver. Novas experiências de vida, novos amigos. Tive a oportunidade de conhecer o meu melhor amigo, que é até o meu amigo até o dia de hoje, que é o Yusne da Conceição. Ele esteve comigo desde a 8ª classe até a 12ª classe. Então tornámos-nos amigos, vieram aqueles professores um bocadinho mais chatos, amizades boas e mais, alguns que tendiam a nos desviar, mas porque nós temos sempre a educação lá de casa, que sempre quando nos desviávamos, sempre dizia: olha, vai por este caminho, aqui está a zerar. Os meus pais sempre me endireitavam, eu sempre acabava ficando com aqueles que realmente tinham um valor agregar na minha vida e na minha trajetória académica. Posteriormente segui a 10ª classe, que era uma classe que já vinha me aterrorizando. Olha, a 10ª classe é aquela classe assustadora, em que todo estudante tem o estresse de ter que reprovar por este e aquele motivo. Eu já vinha com aquele susto, mas quando cheguei lá foi apenas bater. Fiz a 10ª classe, infelizmente no ano que eu fiz a 10ª classe o ensino cá em Moçambique já vinha retirado a questão das dispensas. Então foi a primeira vez que eu tive que pisar uma sala de exame, embora tivesse uma nota para dispensar, mas tive que pisar a sala do exame. Era uma experiência nova para mim. Cheguei no exame, fiz os exames, foi uma experiência boa, mas também um bocadinho assustadora. Graças a Deus consegui passar depois de uma boa preparação, né? Pois a preparação é sempre o fator crucial para que nós tenhamos uma boa performance em seja o que nós vamos fazer em nossas vidas. Posteriormente chegou a 11ª classe, mas eu vou-vos contar como é que foi essa trajetória logo depois de uma música básica. Eu quero convidar Yolanda Cacana em Pouquito, que é uma música que tanto tocou a minha infância, desde os meus pequenos anos até a idade que me toca hoje. Então vamos acompanhar Yolanda Cacana em Pouquito. 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

0: Pois é, depois de acompanharmos Yolanda Cacana a cantar Poquito, quero eu dar continuidade àquela que é a minha história, meu trajeto, meu perfil académico, quando entrei para a 11ª classe, em que por falta de um teste de vocação, do teste vocacional, acabei fazendo algo que eu nem sequer queria. Eu era apaixonado, eu sempre fui entusiasta pela comunicação, mas infelizmente por não ter alguém que pudesse me orientar devidamente que eu deveria escolher, acabei escolhendo a seção de Ciências com Geografia, porque gostava muito de geografia. Escolhi Ciências com Geografia, mas tardiamente fui saber que eu deveria ter feito letras para o curso que eu queria fazer no ensino superior. Mas olha, fui descobrir isso muito depois, mas ainda quando comecei a Ciências com Geografia, foi uma experiência também boa. Tive um professor chamado Josefa, o professor Josefa, que era professor de Geografia, embora fosse a disciplina que eu tanto gostava, mas ele era um bocadinho chato. E ele gostava de fazer os ditados, os apontamentos e tal. E quando nós perguntávamos, professor, nós não entendemos esta parte, ele sempre brava connosco, ele dizia que ele não é um rádio, então nós éramos obrigados a estar 100% atentos àquilo que ele tinha para estar ali a ditar-nos e nós tínhamos que apontar. Mas consegui passar a 11ª classe, chegou a 12ª classe, que era uma classe com exames. Tive também de redobrar os meus esforços, preparar-me ainda mais, pois bem, sabemos que já não havia dispensa, então de qualquer forma eu sempre tinha que pisar a sala de exame. Chegou o final de ano, tinha que ir à sala de exame, consegui fazer os exames perfeitamente, graças a Deus, e mais uma vez consegui passar com muito êxito, embora o aproveitamento já não era aquele tão esperado que os meus pais queriam, mas consegui passar com uma média de 14 valores. Chegou a nova fase, foi o ensino superior. Eu deveria concorrer para duas universidades, Universidade Pedagógica e Universidade Eduardo Mondlane. Eu concorri para a Universidade Eduardo Mondlane para o curso de Engenharia Agronómica, mas não era o que eu queria. Eu queria fazer, era assim, Ciências da Comunicação. Mas isso eu só poderia fazer na Escola de Comunicação e Artes. Mas o que eles diziam? Eles diziam que eu tivesse a secção de letras, mas eu não tinha letras no meu currículo, apenas Ciências com Geografia. Daí foi aquele choque comigo. Olha, não mais poderia fazer aquilo que eu quero. Os meus pais não estavam numa boa fase financeira, então não tinha como fazer um ensino privado. Eu sabia naquela altura que apenas a Universidade Politécnica que tinha esse curso, mas os meus pais não estavam em altura de poder pagar a formação para o curso que eu queria, então tive que ingressar para a Faculdade de Agronomia, que na minha primeira tentativa, graças a Deus, consegui admitir para a Universidade Eduardo Mondlane. O meu pai esteve sempre ao meu lado, desde a inscrição até o meu primeiro dia de aula. Eu estive com ele, os meus pais foram-me deixar até na porta das mãos dadas. Eu com os meus 17 anos, já a caminho dos 18, foi um bocadinho vergonhoso no ensino superior, né? Eu ter os meus pais a me pegarem pela mão e a me fazer entrar na faculdade, foi constrangedor, mas foi uma lição para mim, foi muito bom. E hoje estou aqui em 2026 a fazer o meu quarto ano, o quarto nível de Engenharia Agronómica. Eu espero que até o próximo ano eu consiga terminar, pois o meu curso são 5 anos, então espero que até lá eu consiga terminar. E bom, este é o meu perfil académico. Eu espero que todos vocês tenham gostado, tenham aproveitado bastante. O meu conselho que quero deixar para todos vocês: façam sempre teste de vocação para não cair no mesmo erro que eu cometi. É o conselho que eu deixo para todos vocês, para fazerem aquilo que vocês gostam, façam aquilo que vocês amam, pois são assim vocês poderão se destacar em todas as áreas das vossas vidas. Eu sou Jaime Samgudo, foi um prazer estar convosco e até breve.
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2: Vamos já seguir aos comerciais.
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4: A vice-reitora académica da Universidade Politécnica, Marisa Mendonça, vê com preocupação a entrada em funcionamento da ferramenta da inteligência artificial nas instituições de ensino, alertando para a possibilidade de desumanização na interação aluno-professor e vice-versa. A Universidade Católica de Moçambique, o Orfanato Aldeia de Crianças SOS e a Biblioteca Pública Provincial de Sofala, na cidade da Beira, receberam recentemente um conjunto de livros oferecidos pelo BCI. A Universidade Eduardo Mondlane inaugurou no último domingo um novo centro de dados que vai reforçar a interoperabilidade, conectividade de sistemas de gestão e investigação. O ministro da Transformação Digital desafiou a UEM a reforçar a formação em cibersegurança e processamento automatizado de dados. Foi um pequeno flash do Informe Escolar e agora vamos ouvir uma música e voltamos para a rubrica da UM para o Mercado de Trabalho.
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1: E agora é a hora da nossa rubrica da UNE para o Mercado de Trabalho. Uma rubrica já conhecida pelo nosso ouvinte e hoje o nosso convidado é o Robin Pedro Valentim. Ele que é agrónomo de formação e servidor público moçambicano. Robin é natural do distrito de Shindo, província da Zambésia. E vamos saber já a seguir se é lá na Zambésia onde ele fez a sua formação superior. Robin, boa noite e bem-vindo aqui ao Eco Estudantil.
2: Obrigado, Ilávia, pelo convite.
1: Sei que é formado em agronomia.
2: Sim, sim.
1: Como é que foi o processo para entrar na universidade? E já perguntava, né? Onde é que fez esta formação superior?
2: A formação superior foi feita mesmo na província da Zambésia. Mas eu não ingressei no ramo da agronomia só na faculdade. Eu fiz o Instituto Agrário Boane, cá em Maputo.
1: Ok.
2: E depois de eu ter terminado o Instituto Agrário de Boane, na altura saí com o título de técnico agrário, não agrônomo. Agrário é algo que engloba agronomia e pecuária.
1: Agricultura? Ah, não.
2: Exato. Agricultura
1: e
2: pecuária.
1: Certo.
2: Perfeito. Então, na faculdade eu fiz ciências agrárias. Também é um curso que engloba agronomia, agricultura, pecuária e silvicultura, que é um ramo ligado a florestas. E a posterior, concorri para o aparelho do Estado, na altura...
1: Ainda estamos na sua formação superior, vamos chegar aí no mercado de trabalho, mas ainda estamos na sua formação superior. Agronomia, por que escolheu este curso? Foi um sonho de infância ou foi para onde a vida o levou?
2: Na verdade, eu nunca cogitei fazer agronomia, não é? Mas, a dada altura, eu cresci com meus tios e um tio meu que já estava no mercado de emprego já há muito tempo.
1: Okay.
2: Por sinal, não era agrônomo, mas sugeriu-me que eu fizesse agronomia, sugeriu-me que eu fosse para um instituto agrário, porque o ramo da agronomia, ou da agricultura, ou do ramo agrário, permite-nos ou dá-nos a faculdade de, para além de procurarmos emprego, também gerarmos trabalho.
1: Com certeza.
2: Então,
1: a agricultura é um campo vasto.
2: Vasto,
1: né?
2: E é um campo, sobretudo, escalável. Então,
1: mas qual era o seu sonho já agora? Não queria fazer agronomia, agricultura, queria fazer o quê?
2: Na verdade, eu entrei no instituto ainda muito jovem, ainda não estava com uma perspectiva de não tinha pensado em num curso que eu quisesse seguir. Se calhar eu estivesse mais inclinado para letras, mas eu nunca tive um desequilíbrio muito grande entre ciências e letras. Sempre fui, acredito que um estudante ou um aluno equilibrado.
1: Ok.
2: Então, razão pela qual quando ingressei no Instituto Agrário foi mesmo... Tive algumas dificuldades por questões da adaptação, porque era um mundo novo para mim, regime de internato, eu nunca tinha vivido num regime similar. Mas depois do primeiro ano, as coisas foram acontecendo naturalmente, acabei me identificando com o curso, com

0: Fiz no tempo estipulado para fazer e volvi de um ano depois de eu ter terminado o meu curso. Tive também a sorte de ingressar no mercado de trabalho.
1: Ainda vamos para lá. Os teus primeiros 12 anos na universidade, como é que foram? Como é que resumes a tua vida académica nos primeiros 12 anos?
0: Eu tive uma vida a nível da faculdade ou da universidade muito facilitada.
1: Por quê?
0: Porque eu, como disse, fiz Instituto Agrário, então tudo que eu fui encontrar na universidade era só dar seguimento ao que eu havia aprendido no Instituto.
1: Então a tua rotina não era tão exaustiva assim como dos outros estudantes, comparando aos teus colegas na altura?
0: Nem se comparava, a minha rotina era muito, muito, muito soft, muito simples.
1: Então não tiveste tropeços, não tiveste dificuldades nenhumas?
0: Não.
1: Nem no primeiro, nem no segundo, nem no terceiro, nem no quarto.
0: Não tive.
1: Tanto que fizeste em tempo recorde, como disseste.
0: Perfeito.
1: Ok, então resumindo a tua vida académica nestes 4 anos, em uma palavra, o que é que dirias?
0: Eu diria que a minha vida académica nesses 4 anos foi excelente. Excelente.
1: Ok. Agora sim, acabou a sua formação e começou a trabalhar, logo começou a trabalhar, foi assim? Ou andou uns anos a tentar entrar em algum sítio?
0: Na altura que eu ainda estava na faculdade, surgiu um anúncio de vagas ou um concurso para a Direção Provincial da Agricultura. Era para pessoas formadas nesta área da agricultura. Tinha um concurso para técnicos superiores e tinha um concurso para técnicos médios. E eu, como já era técnico médio, concorri para vagas de técnico médio e fui admitido. Só que, como nós sabemos que no aparelho do Estado os processos não são, obedecem várias fases.
1: Certo.
0: Eu acredito que tenha concorrido eu ainda no terceiro ano. Faltava um ano para terminar pelo menos as cadeiras e por aí fora. Então, deu-me tempo de até eu ser chamado para exercer funções no Estado. Deu-me tempo para terminar a faculdade, graduar. E um ano, fiquei um ano enquanto esperava. Já tinha sido aprovado, já tinham saído os resultados por aí fora, mas os processos burocráticos ligados já aos vistos, auto-administrativo. Um ano depois de eu ter me formado, ingressei efetivamente no mercado de trabalho.
1: Durante este um ano que ficou em casa, porque já tinha resposta, não é? Do que foi aprovado, optou em esperar e não procurar outras áreas, outras coisas?
0: Eu em particular, também desenho projetos.
1: Okay.
0: De vários tipos de projetos. Então, neste um ano que eu fiquei, esse um ano entre aspas ocioso, eu ia me envolvendo num projeto e outro, desenvolver um projeto, apoiar algumas pessoas, porque há pessoas que, por exemplo, têm ideias brilhantes, mas não conseguem transcrever para o papel. Eu, graças a Deus, consigo em algum momento sonhar e conciliar o sonho com algo concreto. Então eu ia prestando apoio também a algumas pessoas nesse quesito.
1: Muito bom. E entrou, já começou a trabalhar depois de um ano?
0: Sim, sim.
1: O processo de adaptação foi fácil, foi simples?
0: Sim, sim, foi simples. Por fatores principalmente inerentes ao tipo de pessoas com quem eu tive a oportunidade de trabalhar logo no início. Foram pessoas muito receptivas e abertas, sobretudo a quererem enquadrar-me naquilo que era a dinâmica do trabalho a nível da instituição. E então diria que foi um processo simples.
1: Mas já não está lá, atualmente já não está lá na direção?
0: Não. Só para fazer aqui uma pequena deixa. Eu entrei, não é, para o Ministério da Agricultura por via da Direção Provincial. da agricultura da Zambésia e fui afeto ao distrito de

0: Dinamarca. Como extensionista, trabalhei na área de extensão rural durante 5 anos, aproximadamente, no distrito de Namakura, e depois, ainda dentro do Ministério da Agricultura e na província da Zambésia, passei a trabalhar na Autoridade Nacional de Sementes. Estive na Autoridade Nacional de Sementes por sensivelmente 3 a 4 anos. A Autoridade Nacional é um órgão que regula toda a semente que circula a nível nacional. Então, e por um e outro motivo, quis colher novas experiências, aprender um pouco mais. Decidi solicitar uma mobilidade de quadros para o Ministério de Ciência, Ciência, Tecnologia e Ensino Superior, que agora foi extinto.
1: Já não existe,
0: já não existe. Então subdividiu-se para o Ministério, subdividiu-se em 2 ministérios, um dos quais é o Ministério da Educação, e agora eu estou no Ministério da Educação, concretamente no Centro Nacional de Biotecnologia e Biociências.
1: Você já sentiu que queria colher novas experiências, já não servia para si o Ministério da Agricultura? Não que não servia exatamente, mas queria alcançar outros patamares, então decidiu correr atrás disso.
0: Perfeito. Porque eu estive a trabalhar no ramo da agricultura, como disse. Foram 3 anos no instituto, 5 aproximadamente, 4,5, 5 na faculdade. Então, e mais 8 a 9 anos de trabalho com agricultura. Então eu achei que era tempo de explorar outras áreas, era tempo também de pegar aquilo que eu sei, as minhas experiências, e partilhar para as outras áreas, porque o conhecimento eu acredito que deve ser
1: partilhado,
0: né, ser partilhado e ser tido como algo transversal.
1: Exato. E agora está no Ministério da Educação, como disse. O que é que faz exatamente lá?
0: Irão me perdoar pela redundância. Eu estou no Centro Nacional de Biotecnologia e Biociências. O nome da instituição por si só já sugere que trabalhamos com plantas, trabalhamos com tecnologia, mas tecnologia biológica. Eu sou técnico afeto ao serviço de redes de biotecnologia. Então, nós, a área em que eu estou inserido, ou o departamento, nós fazemos memorandos com stakeholders ou com parceiros, dos quais temos parceiros governamentais, temos parceiros estrangeiros também, no âmbito de fazermos controle de qualidade de produtos de origem biológica que entram ou que circulam
1: dentro do nosso país.
0: Também produzimos, a partir de trabalhos feitos no laboratório, nós melhoramos a eficiência a produção ou produtividade de plantas. Criamos pesticidas a partir de plantas, não pesticidas sistêmicos não, eu diria sintéticos, né? Obtidos já na base de produtos químicos. Não, nós não trabalhamos com produtos químicos, razão pela qual é biotecnologia. Então,
1: certo.
0: Produz-se a partir de fungos e por aí fora, pode-se produzir pesticidas, pode-se melhorar uma espécie para tornar-se mais produtiva. E, por exemplo, estava aqui a explicar, tem off, vamos supor que nós queremos melhorar uma qualidade numa planta, vamos supor uma planta de milho, nós queremos que ela tenha maior altura, okay, por exemplo, ou seja, mais resistente e tolerante, nesse caso, a secas. Nós manipulamos o genoma, não é? Retira-se um gene, melhora-se isto, mas retira-se exatamente aquele gene
1: defeituoso.
0: Defeituoso. Então, é esta a diferença entre os GMOs, não é? Que nós dizemos plantas geneticamente modificadas e edição de genoma. É um novo tema, tanto mais que estamos a trabalhar agora na regulamentação para que comecemos a trabalhar de forma efetiva nisso.
1: Acho que vamos ter que marcar uma entrevista para falar somente sobre este assunto. Exato. Que é para os nossos ouvintes também perceberem de que é que se trata isto.
0: Perfeito.
1: Certo. E está satisfeito com o trabalho que faz atualmente ou ainda pretende voar novos voos, podemos assim dizer?
0: O facto de eu ter voado não quis dizer que eu estava insatisfeito. Portanto, estou satisfeito com o trabalho que faço, com o emprego que tenho. E se houver necessidade, lógico.
1: Não, mas a minha pergunta, na verdade, não é porque estás insatisfeito. É porque recentemente voaste para um outro ramo. Acabas de escrever agora uma obra denominada O Homem que se Esqueceu do Sabor da China. Ou seja, voaste.
0: Exato. Para além da motivação essencial que me levou a escrever a obra, a necessidade de alcançar outros campos. Eu acho que para nós, porque é preciso conhecer outras pessoas, é preciso agregar valor àquilo que nós sabemos, ao nosso cotidiano. Não estou aqui a referir-me que as pessoas que eu conheço agora não me agregam valor. Não, longe de mim. Eu também, graças à obra, hoje conheço a Ilávia e estou aqui na Rádio Cidade e a Ilávia também acabou de descobrindo que também sou agrônomo. Então, há necessidade de nós sempre querermos transcender, sempre querermos, logicamente, dar um novo passo, mas não passos maior que a perna. Tudo calculado, tudo nas calmas e é possível chegarmos lá.
1: Com certeza, de forma cautelosa. Robin Valentim, estamos mesmo a fechar este nosso programa, estamos a fechar aqui a rubrica de hoje, mas eu queria que deixasse aqui conselhos para os nossos ouvintes, os estudantes, em relação à formação superior e também à busca de trabalho.
0: Em relação à formação superior, eu acho que é extremamente importante nós, antes de mais, sabermos exatamente quais são as nossas inclinações, o que efetivamente nós queremos. Porque tem-se dito que quando nós trabalhamos ou fazemos aquilo que gostamos, não nos sentimos a fazer um esforço. Então, se a escolha do curso, sobretudo, for feita em função da tua inclinação pessoal e em função daquilo que tu sempre sonhaste, eu acho que torna as coisas um pouco mais leves. E quanto ao campo do emprego, do trabalho, essa é uma das áreas mais desafiadoras hoje em dia, aqui na nossa sociedade moçambicana, em todos os cantos do país. Agora estamos sempre a reclamar de falta de emprego, de melhores oportunidades, mas isso são desafios inerentes aos tempos em que vivemos. Portanto, há necessidade, de facto, de trabalharmos em vez de simplesmente procurarmos um emprego, porque também há casos que pode-se ir ao serviço e não se trabalhar. Então, nós temos que trabalhar, e o que é preciso, o que é trabalhar, a que me refiro? Precisamos de ser patrões de nós mesmos, sermos donos de nós mesmos. Então, e há uma relação muito forte entre o trabalho e tua área de formação. Porque se tu és bem formado, sabes fazer aqui exatamente aquilo para o qual foste formado, é muito fácil tu gerares trabalho a partir disso. Então, eu acho que nós, de acordo com os desafios que temos enfrentado, é de incomensurável importância nós pensarmos em desenvolver novas áreas de trabalho e abraçarmos com amor aquilo que nos dá o pão.
1: E é desta forma que terminamos a nossa rubrica de hoje da UNE para o Mercado de Trabalho, onde recebemos Robin Pedro Valentim, ele que é agrônomo de formação e servidor público moçambicano, mas também agora é autor da obra Moçambique, o homem que se esqueceu do sabor da chima. Foi um prazer enorme receber-te aqui e espero por ti numa próxima oportunidade.
0: Prazer é todo meu, Hilávia. Eu espero pelo seu convite nessa próxima oportunidade.
1: Ouvinte, até já com mais informações aqui no Eco Estudantil.
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1: Obrigada pela tua companhia, ouvinte. Nós já concluímos esta semana do Eco Estudantil. O Eco volta na próxima segunda-feira com mais conteúdos académicos e muitas novidades para ti. Despedem-se de Jeton, Alder Malel, Rolando Ezequiel e Hilávia Chouca. Até segunda. Tchau, tchau.
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